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Santa Catarina. Muito prazer, eu sou Renato Santos, espalha pra todo mundo que o nosso Mais Brasil já está no ar. Nesta quinta-feira gostosa, quinta-feira maravilhosa, vem em mim quinta-feira que a gente está apenas começando. Mais Brasil, a sua manhã mais alegre, mais descontraída e muito mais gostosa. Bom dia, meu amigo, bom dia, minha amiga, desperta, olha só a hora, já tá na hora de acordar, tá bom? Acorda aí todo mundo que o Mais Brasil já começou com o melhor da música sertaneja e eu já trago esse grande sucesso.

0: programa maravilhoso esse de hoje, hein? Mais Brasil é o programa mais alegre do rádio de Jaraguá do Sul. Faz o seguinte, vou para o intervalo, volto na sequência, trazendo muito mais sucessos aqui na nossa 94. RBN 412.
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volta na emissora que eu gosto, fazendo o que gosto pra você, meu amigo, pra você, minha amiga, que gosta do que a gente faz. Essa é a RBN, a rádio que faz parte da minha e também da sua vida. Vamos despertar? Acorda todo mundo aí, já espalha pra vizinhança inteira. O Mais Brasil continua aqui na nossa RBN. E agora trazendo música boa.

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0: tá tudo bacana, a gente curtiu esse bloquinho de música. E que música, hein? Uma melhor do que a outra, mas agora eu preciso faturar. Tenho que chamar os nossos patrocinadores, porque na sequência eu já volto trazendo mais uma sequência musical com o melhor da música sertaneja aqui na RB. RBN 432.
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1: RBN faz parte da minha e também da sua vida. Bom dia pra você de Jaraguá do Sul, bom dia Guaramirim, bom dia Corupá, bom dia Massaranduba, Xerede, bom dia pra você de Balneário Barra do Sul, Balneário Barra Velha, bom dia pra você da Velha São Chico, bom dia pra você, meu amigo também, de Araquari, acompanhando nossa programação, você de Joinville, despertando com o Renato e com a RBN, excelente manhã pra você, tá bom? A gente já volta trazendo esse grande sucesso aqui na 94.3. Aumente o volume, coloque no máximo.

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1: O nosso programa Mais Brasil segue na RBN, fechando a primeira hora do programa. Mas daqui a pouco eu prometo voltar, trazendo uma música melhor do que a outra. É só um tempinho de tomar um cafezinho, aí eu já retorno aqui com vocês, tá bom? Promessa do Renato. RBN 4:52.
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1: Eu falei que era rápido, não falei? Já estou de volta, que coisa boa, bom dia, despertando junto com você e com o melhor da música sertaneja, uma marca que tá RBN, tá bom? A RBN tem esse DNA, essa característica de tocar música boa, de tocar música de qualidade, e a gente já vai trazendo sucesso para vocês que acompanham a nossa

0: preciso dar uma pausa, a garganta já tá arranhando, vou tomar meu cafezinho, vou tomar minha água, porque quando eu passo muito tempo sem tomar café, aí o corpo fica pedindo uma xícarazinha de café só pra aquecer o dia. Rapidinho eu volto, tá bom? Não sai daí, continua com a gente. RBN 5 e 10.
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0: Já voltei por aqui. Bom dia. Tudo bem contigo? Tá tudo certo? Vamos de música.

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0: daqui a pouco trazendo música boa aqui na nossa 94.3. É rapidinho, já volto, trazendo o melhor da música sertaneja aqui no nosso Mais Brasil. RBN 527.
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0: De volta na emissora que eu gosto, fazendo o que gosto, pra você meu amigo, pra você minha amiga, dona de casa, trabalhador, que gosta do que a gente faz.

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0: programa. Que programa maravilhoso. Passa rápido demais, né? Esse programa passa muito rápido. Mas agora eu preciso encerrar, mas eu volto com vocês uma hora da tarde com o nosso Show da Tarde, aquele programa descontraído das tardes da RBN. Fica com Deus, eu estou indo com ele, prometo voltar amanhã, se Deus assim permitir, e claro, se você quiser.
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0: Deus abençoe você e toda a sua família. Que alegria estar aqui com você, começando mais um programa Eu Seguirei. Eu tenho certeza de que Deus vai falar muito ao seu coração através deste programa. Olha, se você pode, eu já quero convidar você a pegar a sua Bíblia, porque hoje nós vamos meditar a palavra de Deus. A palavra de Deus é o nosso alimento, a palavra de Deus que é o nosso sustento. Eu tenho certeza que essa palavra vai mover seu coração. Olha, aqui você vai ouvir a palavra de Deus, aqui você vai poder cantar. São minutos que ficaremos juntos, onde você vai fazer uma experiência com Deus. Lembrando que tudo que você ouvir aqui, depois fica registrado no meu canal do YouTube, Frei Gilson / Som do Monte, no meu Instagram, no meu Facebook, todos com o mesmo nome, Frei Gilson / Som do Monte, para que você possa também compartilhar essa palavra com os seus amigos, tá bom? Então, vamos escutar a palavra de Deus.
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1: Para que serve a Sagrada Escritura? É um livro como qualquer outro? Não. Para que serve a Sagrada Escritura? É sobre isso que eu quero meditar com você hoje. Para que serve a Sagrada Escritura? O que ela pode causar em nossas vidas? Eu gostaria muito que você abrisse seu coração para esta palavra. Em nome do Pai, do Filho e do Espírito Santo. Amém. 2 Timóteo, capítulo 3, versículo de 10 a 17. Caríssimo, tu me tens seguido fielmente no ensino, no procedimento, nos projetos, na fé, na paciência, no amor, na perseverança, nas perseguições e nos sofrimentos que suportei em Antioquia, Icônio e Listra. E que perseguições sofri, mas de todas elas o Senhor me livrou. Aliás, todos os que quiserem levar uma vida fervorosa em Cristo Jesus serão perseguidos. Os homens maus e sedutores irão de mal a pior, enganando e sendo enganados. Permanece firme naquilo que aprendeste e aceitaste como verdade. Tu sabes de quem o aprendeste. Desde a infância conheces as Sagradas Escrituras. Elas têm o poder de te comunicar a sabedoria que conduz à salvação pela fé em Cristo Jesus. Toda a Escritura é inspirada por Deus e útil para ensinar, para argumentar, para corrigir e para educar na justiça, a fim de que o homem de Deus seja perfeito e qualificado para toda boa obra. Palavra do Senhor. Feliz de você que conhece a Sagrada Escritura desde a sua infância. Desde a infância conheces as Sagradas Escrituras. Feliz de você. Eu não tive muito essa felicidade de conhecer a Sagrada Escritura desde a minha infância. Não que meus pais e avós não tentaram me ensinar, mas fui um pouco rebelde a deixar essa palavra entrar desde a infância. Foi então na minha vida que, pela adolescência, é que eu então me abri ao Evangelho. Feliz aquele que desde a infância conhece as Sagradas Escrituras. E aqui tem, como é que uma criança vai conhecer a Sagrada Escritura se pai e mãe ensinar? Como está em Deuteronômio, capítulo 6. Deuteronômio, capítulo 6. Vai falar de como o pai deveria ensinar os seus filhos. Preste atenção. Deuteronômio, capítulo 6, versículo 4 a 9. Ouve, ó Israel, o Senhor nosso Deus é o único Senhor. Amarás o Senhor teu Deus de todo o teu coração, com toda a tua alma e com todas as tuas forças. Os mandamentos que hoje te dou serão gravados no teu coração. Preste atenção. Paz. Tu os inculcarás a teus filhos e deles falarás, seja sentado em tua casa, seja andando pelo caminho, ao te deitares e ao te levantares, hás de prendê-los à tua mão como sinal e os levará como uma faixa frontal diante dos teus olhos, tu os escreverás nos umbrais e nas portas de tua casa. Os pais têm que aprender. Os filhos só vão aprender da infância se os pais ensinarem, se os avós ensinarem. Veja, desde a infância conheces as Sagradas Escrituras e elas têm o poder de quê que a Bíblia tem? De te comunicar a sabedoria que conduz à salvação. Olha que bonito. Te comunicar a sabedoria que conduz à salvação. É para isso que a Bíblia foi escrita. Para te comunicar a sabedoria. Sabedoria que te leva para o céu. Toda a Escritura é inspirada por Deus, toda a Escritura, ah, mas foram os homens inspirados por Deus. Toda a Escritura é inspirada por Deus, útil, não é um livro inútil, não, é útil para ensinar, para argumentar, para corrigir, para educar na justiça, a fim de que o homem de Deus seja perfeito perfeito e qualificado para toda boa obra. Gregório de Nissa, ele diz: a escritura é inspirada por Deus, como diz o apóstolo, a escritura é do Espírito Santo e sua intenção é o proveito dos homens, pois toda a escritura, diz ele, é inspirada por Deus e é útil. O proveito é variado e multiforme, como diz o apóstolo, para ensinar, para repreender, para corrigir, para instruir na justiça. Tal dom, porém, não está ao alcance de qualquer homem. Antes, a intenção divina permanece oculta sob o corpo da escritura, como sob um véu, estando a verdade contemplada pela mente enquanto alguma disposição legislativa ou alguma narrativa histórica se interpõe. A Bíblia é um livro que está disponível a todos, mas nem todos compreendem, porque é preciso que tenha um coração aberto. Abra sua Bíblia. 2 Pedro, capítulo 1, versículo de 20 a 21. Antes de tudo, sabei que nenhuma profecia da Escritura é de interpretação pessoal, porque jamais uma profecia foi proferida por efeito de uma vontade humana. Homens inspirados pelo Espírito Santo falaram da parte de Deus. Abra sua Bíblia também em Romanos, capítulo 15, versículo 4. Ora, tudo quanto outrora foi escrito para a nossa instrução, a fim de que pela perseverança e pela consolação que dão as Escrituras tenhamos esperança. E por fim, Hebreus capítulo 4, versículo 12, porque a palavra de Deus é viva, eficaz, mais penetrante do que uma espada de dois gumes e atinge até a divisão da alma e do corpo, das juntas e medulas, e discerne os pensamentos e intenções do coração. Meu irmão, minha irmã, a escritura é proveito para a sua vida. A escritura é para o meu proveito, para que você seja salvo. Em nome do Pai, do Filho e do Espírito Santo. Amém.
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1: Resposta a essa palavra, eu quero convidar você agora a cantar comigo.
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1: O programa de hoje está bom demais e eu quero lembrar você, se você quiser ouvir mais pregações, mais meditação da palavra, basta você me acompanhar no meu canal do YouTube, Frei Gilson barra Som do Monte, no meu Instagram, no meu Facebook, no meu TikTok, e lá você vai encontrar muito mais palavra de Deus para você.
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1: Nós vamos terminar este programa rezando. Eu quero clamar agora por você, quero clamar pela sua família. Senhor Deus, libera agora o teu Espírito Santo sobre cada pessoa que acompanha este programa. Vem, Espírito Santo, enche todos os que estão acompanhando este programa agora. Libera, Senhor, para esta pessoa o que ela mais precisa, para o corpo e para a alma. Libera, Senhor, curas e libertações em nome de Jesus para esta pessoa que assiste, que acompanha, que escuta e para toda a sua família. Eu clamo a tua poderosa bênção. Visita agora com bênção de proteção. A bênção que só o Senhor pode dar. Abençoe-vos o Deus Todo-Poderoso, Pai e Filho e Espírito Santo. Amém.
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0: Agora são 6:07, 6:07, bom dia pra você, sejam bem-vindos ao Portal RPN, já estamos no ar a partir de agora com muita notícia, com muita informação, serviço e a sua participação através do nosso WhatsApp e através também do nosso YouTube. Bom dia pra senhora, bom dia pro senhor, bom dia pra você trabalhador, bom dia pra você que hoje está de folga, né? Muita gente trabalhou ontem, está de folga hoje, sexta-feira, muita gente está de volta ao trabalho nesta sexta-feira e o nosso desejo pra você de uma boa sexta-feira e de um bom começo de fim de semana, né? Que seja uma sexta-feira aí bastante positiva, bastante produtiva, este é o nosso desejo. A quinta-feira foi relativamente tranquila aqui na região de Jaraguá do Sul, nada de muito grave, nada de muito relevante, poucos acidentes, poucas informações do setor de segurança pública, foi uma quinta-feira também pouco aproveitável, né? Com chuva, com chuvisco, foi uma quinta-feira enjoada, né? Com céu nublado, com céu encoberto, com chuva o dia todo e com chuva até torrencial durante as manhãs, né? Ontem e quarta-feira aí um tempo bem instável. E hoje, a sexta-feira promete ser um dia um pouco melhor, né? Pelo menos esperamos que seja. Daqui a pouco tem informações do tempo com o Peter Scheuer e muito mais. Sejam bem-vindos. Chegamos à sexta-feira, dia 5 de junho de 2026. Sexta-feira, a temperatura está em 18 graus e 8 décimos, oscilando na região entre 18 e 19. Temos lua cheia, estamos no outono brasileiro. Vamos falar de polícia, de segurança, de trânsito. Teve um golpe aí, um golpe do amor, né? Um golpe do aplicativo das acompanhantes virtuais aqui em Jaraguá do Sul ontem. Já já o relato, o que foi que aconteceu, né? O cidadão combinou aí, enfim, um encontro, marcou de forma virtual, pagou antecipadamente, mas até agora não viu ainda a acompanhante que ele pagou pela internet. Daqui a pouco mais detalhes sobre esse assunto. E outras informações de ontem para hoje também, teve mais um caso de violência doméstica também aqui na região de Jaraguá do Sul e os detalhes todos a partir de agora aqui no portal que está apenas começando. 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
0: Agora são 6:10, 18 graus e 7 décimos a temperatura. Bom dia para você, sejam bem-vindos ao portal RBN. Algumas das principais manchetes para você começar o dia muito bem informado. É o nosso Expresso de Notícias. Governo Trump, classificação do PCC e do Comando Vermelho como organizações terroristas pelos Estados Unidos entra hoje em vigor. Desde o anúncio da decisão, o governo brasileiro tenta reverter a decisão. Analistas veem a possibilidade de sanções econômicas. Prazo de inscrição para o Enem 2026 termina hoje. Em carta aberta, presidente da Ucrânia, Zelensky, propõe encontro com o presidente da Rússia, Putin. Chega de guerra, diz Zelensky numa carta. Marcha para Jesus reúne quase 34 mil pessoas em São Paulo, segundo a estimativa da USP. Caso Henri Borel, Monique Medeiros, a mãe deixa a cadeia após receber perdão judicial. Já o Jairinho, padrasto, pegou quase 44 anos de prisão pelo assassinato e pela tortura. Argumentos dos Estados Unidos para impor tarifas não são legítimos, diz Vieira. Brasil contesta Estados Unidos sobre supostas práticas de trabalho forçado. Demora no fornecimento de remédios contra o câncer preocupa pacientes em Santa Catarina. A AMUC acompanha 589 processos judiciais de pacientes que buscam medicamentos contra o câncer do estado. Medicamentos podem ultrapassar R$60 mil na rede privada a cada ciclo de tratamento. Vice-prefeito de Lages deixa presídio para cumprir prisão domiciliar. Os números do mercado financeiro, os últimos números do mercado financeiro apontam o índice Bovespa na Bolsa de São Paulo com alta de 1,16%, fechando a 174.198 pontos. O dólar comercial com alta de 1,15%, fechou a 5,066. Já o euro com alta de 0,86%, fechou a R$5,87.
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0: Agora são 6:13, vamos ao giro do placar e os destaques do esporte. Ontem, quinta-feira, nós tivemos alguns jogos importantes, né? Pelo Brasil e também pelo mundo. O Paysandu do vigilante Pezão tomou uma chinelada do Anápolis no primeiro jogo decisivo da Copa Verde. Perdeu por 3-1 gols do Juninho, do Matheus Lagoa e também do Leonan. O jogo da volta vai ser lá em Belém do Pará. Também tivemos ontem na Copa Federação Gaúcha de Futebol, Bagé empatando em 1-1 com o Brasil de Pelotas. Tivemos alguns amistosos internacionais bem interessantes ontem, né? Dois favoritos ao título da Copa jogaram ontem e se deram mal. É o caso da França, que acabou perdendo para a Costa do Marfim por 2-1, e a Espanha, que só empatou com o Iraque em 1-1. A Suécia empatou em 2-2 com a Grécia e o México meteu 5-1 na Sérvia. Tá bem o México, hein? A Sérvia é um time aí daquela região da antiga Iugoslávia, sempre com fortes times ali, Croácia, Sérvia, né? Aquela turma ali tem uma tradição no futebol, né? Aquela região ali. E o México ontem meteu 5-1 na Sérvia. Para hoje, sexta-feira, mais alguns jogos que principalmente se destacam entre os amistosos internacionais, né? Hoje nós temos no Campeonato Brasileiro da Série B, o Juventude jogando lá em Ponta Grossa contra o Operário, Série B do Campeonato Brasileiro, e alguns jogos pelos amistosos internacionais. Nós temos o Paraguai contra a Nicarágua, o Canadá enfrenta a Irlanda e o Haiti, que vai ser adversário do Brasil na Copa, vai enfrentar o Peru hoje às 9 da noite, né? Uma boa oportunidade pra gente conhecer aí o futebol do Haiti, que não tem também lá essa tradição, né? Com relação ao futebol. Mas tem alguns times que estão surpreendendo times grandes. Então vamos acompanhar. E o Brasil estreia na semana que vem, sábado, e amanhã tem amistosos também. Fim de semana com vários amistosos internacionais e daqui a pouco eu falo sobre os demais amistosos internacionais pelo mundo afora. Destaques do nosso Giro do Placar.
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3: Bom dia. Segue com nebulosidade bem variável, com alternância entre nublado a momentos de sol e alguma garoa fraca e isolada, não dá para descartar por conta ainda do reflexo da circulação marítima, que atua com intensidade fraca no decorrer dessa sexta-feira. Muitas áreas acabam até falhando em relação a essa precipitação de pouco volume, pouca representatividade. Durante o período da tarde, a temperatura ela se mantém mais agradável, a máxima prevista de 22 graus, e vai seguindo com tempo bom, tempo firme, ao longo desse sábado e domingo. Tanto no sábado quanto no domingo o tempo é bom, o sol acaba predominando, e se tiver alguma chuva, acredito que seja de fraca intensidade ao longo da tarde e noite do domingo. Mas ainda assim são pouquíssimas áreas que podem ter ocorrência dessa precipitação. Na segunda, nublada, sol e chuvas rápidas e isoladas à tarde e à noite. Terça, a condição de chuva aumenta por conta de uma frente fria, mas também é pouca representatividade, cai a temperatura. Peter Scheuer, meteorologista, com a previsão do tempo.
0: Agora são 6:16, 18,7 graus aqui na Vila Nova. Tempo estável, mas sem chuva, né? Previsão de algumas melhorias para hoje. A região do Planalto Norte tem temperaturas de 12, 13, 14 graus na região de Mafra e Rio Negrinho. A região do Meio Oeste, na região ali de Fraiburgo, Videira, Joaçaba, 12, 13, 14 graus. No Oeste do Estado, São Miguel do Oeste tem 15 graus. Chapecó tem uma temperatura agora de 12 graus, Seara tem 10 graus, Concórdia tem 10 graus na região da Serra. São Joaquim, Urupema, Murubici com temperaturas de 8, 9, 10 graus. E lá no sul do estado, Criciúma tem 15 graus agora, região ali de Uruçanga, Tubarão, Tubarão com 16 graus agora, subindo aí a BR-101 pelo litoral. Ali em Imbituba, 19 graus. Florianópolis está com 18 graus. Algumas temperaturas do Rio Grande do Sul. Lá em Vacaria, 11 graus e Lagoa Vermelha tem 12 graus. A região de Porto Alegre, Canoas, está com 14 graus agora, né? Região metropolitana da Grande Porto Alegre. São os destaques do tempo e as informações do clima nesta manhã de sexta-feira.
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0: A participação do ouvinte sempre com prioridade por aqui, a sua participação trazendo notícias, trazendo o seu comentário, trazendo a sua opinião, trazendo a sua crítica construtiva, né? Já falei aqui que nós temos, felizmente, os ouvintes mais qualificados de Jaraguá do Sul, né? Que não fazem politicagem, que não ficam falando bobagem, falando um monte de asneira no ar, né? São ouvintes que trazem aí críticas construtivas, colaborando aí com o poder público, informações precisas, né? Sempre apontando os problemas do dia a dia de Jaraguá do Sul, especialmente no trânsito, e trazendo as informações também de acidentes. Se você é motorista, caminhoneiro, vanzeiro, taxista, né? Motorista profissional, pessoal que está nas entregas, um grande abraço, bom dia, bom trabalho. Presenciando acidentes ou fatos que mereçam destaque, mande o seu recado pra gente através do nosso WhatsApp, que é 8837-5377. Fotos e vídeos você pode mandar também por esse contato, né? A sua participação por aqui tem sempre muita prioridade. 6:19, o ouvinte manda o seu bom dia, o seu recado nesta sexta-feira. Sexta-feira é sempre um dia do pessoal mais preguiçoso, né? O pessoal tá mais preguiçoso na sexta-feira, com preguiça de falar, com preguiça de comentar, com preguiça até de reclamar, né? O povo tá mais acomodado e muita gente está no feriadão prolongado, né? Nesta sexta-feira. Especialmente o pessoal do serviço público, que parou na quarta e vai voltar só na semana que vem, né? Pessoal de Guaramirim, pessoal de Massaranduba, pessoal de Corupá. Lembrando que Xireder e Jaraguá do Sul trabalham hoje normalmente nesta sexta-feira. Um abraço pro Ademir, lá de Xirederu, um grande abraço, bom dia. O Márcio tá por aqui também, né? Um grande abraço, muito obrigado pela audiência. O Leandro, mandando bom dia pra gente, é o Leandro lá do bairro Pantanal, né? A Laysa, também tá por aqui o Rony Cabelo, mandando um bom dia pra gente, já no começo da manhã, bem cedinho. Lori Schmitz, bom dia, boa sexta-feira, bom fim de semana. O Irineu Pereira tá mandando um bom dia pra gente, né? Pessoal do bairro Cerneves, aqui é o Irineu Pereira do bairro Cerneves, um ótimo dia pra vocês todos. Valeu, um abraço, bom dia. Bom dia pra Roseli Segundo, tá chegando por aqui, bom dia Rony, bom dia Gisela, uma grande sexta-feira pra todos aí. Bom dia também pro Luiz, pra Ivanilde, mandando um bom dia pra gente, muito obrigado pela audiência, muito obrigado pela companhia. O Dorley tá mandando um bom dia Rony, sou de Barra do Sul e faço entrega de pães em Joinville. Já estou cedinho na correria e ligado na RBN. Um forte abraço, meu amigo. Valeu, Dorley. Bom trabalho e boa sexta-feira pra você, né? Cuidado aí no trânsito. Um bom dia, bom trabalho pra todos os entregadores, né? Que estão trabalhando já cedinho, ouvindo a gente na manhã desta sexta-feira. Muito obrigado pela audiência, muito obrigado pela companhia. O Cláudio Luiz tá mandando um bom dia pra gente aqui
4: também. Bom dia, Rony. Tudo certo?
0: Fala, Cláudio.
4: Tranquilo. Então, chegou a sexta-feira. Tamo aí,
0: empicado, estado de Curitiba, feriado,
4: aí,
0: né?
4: Passando aí a divisa agora do Paraná, Santa Catarina, hein? A quem interessar, 101 ali, o trecho ali da 280 ali, pra 101, pegando depois sentido Curitiba aqui, tudo libertadinho, tudo certinho, sem chuva, sem nada. Tá tudo tranquilo, é só acelerar o carrão aí, mas com consciência, né? Devagar e sempre. Valeu, um bom final de semana.
0: Valeu, um abraço, boa viagem. Cláudio Luiz tá chegando já no chão vermelho do Paraná, né? Pessoal que está já atravessando aí a divisa de estados. Um grande abraço, bom dia, obrigado pela audiência. Os caminhoneiros todos que estão na estrada aí. Os caminhoneiros aí que estão nos ouvindo, mande um recado pra gente aqui no WhatsApp, né? 8837-5377. Mande o seu bom dia pra gente. É sempre bom aí ouvir os caminhoneiros que estão nas estradas. O Fabiano tá por aqui. Há uma informação que a energia vai subir 10%. Porque o governo federal fez um leilão numa termoelétrica para beneficiar a JBS. Tá dizendo aqui o Fabiano, não sei se é informação, se é notícia, se é fake news, enfim, ou se é comentário, mas enfim, é uma informação aqui do Fabiano. Fala, Leomar, bom dia.
5: Bom dia, meu amigo Bruno Oliveira, beleza? As figueiras aqui começando a chover forte agora de novo.
0: De novo, de novo,
5: mais chuva. Essa madrugada era um vucu-vucu, cachorrada, carros de falaceira, eu não sei o que aconteceu aí, cara. os caras tentavam sair, talvez roubaram o carro ou a organizaram, porque era um vucu-vucu, chamado, bem em frente à igreja, que era o antigo Salão Vitória aqui, cara. Um vucu-vucu, cara, louco, velho. Valeu. Vamos ter as notícias de vocês depois.
0: Valeu, então. Abraço, bom dia.
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0: Agora são 6:23. Nós tivemos um fato diferente ontem, né? Um estelionato. Ocorrência registrada pela Polícia Militar. A vítima relatou aos policiais que havia contratado serviços de uma suposta acompanhante, né? Uma profissional do sexo, talvez, por meio de um site na internet, e fez o pagamento antecipado, valor R$260 via Pix. Chegou no local combinado, não encontrou a profissional e, após verificar junto à recepção lá do estabelecimento, possivelmente num hotel, constatou que não havia ninguém hospedado com o nome informado. A vítima acredita que foi enganada pela pessoa que utilizou uma identidade falsa e, diante dos fatos, foi confeccionado um boletim de ocorrência e a vítima foi orientada quanto aos procedimentos cabíveis. Tem gente ainda caindo nessa conversa, né? Nessa lábia, nesse golpe da profissional aí do sexo. Acabou marcando via internet, via alguma plataforma digital, via site na internet, e já mandou o dinheiro antecipadamente, né? R$260 lá pelo programa, pelo encontro, e acabou não encontrando a pessoa e não vai encontrar nunca mais, né? Então, muito cuidado, atenção, um alerta especial para as pessoas, os homens especialmente, né? Que ficam aí vasculhando alguns sites de internet e, às vezes, acreditando em tudo que leem, em tudo que veem, em tudo que assistem. E hoje em dia é muito fácil você criar personagens aí com inteligência artificial, mulheres, né? Maravilhosas aí na internet, enfim, e que você fica conversando, às vezes imagina ou acha que está conversando com uma mulher de verdade, está conversando com uma mulher criada na inteligência artificial, né? Aí você marca o encontro, você manda o dinheiro antecipadamente, manda o Pix, só que nunca mais vai ver a pessoa e nunca vai se encontrar com ninguém. Então fica esse alerta em relação justamente a esse caso que aconteceu aqui em Jaraguá do Sul ontem, no feriado de Corpus Christi. Agora são 6:25. Daqui a pouco falo dos acidentes de ontem para hoje. Falo também da política. Ontem, dia 4, completou-se exatamente um prazo aí de 4 meses para as eleições de 2026 em primeiro turno. E a partir de agora, a partir dos 3 meses, já no mês que vem, em julho, tem algumas datas importantes que os políticos, principalmente, precisam prestar atenção. Daqui a pouco tem mais detalhes. Agora são 6:25. Não perca a hora. Bom dia, boa sexta-feira.
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0: 6:26. Esse é o rádio, né? Que vai funcionando todos os dias há muitas décadas, orientando, informando as pessoas, né? Entretendo com entretenimento, com informação, com diversão e principalmente com essa interação com o ouvinte, que é fundamental. Ouvinte que manda informação sobre acidentes, sobre trânsito, e essa participação aí vai colaborando, vai auxiliando, vai contribuindo muito, né? Sua participação através aí do seu áudio, especialmente, é fundamental. Muita gente acha que a interatividade está nas redes sociais, né? Na verdade, o rádio continua o veículo mais interativo, né? E mais integrativo de todos. 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

0: são 6:28, 6:28. A indústria está liderando a geração de empregos em Santa Catarina com 36 mil vagas até o mês de abril. E o setor industrial respondeu por mais da metade dos empregos formais criados em Santa Catarina nos primeiros 4 meses deste ano. Construção civil e segmentos exportadores também ajudaram a impulsionar o resultado. E as informações estão chegando com a repórter Vanessa Carini, da Rede de Notícias da Acaerte.
1: A indústria catarinense liderou a geração de empregos formais em Santa Catarina nos 4 primeiros meses de 2026, com um saldo positivo de 36 mil vagas. O resultado foi responsável por mais da metade dos postos de trabalho criados no estado no período. A economista da Federação das Indústrias de Santa Catarina, Camila Oliveira, explica os fatores que sustentaram esse desempenho, mesmo em um cenário de juros elevados e incertezas econômicas.
2: O primeiro seria a base produtiva diversificada do estado, ou seja, tem diversos setores industriais atuantes em diversos territórios de Santa Catarina, o que vai dar essa sustentação econômica. Então, em alguns períodos onde a gente tem alguns setores que estão sofrendo um pouco mais com esse cenário, outros eles vão dar essa sustentação. Um segundo fator é o fato da construção civil estar movimentando a geração de empregos aqui em Santa Catarina. No acumulado do ano de 2026 foram 11 mil novas vagas abertas, né? Isso muito em função da expansão das construções civis no litoral de Santa Catarina, mas também por alguns programas habitacionais que incentivam as novas obras. E um terceiro fator que a gente pode citar é alguns setores exportadores que a gente tem no estado, como é o caso do setor alimentício, especialmente ali nas carnes, nos abates. Então isso favorece essa sustentação no emprego, principalmente do setor de alimentos, e também o setor de máquinas e equipamentos, que vem sofrendo com uma baixa demanda doméstica, mas que em contrapartida encontra novos mercados externos para conseguir e dar essa sustentação no seu segmento industrial.
1: Segundo a economista, a expectativa é de continuidade na geração de empregos ao longo dos próximos meses, mas em um ritmo menor do que o observado nos últimos anos.
2: E o que a gente pode esperar, né, para os próximos meses é uma continuidade nessa geração de vagas, nessa geração de empregos, porém um menor ritmo do que observado em outros anos. Muito em função de que a gente espera um crescimento menor da economia para 2026 comparativamente com 2025, e também um menor dinamismo, né, um menor crescimento do consumo das famílias também para esse ano, o que deve impactar a demanda doméstica por bens industriais, especialmente aqui em Santa Catarina.
1: De Florianópolis para a Rede de Notícias Acaerte, Vanessa Carini.
0: Agora são 6:31, 6:31. Nos bombeiros de ontem para hoje, pouca movimentação, quase nenhum acidente registrado. Nas últimas horas de ontem para hoje, nas últimas 24 horas, né, segundo informações dos bombeiros, apenas 2 acidentes registrados aqui na região. Nós tivemos, por volta da 00:30, hoje, já sexta-feira, na Rinaldo Bogo, segundo os bombeiros aqui de Jaraguá do Sul, um acidente de carro contra moto. O condutor da moto de 27 anos não precisou ser conduzido para o pronto-socorro do Hospital São José. Tinha algumas escoriações, mas nenhum ferimento grave. Segundo ele, recusou a condução para o Hospital São José. Tudo bem, acidente de carro contra moto, madrugada de hoje, ali na Ilha da Figueira. Ontem nós tivemos uma queda de moto. Foi hoje ainda, né? Queda de moto também hoje de madrugada. Quer dizer, ontem, quinta-feira, durante o feriado, os bombeiros de Jaraguá do Sul e Guaramirim não atenderam nenhum acidente aqui em Jaraguá do Sul, né? Na região de Jaraguá e na região de Guaramirim. Os últimos 2 acidentes registrados foram acidentes da madrugada. Teve esse acidente em 00:30 na Figueira, de carro contra moto, e teve por volta das 3:20 de hoje, 3:20, 3:30 da madrugada, lá na Ilha da Figueira, em Guaramirim, na rua Orlando Salano Dias, uma queda de moto. E o senhor de 47 anos, o condutor da moto, acabou sendo conduzido para o Hospital Santo Antônio. Foram os únicos 2 registros de acidentes de ontem para hoje.
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0: 6:32, aqui você participa sempre com prioridade, manda o seu recado pra gente, o WhatsApp é 88375377, a sua participação sempre com prioridade por aqui, mande o seu bom dia pra gente, né? Tem muita gente chegando aqui na manhã desta sexta-feira, mandando o seu bom dia, mandando o seu recado, mandando a sua reclamação, é sempre importante a participação do povo por aqui, né? Final 7365, mandando um bom dia pra gente, quem é que está falando aqui é o Zé. Bom dia, Rony. Com salário de 5 milhões de reais, Ancelotti tem mostrado serviço na seleção brasileira. Fala, Carlos.
4: Alô. Bom dia, melhor rádio do
0: bom
4: mundo.
0: Bom dia.
4: Tudo bem? Eu gostaria de falar uma coisa, rapaz. O pessoal assim anda muito colado na traseira de outro, né? Eu vejo isso todo dia. Eu saí do João Pessoa, venho até Guaramirim. Todo dia vejo isso, né? O pessoal anda colado. Deu uma chuvinha, batida na traseira. Tem que cuidar da distância um pouco, né, gente? Pelo amor de Deus, né? E outra observação, eu sou mecânico, eu tenho 63 anos, sou mecânico há 50 anos. Quando for comprar pneu, poxa, compra pneu de qualidade, não é porque um custa 500, vai comprar o de 250. O de 250, ele é mais liso. Eu tenho a experiência. Você freia, o carro derrapa e vai e bate na traseira do outro. Mas o cuidado sempre é a melhor prevenção. Dê uma distância, poxa, anda mais tranquilo, sai mais cedo, para que não aconteça acidente, né? Não saia de casa para bater, se matar. Saia para viver e para trabalhar. É o meu pensamento. Um bom dia a todos e um bom fim de semana.
0: É isso aí. Boa sexta-feira para todo mundo. Dá muito cuidado aí no trânsito. Pratique gentileza, cortesia no trânsito. Trânsito mais tranquilo. Pegue carona nesta ideia também. Fala, Jeremias.
5: Bom dia, Rony. Deus te abençoe. Um grande abraço do agricultor Jeremias. Uma sexta-feira cheia das bênçãos de Deus.
0: Valeu, um abraço, bom dia.
6: Bom dia, Rony. Um ótimo dia. Deus abençoe a todos. Um excelente final de semana. Deus no comando. E se puder mandar um abraço à minha filha Luísa, eu agradeço. Um ótimo dia.
0: Valeu, Gil. Um abraço pra Luísa. E boa sexta-feira. Bom fim de semana. Muito obrigado pela audiência, né? Muitos pais e muitas famílias que vão colocando as crianças e os jovens, adolescentes, já ouvindo o rádio desde cedo, né? Isso é bom, né? É o futuro do rádio sendo garantido aí pelas novas gerações, né? Pela juventude, sair um pouco das redes sociais e participar um pouco mais da vida da cidade, né? Com as reclamações, com as reivindicações, praticando cidadania, na verdade, né? Fazendo as suas reclamações e cobrando seus direitos, cobrando os políticos, os prefeitos, governadores, presidentes, deputados, senadores. É importante praticar a cidadania e estimular isso, né? Nas novas gerações, nas crianças aí, o rádio faz muito bem isso, especialmente de forma local, né? Trazendo os problemas da sua cidade, do seu bairro e também da sua rua. Fala, Luiz Gustavo.
7: Bom dia, Rony. Bom dia, os amigos da RBN. É o Luiz Gustavo. Rony, ontem a gente teve um feriado religioso e tivemos em São Paulo a Marcha para Jesus, né? É, a gente está em um ano eleitoral e aqui até queria cobrar nominalmente os deputados federais de Santa Catarina, Pedro Pizai e Ana Paula Lima, que esse pessoal aí de Brasília deveriam pensar em uma lei que proibisse, né, o uso político em eventos religiosos. Principalmente em ano de eleição, né? Porque antes da eleição ninguém aparece em evento nenhum, né? Daí chega na eleição, lá tem um trio elétrico lá, só cheio de político fazendo discurso politiqueiro. E muitas vezes seriam os mesmos que crucificariam Jesus se ele voltasse. Então acho que já passou da hora dos deputados aí em Brasília pensar em fazer uma lei vedando, né, esse tipo de discurso político em eventos religiosos. Tá ridículo isso aí já. Valeu, forte abraço.
0: 6:37, bom dia pro Osvaldo. Bom dia, Rony, divulgue aí, fazendo favor. Tem muita gente folgada passeando com o seu pet e sujando as calçadas e não ajuntam as fezes do seu cachorrinho. Vou filmar e colocar na internet a foto do indivíduo também. Valeu. Aí o alerta aí do Osvaldo, indignado, né? Com os cachorrinhos que saem passear por aí com os seus donos, né? O cachorrinho não tem culpa, né? A culpa é do dono, do tutor, do dono do cachorro, né? Que não junta aí os cocôs do seu cachorro e sai passear por aí. Enfim, fica o alerta aí, o registro do ouvinte também, que promete filmar, né? E fazer foto aí dos donos de pets.
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0: 6:37, bom dia pro João que perguntou aqui do Jaraguá, né? Eu falei ontem do Jaraguá, o Jaraguá jogou na quarta-feira, que foi véspera de feriado, e lamentavelmente perdeu de novo, né? No futebol de campo, Jaraguá no Campeonato Catarinense da Série B perdeu de 3-1 para o Guarani de Palhoça. E os próximos compromissos dos dois times de Jaraguá do Sul no Campeonato Catarinense vai ser agora no fim de semana. Domingo, né? Os dois jogam domingo? Acho que sim, né? Deixa eu confirmar aqui. Não, nós temos o Jaraguá que vai jogar na outra quarta-feira, semana que vem. O Juventus joga, sim, Neste fim de semana, o Juventus joga domingo, dia 7, 15h, joga em Jaraguá do Sul contra o Caravaggio. Já o Jaraguá vai jogar em Blumenau na próxima quarta-feira, dia 10 de junho, semana que vem, às 15h também. Então, são esses os dois compromissos, os próximos compromissos, tanto do Jaraguá como também do Juventus. Lembrando que estamos aí na metade do campeonato. Tem, é claro, um tempo aí, tem 9 rodadas, são 18 rodadas do campeonato. Nós tivemos aí 9 rodadas, 8, 9 rodadas até agora. Então tem todo um meio campeonato aí para que a equipe do Jaraguá possa se recuperar e o Juventus também. Claro que se continuar com o mesmo desempenho deste primeiro turno, a situação vai ficar feia, né? Nós temos aí as duas últimas posições sendo ocupadas pelos dois times de Jaraguá do Sul. O Juventus está em nono, é o vice-lanterna, com 7 pontos, e o Jaraguá é o lanterna do campeonato, com apenas 1 ponto, né? Ou seja, o último colocado. Na Série B do Catarinense, são 10 times, somente o primeiro colocado vai para a Série A. Hoje é o Blumenau com 16 pontos. Os dois times de Blumenau, né? Tem o Blumenau com 16 e o Metropolitano também com 16. São os dois melhores times do campeonato catarinense da Série B. Depois, em terceiro, vem o Caravaggio com 15. Em quarto, o Ercílio Luz com 14. Em quinto, o Tubarão com 13. Em sexto, o Fluminense de Joinville com 10. Em sétimo, o Guarani de Palhoça com 10. Em oitavo, Nação Esportes de Joinville com 9. E os dois últimos colocados são o Juventus e também o Jaraguá. Portanto, essas são as condições aí com relação especialmente aos dois times de Jaraguá do Sul. Bom, pro fim de semana, amanhã sábado, nós temos amistoso internacional da seleção brasileira. Vamos lá com alguns destaques aí pro fim de semana. Amanhã também sábado, nós temos o Criciúma na Série B, recebendo o Londrina lá em Criciúma, no sul do estado. E aí teremos os jogos internacionais, né? Teremos como destaque os amistosos internacionais amanhã, e são muitos jogos amanhã entre os amistosos internacionais, só para você ter uma ideia. Além do Brasil, que vai enfrentar o Egito às 7 da noite no sábado, nós teremos amanhã Bélgica e Tunísia, Portugal versus Chile, Romênia versus País de Gales, Estados Unidos versus Alemanha, Austrália versus Suíça, Panamá versus Bósnia, Bolívia versus Escócia, a Inglaterra enfrenta Nova Zelândia e tem ainda a Venezuela contra a Turquia, e a Argentina também joga amanhã contra Honduras. E amanhã também tem um amistoso da seleção brasileira feminina que vai enfrentar a seleção dos Estados Unidos. São os destaques de amanhã, sábado. E aí domingo também tem outros confrontos e outros jogos importantes. Mas destaque especialmente para esse amistoso da seleção brasileira, que vai jogar no sábado, amanhã, 7 da noite, contra a seleção do Egito. Faltam 19 para as 7 agora.
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0: Agora são 6h45, faltam 15 para as 7. Uma comissão da Assembleia Legislativa de Santa Catarina vai debater a prevenção aos efeitos do El Niño no estado. A Comissão de Defesa Civil e Desastres Naturais da LESC vai ampliar os debates sobre os impactos do fenômeno, previsto para a segunda metade deste ano. E para isso, os deputados do grupo aprovaram na quarta-feira a realização de várias audiências. As informações com a Rede de Notícias da Assembleia.
1: A Comissão de Defesa Civil e Desastres Naturais da LESC vai ampliar os debates sobre os impactos do fenômeno El Niño, previsto para a segunda metade do ano. Para isso, os deputados do grupo aprovaram na quarta-feira, dia 3 de junho, a realização de audiências públicas e a criação de uma comissão mista para discutir ações de prevenção e preparação diante dos possíveis efeitos climáticos em Santa Catarina. O presidente da comissão, deputado Sérgio Guimarães, do União Brasil, destacou que o primeiro evento será na sede da LESC, em Florianópolis, ainda sem data definida. A intenção é reunir especialistas, órgãos públicos e lideranças regionais para avaliar riscos e definir estratégias que minimizem prejuízo à população. Depois da audiência na capital, a comissão vai para as regiões mais críticas, como destaca o deputado.
2: Vale do Araranguá, que tem problema lá também. Tubarão também tem problema. Enchente de 74, que marcou a vida de muitas pessoas. Infelizmente, muitas pessoas morreram. E aí vamos, Rio do Sul e onde for necessário. A gente quer fazer essas audiências públicas regionais, trazendo os prefeitos, as defesas civis, para a gente discutir isso e cobrar, principalmente, ação prática. Máquina na rua, programas de macro drenagem e por aí vai.
1: Entre as principais preocupações estão o aumento das chuvas, enchentes, deslizamentos e outros eventos extremos que costumam ser associados ao El Niño. Acompanhe mais informações em tempo real nas redes sociais no @AssembleiaSC. Da Rádio Alesc, Colombo de Souza.
0: Agora são 6h47, faltam 13 para as 7. Ontem, uma ocorrência que foi registrada pela Polícia Militar aqui em Jaraguá do Sul, lá na Ilha da Figueira, na rua Avelino Floriano de Borba, classificada como violência doméstica, Lei Maria da Penha. Ontem, por volta das 7h30 da noite, segundo o relatório da Polícia Militar, a PM foi acionada pela central de emergência e no local a vítima, uma mulher de 23 anos, uma jovem mulher de 23 anos, relatou que teve uma discussão com seu companheiro de 28. E segundo o relato da vítima, durante essa discussão, durante o desentendimento, o homem desferiu um tapa no rosto dela. A vítima manifestou interesse em representar criminalmente pelos fatos ocorridos e, considerando o relato da vítima, os policiais deram voz de prisão ao envolvido pelos fatos relacionados à violência doméstica e acabaram conduzindo o cidadão para a delegacia de polícia. A mulher também, as partes, né? As duas partes acabaram sendo conduzidas para a delegacia de polícia para os procedimentos cabíveis junto ao delegado de plantão, né? Para esclarecer esse fato, esse assunto e também os próximos encaminhamentos em relação a essa questão. Registro, portanto, de violência doméstica registrado ontem pela Polícia Militar aqui de Jaraguá do Sul.
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0: 6h48, aqui você participa, manda o seu recado, manda o seu bom dia pra gente através do nosso WhatsApp, que é 8837-5377. A sua participação sempre com prioridade por aqui, né? Ouvinte que manda o seu bom dia, sua reclamação. Ontem já comentamos aqui sobre os carros que ficaram sujos de pista. Tem mais um ouvinte questionando, perguntando aqui. Daqui a pouco eu vou resgatar aqui os telefones da empresa para que você entre em contato com a empresa para fazer justamente a limpeza do carro, né? Para que a empresa oriente os procedimentos aí adequados nessa questão. Teve um problema técnico com relação especialmente à questão do caminhão. Já encontrei aqui, ó. Já encontrei aqui os contatos, né? Os contatos aqui da empresa. Ontem eu recebi aqui um contato sobre a explicação desse piche, dessa emulsão, porque segundo as informações que nós recebemos, houve uma ruptura de peça metálica, o que causou vazamento do material pressurizado, mesmo tendo feito fechamento dos registros. Todos os que procuraram a equipe da empresa já na quarta-feira, que estava no local, foram atendidos e foram orientados em relação à lavação indicada pela empresa. Foram todos atendidos e todos receberam a explicação, né? Com relação justamente a esse problema, a esse incidente que houve com relação especialmente com esse líquido que estava solto ou que foi espirrado, acabou atingindo vários carros. E nós temos dois telefones de contato aqui. As pessoas que estão com problemas podem entrar em contato com o WhatsApp da empresa aqui em Jaraguá do Sul, que é o 96712221. 96712221. Ou também no 99487461. 99487461. São os dois WhatsApp, portanto, para quem teve problemas aí com o piche, com a emulsão, né? Que acabou respingando em vários automóveis em Jaraguá do Sul, especialmente na quarta-feira, em função desse incidente registrado aqui em Jaraguá do Sul. Agora são 6h50, faltam 10 para as 7. Ouvintes que manda o seu bom dia, manda o seu recado pra gente no WhatsApp 8837-5377.
4: Bom dia, Rony. Eu sou José.
0: Fala, José.
4: Hoje de folga, né? Trabalhamos antes pra folgar hoje. Então, essa marcha para Jesus aí, ó. Flávio Bolsonaro lá no meio, né? Será que o Flávio Bolsonaro marcha para Jesus mesmo?
0: Fala, Inácio.
5: Bom dia, Inácio Guaramirim. Onde tem Jesus Cristo, tem um monte de Judas atrás. Abraço.
0: 6:50, faltam 10 para as 7. O Fabiano tá querendo saber quando é que vai ser a troca de figurinhas da Câmara de Vereadores. Aqui também tá perguntando, né? Agora são 6:51, ouvinte que vai mandando o seu recado no 8837-5377. O pessoal tá meio preguiçoso hoje, né? Tá meio com preguiça de mandar áudio, de reclamar, de comentar, de sugerir. O ouvinte participa através do nosso WhatsApp e através também do nosso YouTube. Daqui a pouco a Gisela vai trazer aí os ouvintes do YouTube também que estão participando aqui com a gente. 6:51, faltam 9 para as 7 no horário de Brasília. A Polícia Militar também registrou ontem uma ocorrência de posse de drogas, uma ocorrência que foi registrada na rua Jorge Chernefs, no centro de Jaraguá do Sul. Um rapaz em atitude suspeita acabou sendo abordado. Ao perceber a presença da polícia, ele acabou ocultando um objeto no bolso do casaco e alterou a sua direção repentinamente, acelerando o passo, né, demonstrando nervosismo. Diante da fundada suspeita, ele acabou sendo abordado. Durante a busca pessoal, os policiais acabaram encontrando no casaco dele um cigarro de maconha, né? Vai acabar respondendo como usuário, né? Por posse deste cigarro de maconha portado. Registro de ontem no centro de Jaraguá do Sul, segundo o relato aqui da Polícia Militar. Agora são 6:52. Vamos falar de outras notícias e outras informações importantes com relação especialmente à questão da política. Ontem nós comentamos aqui de meio-dia na programação da RBN sobre justamente esta questão envolvendo a campanha eleitoral. Ontem, dia 4, nós tivemos uma data importante porque estão faltando 4 meses para as eleições, né? E a partir do dia 4 do mês que vem, ficam proibidos os políticos de participarem de inauguração, de entregas de obras, enfim, aqueles que são pré-candidatos e que vão ser candidatos nestas eleições. Então, a partir do dia 4 de julho, aí já teremos um período de apenas 3 meses para as eleições, né? O tempo tá passando rápido. O mês de julho também é um mês dedicado às convenções dos partidos, quando os partidos vão definir oficialmente quem serão os seus candidatos ao governo, a vice na chapa do governo, a presidência, vice-presidente, senado, deputados estaduais e deputados estaduais e federais também, né? Portanto, temos aí já o mês de julho pela frente para essas definições. E as coligações que vão ser possível fazer, especialmente, né, nas chapas majoritárias, já que nas chapas proporcionais as coligações não são permitidas. Bom, e nós destacamos aqui uma entrevista coletiva que nós participamos com os advogados da Caerd, né? Pessoal da assessoria jurídica, mais uma vez reforçando aquilo tudo que a gente já vem fazendo ao longo desse período, ou seja, nós não estamos entrevistando aqui pré-candidatos, né? Apesar de muita procura, muitos assessores de deputados têm nos procurado para dar entrevista, deputados que estão pela região e que querem passar aqui na rádio para dar uma entrevista, participar dos programas, né? Deputados que nunca deram a mínima para a imprensa ao longo desses últimos 2 ou 3 anos e de repente começam a ficar interessados, né? Em dar entrevista para a imprensa, aí de repente começam a lembrar dos jornalistas, dos repórteres que querem dar entrevista. Nós estamos aqui sendo bastante criterioso com relação a isso, né? Deputado e político só fala aqui quando a gente quer, não é quando o deputado quer falar que ele fala. Até porque todos têm interesse em reeleição, a maioria deles vão para a reeleição e estão querendo usar as emissoras de rádio e a imprensa para fazer campanha eleitoral. E nós temos aqui uma política editorial de jornalismo que a gente não vai abrir espaço para campanhas eleitorais e para deputados que nunca deram entrevista, que de repente começaram a ficar muito, digamos assim, né, à disposição para entrevistas. E os advogados da Caerd falam justamente sobre isso, sobre entrevistas com pré-candidatos. E é por isso também que a gente tem seguido aqui uma certa regra rigorosa em relação aos pré-candidatos. Vamos ouvir uma parte dessa entrevista coletiva, onde os advogados da AKS reforçam justamente essas entrevistas às emissoras e rádios com pré-candidatos.
6: Porque, embora não estejamos no período eleitoral, eventualmente o tribunal ele vai apurar lá na frente se mesmo antes do período eleitoral eu como emissora dei um tratamento privilegiado para algum dos pré-candidatos, tá? Então, se a minha opção como emissora é abrir os microfones e fazer a cobertura jornalística do pré-candidato, que é permitido por lei, eu posso fazer. O que eu não posso fazer é deixar aquele que eu não gosto ou que eu acho que não tem chance, deixar de lado. Então, se a opção for abrir os microfones, que seja aberto para todo mundo, ou eu não abra para ninguém. Então, essa é a nossa orientação principal com relação à pré-campanha. E a própria lei, ela deu essa abertura para os pré-candidatos se manifestarem e botou poucas limitações, né? E uma das limitações, ou a principal delas, e aí nós como radiodifusores temos que orientar o nosso entrevistado, é que ele não peça voto, tá? O pedido de voto, primeiramente, ele gera um prejuízo pro pré-candidato, tá? Não vai gerar um prejuízo direto eleitoral para a emissora agora, tá? Mas no futuro, se houver alguma investigação com relação a esse pedido de voto, obviamente o tribunal vai buscar se houve uma conivência ou uma participação da emissora ou uma intenção de benefício. Então, o pedido de voto, ele num primeiro momento gera um prejuízo para o candidato, tá? E pode refletir, obviamente, na emissora no futuro. Então, a pré-campanha ela é importante, ela é um momento permitido por lei e nós temos que ter esse cuidado de manter a isonomia entre todos os pré-candidatos e tomar bastante atenção com o pedido de voto, que é o que a lei expressamente proíbe.
0: 6:57 saiu o alerta, né? Com relação, principalmente, mais uma vez, para reforçar até e para pedir a compreensão de alguns ouvintes, né? Que às vezes nos questionam, porque alguns deputados não falam aqui na rádio, não é nenhum nem outro especificamente, né? Nenhum está falando por aqui nesse período em função da definição das pré-candidaturas, né? Todos eles são pré-candidatos já estão pensando nas eleições de outubro, e em função disso, para ser justo com todo mundo, né? Para tratar todos com isonomia, a gente ou ouve todo mundo ou não ouve ninguém. E nesse sentido, a gente vai seguir com a nossa linha aí com os pré-candidatos às eleições de 2026. Agora são 6:57. Um abraço pro Tiago, nosso ouvinte aqui, motorista de aplicativo. Tiago Bolinha mandou uma foto pra gente do dia começando nesta sexta-feira. A foto já está no nosso YouTube. E com essa imagem da sexta-feira, vamos ao intervalo e já nós voltamos com mais notícias e outras informações.
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0: Agora são 7 horas da manhã, pontualmente. Bom dia pra você, já estamos de volta com a segunda hora do nosso portal RBN. Muito obrigado pela sua audiência, muito obrigado pela sua companhia. Você que está conosco no rádio em 94,3 FM, você que está nessa maior audiência da cidade, são milhares de ouvintes por minuto no rádio, né? Em casa, no carro, no trabalho, muito obrigado pela sua audiência. Você que está no aplicativo também, se você não tem o nosso aplicativo aí no seu celular, baixe agora e nos ouça 24 horas por dia. Estamos também no YouTube com imagens. E você no YouTube, não esqueça de deixar lá o seu like, a sua curtida, de ativar o sininho para receber as notificações, de se inscrever no canal e participar do chat lá com o seu bom dia. Se possível, compartilhe também a nossa live. Sejam bem-vindos. Chegamos ao dia 5 de junho de 2026. Bom dia, Gisela.
1: Bom dia, Rony Oliveira. Bom dia, você que está nos acompanhando. Para muita gente aí emendando o feriadão, hoje vindo para cá, trânsito mais tranquilo na cidade. Hoje, 5 de junho de 2026. 156 dias do ano já se passaram, faltam 209 dias para acabar o ano. Estamos no outono, estamos na fase da lua cheia, tempo instável aqui em Jaraguá do Sul. Hoje é o dia da ecologia, hoje é o dia nacional da reciclagem.

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1: Agora são 7:03. Para começar muito bem o dia, algumas das principais manchetes no começo desta sexta-feira depois do feriado.
2: Demora no fornecimento de remédios contra o câncer preocupa pacientes aqui em Santa Catarina. Tarde demais. Após bater BMW ao fugir da polícia, o vice-prefeito de Lages deixa presídio para cumprir prisão domiciliar. Motorista de aplicativo recusa passageira com deficiência e gera revolta em Joinville. Adolescente forja o próprio sequestro para extorquir os pais em Itaiópolis. Alguns dos destaques do estado aqui no Brasil, classificação do PCC e do Comando Vermelho como organizações terroristas pelos Estados Unidos entra hoje em vigor. Número de processos sobre facções criminosas cresceu 98% em 5 anos, conforme a Confederação Nacional da Justiça. Governo Trump acusa o Brasil de investigação sobre trabalho forçado e propõe nova tarifa. Caso Henri Borel, Monique Medeiros deixa a cadeia após receber perdão judicial. Ex-presidente do BRB diz à Polícia Federal que pretende apresentar esboço de delação. Prazo de inscrição do Enem 2026 termina hoje. Milhares de fiéis, Marcha para Jesus reúne 33.800 pessoas, segundo estimativa da USP. Sem acessibilidade, o Brasil envelhece sem estrutura adequada para idosos, aponta estudo. 2 ataques em 24 horas. Recife volta a monitorar tubarões do litoral. Pelo mundo, um dos destaques, Rússia e Ucrânia. Em carta aberta, Zelensky propõe encontro com Putin. Chega de guerra, diz ele. Os principais destaques pelo mundo, pelo país e pelo estado. Os destaques do mercado financeiro, os números da economia. Índice da Bolsa de Valores de São Paulo, na quarta-feira, o Ibovespa fechou com alta de 1,16%, 174.198 pontos. O dólar teve alta de 1,15%, ficou cotado em R$ 5,06. O euro, alta de 0,86%, R$ 5,87. E o Bitcoin, agora pela manhã, tem uma alta de 1,53% e está sendo cotado neste momento a US$ 62.643,80.
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1: Agora são 7:05, os destaques do esporte. Ontem, Copa Verde, o Anápolis venceu o Paysandu lá do Vigilante Pezão por 3-1. O jogo da volta vai ser no fim de semana lá em Belém do Pará. Ontem nós tivemos também destaques para os amistosos internacionais. A Suécia empatou em 2-2 com a Grécia, a Espanha empatou em 1-1 com o Iraque, a França, uma das favoritas a ganhar o título mundial neste ano, perdeu para a Costa do Marfim por 2-1 e o México venceu a Sérvia por 5-1. Para hoje, sexta-feira, mais alguns amistosos internacionais e tem também o jogo da Série B do Juventude contra o Operário lá em Ponta Grossa, no Paraná. Os amistosos internacionais tem o Paraguai contra a Nicarágua, o Canadá enfrenta a Irlanda e o Haiti, nosso adversário na primeira fase da Copa do Mundo, vai enfrentar o Peru hoje às 9:00. E amanhã, às 7:00, tem o amistoso da Seleção Brasileira, o último amistoso antes da Copa do Mundo, antes da estreia contra Marrocos, né? Que vai ser no sábado, dia 13, semana que vem. Amanhã, sábado, tem o amistoso do Brasil contra a seleção egípcia. O jogo vai ser às 7:00. São os destaques do nosso Giro do Placar.
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1: Agora são 7:06, o horário de Brasília, 7:06. A previsão do tempo tem sempre a participação do Peter Scheuer, trazendo as condições do clima pra gente, né? Teve gente falando que tava chovendo na Figueira, acho que foi o Leomar, né? Aqui na Vila Nova já temos poucas nuvens e algumas aberturas, já dá pra ver o céu por aqui. E o Peter já disse ontem pra gente que a sexta-feira seria um dia melhor que a quinta. Quinta-feira foi um dia chuvoso praticamente o dia todo, pouco aproveitável, né, Peter? E pra hoje, como é que está a previsão? Bom dia.
4: Bom dia pra você, Rony, bom dia pra todos. Sim, ontem foi um dia que teve 100% da circulação marítima, essa umidade que ela é transportada do mar em direção ao continente, e essa condição que fez com que nós tivéssemos céu nublado, com chuvas ocasionais, mas bem conforme previsto. Hoje é um dia que a circulação ela começa a perder força, ainda ela está ativa,

0: ela vai perdendo força na sequência do dia. Nesse momento, tem pontos que tá com céu limpo, mas tem pontos que realmente tá com garoa. Tem pontos que tá chuviscando. Porque ainda ela tá ativa, essa circulação. Oi, oi, Rony. Rony, tinha falado alguma coisa, Rony?
1: Não, não, pode prosseguir. Estamos conversando aqui com o microfone aberto, por isso que você ouviu.
0: Ah, tá, tá.
1: Pode prosseguir.
0: Então, assim, hoje... Ai, meu Deus. Hoje vai seguindo com uma alternância entre sol e céu nublado. É um dia assim que ele é mais aproveitável, mas não se engane, é bom ter um guarda-chuva porque ainda pode chuviscar em um outro bairro da cidade. A temperatura ela se mantém mais agradável, ela segue num patamar próximo da marca dos seus uns 22, 23 graus, e os ventos sopram com intensidade fraca de norte a nordeste. Ao longo dessa sexta, ou melhor, sábado e domingo, o tempo é bom, o sol acaba predominando. Vai ter um outro momento assim de maior nebulosidade, mas a maior parte do período é relativamente aproveitável. É friozinho pelas manhãs, com maior aquecimento durante o período das tardes, mas nada assim que seja algo exagerado. Então, praticamente o tempo todo é aproveitável. Em relação ali quem sabe no domingo à noite, assim, tem alguma chuva leve, isolada, mas a condição é muito pequena. Na segunda, ainda mantém um tempo seco. Se tiver alguma chuva ali na segunda, de forma bem isolada, mais aí pro início da manhã e final do dia. E na terça-feira, chove entre a madrugada e a manhã e começa a melhorar à tarde. Oni.
1: Está certo então. Peter, boa sexta-feira, bom fim de semana pra você aí, até segunda então aqui no portal. Nós voltamos a falar hoje ao meio-dia no plantão ainda, né? Mas aqui no portal só segunda-feira. Tá certo? Um abraço pra você, bom trabalho.
0: Isso, fica combinado. Um abraço, ótimo trabalho, tchau.
1: Valeu, um abraço, Peter Sawyer, com a previsão do tempo. A foto do Thiago está no nosso YouTube, o dia está começando com algumas nuvens, mas com o céu já ficando um pouco mais claro, né? Em relação às temperaturas pelo estado afora, a região nossa aqui tem temperaturas em torno dos 19 graus, mais ou menos. A região do Planalto Norte com temperaturas de 11, 12, 13 graus. O meio-oeste também com 12, 13, 14 graus, mais ou menos. A região do oeste do estado, Itapiranga, tem 12 graus agora. São Miguel do Oeste tem 15 graus. Chapecó tem 10 graus. Concórdia, 9. Ceará tem 9 graus. A região da Serra, São Joaquim, com temperaturas de 8 e 9 graus. Na região de Urupema, Urubici, aquela região. O sul do estado tem temperatura na região de Criciúma de 15 graus e 2 décimos. Tubarão tem 14 graus e Florianópolis está com 16 graus e 2 décimos agora. 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
1: 7:11, aqui o ouvinte participa sempre com prioridade através do nosso WhatsApp, que é 8837-5377, através também do nosso YouTube.
3: Isso mesmo, já nessa sexta-feira tem gente aqui se expressando, deixando seu joinha aqui no nosso canal no YouTube. Bem-vindos, bom dia pra vocês. A Rosângela Segundo tá por aqui, a Rose, bom dia, Gi, bom dia, Roni, ótima sexta-feira. O Elcionir, bom dia, Roni, Gi. O Robson tá por aqui também, bom dia, Joinville, de Joinville pra Jaraguá do Sul. Alô, pessoal de Joinville, obrigada por estar aqui na nossa companhia. O Gerard também tá por aqui, bom dia, Roni Gisela. Ótimo final de semana pra vocês. O Vilmar Gomes Pires, bom dia, Roni Gisela e a todos os ouvintes. O Brutus também já chegou por aqui, bom dia, Gisela, bom dia, Roni. Ótimo dia a todos. Então, um convite pra vocês, fiquem bem à vontade pra participar também pelo nosso canal do YouTube, deixar o seu recado por aqui, dar o seu joinha, curtir o canal, que assim a gente vai mais longe com informações, acionar o sininho, lembra de seguir o YouTube da RBN. Tá, o que se inscreveu no nosso canal.
1: 7:12 agora, 7:12. Muita gente que está folgando hoje, muitas empresas trabalharam ontem, quinta-feira, e hoje estão folgando. Hoje tem ponto facultativo em vários municípios da região. Corupá, Massaranduba e Guaramirim estão de portas fechadas hoje, reabrem só na segunda-feira. Hoje, Jaraguá do Sul e Xereder estão atendendo normalmente, né? Aqui em Jaraguá do Sul, as escolas não estão funcionando. Xereder estão, as creches e as escolas também. Fala, José Sérgio. Bom dia.
4: Bom dia, bom dia. Rony Oliveira. Bom programa, bom sexta-feira aí. É, os políticos são de 4 anos, só pra tirar o pó das costas do povo. É porque a eleição desaparece. Eles querem falar com a imprensa, tudo, pra tentar ganhar um voto, né? É brincadeira, né? É todos os políticos, esquerda, direita, meio, centro, não interessa o partido. Isso nunca vai mudar, Vani. Espero que a imprensa tem que se vender para esse tipo de gente. Sextou no programa. Estamos na obra trabalhando. Dá lembrança para os pedreiros.
5: Bastante atenção com o pedido de voto, que é o que é a lei.
4: Turma é guerreira. Turma não se vende por voto, por dinheiro nenhum.
1: Valeu, José. Fala, Maria Aparecida.
6: Bom dia, Rony. Bom dia, Gisela. Ótimo final de semana para você. Escutando vocês no portal desde as 6, sempre junto com vocês. Abraço para todos meus amigos e amigas.
7: Bom dia, Rony. Fala, Marcos. Bom dia, Gisela. Tudo bem com vocês? Mas, hein? Eu vi na televisão uma entrevista do advogado-geral da União, o famoso Bessias. Lembram dele? Pois é, até ele esteve na caminhada para Jesus a pedido do presidente Lula. É, nunca apareceu numa caminhada para Jesus. Esse ano ele foi. Por que será? Ano de eleição.
8: Fala, Gil. Bom dia, Rony, tudo bem? É, só para avisar aí os motoqueiros que ali perto da transportadora entre o posto M7 aqui no Chico de Paula, ali naquela curva, por aquele pedacinho ali, tá em óleo na pista. Passei antes ali, tinha um motoqueiro já caído. Só ficar atento aí, tá bom? Um excelente dia a todos.
1: Valeu, Gil, boa informação. Alô, motociclistas, muito cuidado, muita atenção por aí.
9: Bom dia, Rony, Gisele. Rony, a esquerda aí tá meio incomodada aí, da direita aí, participar do encontro para Jesus, tá? Caminhada para Jesus. Eles podem fazer o mesmo, tá? Eles são muito favoráveis à causa LGBT, tem encontro LGBT ali em São Paulo. Eles podem colocar lá um carro de som, né? E o Lula, como gosta de todo dia pegar um microfone e ficar falando um monte de asneira, ele pode subir ali no carro de som do LGBT, né? E fazer um discurso aí de meia hora ali, né? Então a esquerda deveria fazer isso, né? Eles gostam tanto dos LGBT, então beleza, coloca um carro de som lá e o Lula fica discursando ali durante uma meia hora, uma hora.
10: Bom dia, aquela sexta-feira abençoada, proteção divina a todos, bora pra cima fazer a máquina girar.
11: Oi, bom dia, Rony. Eu escutei, vi uma reportagem aí sobre comércio que tem calçada rebaixada. Tudo bem. A pessoa pode ter direito de deixar o veículo, mas uma coisa eu pergunto. Se a pessoa acha que tem o direito de deixar o veículo lá, tirando a vez, realmente quem vai comprar, tá certo? Não. Eu acho que é falta de educação, é falta de compreensão, realmente quem vai comprar. Ah, tem muitas pessoas, às vezes, vai lá pro hospital, aí quer deixar o veículo onde tem uma calçada rebaixada. Isso tá certo? Não. Porque tem pessoas que têm um veículo, às vezes, no valor de 100 mil reais. Né? Então não tem dinheiro para pagar 5 real no estacionamento. Aí daí porque está rebaixado, mas se tivesse a vaga ali, não ia ter que pagar. Eu acho que os comércios pagam imposto e todo o seu direito de cobrar a pessoa não deixar ali. Se às vezes vai lá e deixa a peninha, uma coisa agora, deixar para usar outros comércios, será que tá certo? Eu tenho um veículo, nunca fiz isso e não faço. Porque eu acho falta de educação quem faz isso. Me desculpa, mas isso é a realidade. E daí pessoas que fazem isso reclamam de um prefeito, reclamam de um governo, reclamam de um deputado, reclamam de vários tipos, mas se tiver a chance vão fazer igual. E essa é a minha opinião.
3: Tem mais gente participando por aqui pelo 8837-5377. Bom dia, Rony e Gisela. Nós estamos escutando aqui o programa na Chácara, em Três Rios do Norte. A Sônia, o Osvaldo e também o Davi. Bom dia, família. Obrigada por estarem com a gente aqui no nosso portal. Tem mais gente por aqui mandando seu recadinho. O Jair disse, mandou foto pra gente aqui de bom dia e disse que como tá a situação do dia ali em Nereu Ramos, começando nessa manhã. Obrigada, Jair. O Dário Bussi também está por aqui mandando mensagem positiva pra gente. Bom dia, Dário. Assim também o Pídio do Molha. Bom dia, Pídio. Obrigada por mandar aí mensagem positiva pra essa sexta-feira. O Márcio da Tifa Monos também mandou foto pra gente e disse: bom dia, sexta-feira, ouvindo. Ah, não, ele está por aqui. Foto ele mandou outro dia, mas ele está ouvindo a gente pelo aplicativo em Ponte Nova, Minas Gerais. Foi passar o feriado lá em Minas Gerais, mas tá ligado na gente pelo aplicativo. Obrigada, Márcio. Um abraço pra você. O Paulo Botti também. Bom dia, boa sexta-feira pra todos. O Adrian também chegou por aqui. Bom dia, Rony. Queria ver com você esse calçadão novo aqui que fizeram, aqui essas pedras que colocaram, muito lisas, estão criando limo dia de chuva, liso. Será que não tem alguém para lavar isso? Isso é bonito quando é novo, depois quando ele fica velho tem que existir uma manutenção, uma limpeza. Tô reclamando porque eu escorreguei e caí hoje cedo, fica muito liso isso quando chove. Ele não tá dizendo aqui onde está essa situação, manda a rua pra gente, o endereço, onde é essa calçada que tá lisa, Adrian, pra gente aqui, tá bom? O Jeff da Automecânica também está por aqui. Bom dia, mandou, ó, o sol aparecendo ali, Deus abençoe sempre. Obrigada, Jeff. Onde que é esse sol que está aparecendo aí o dia de hoje? O Alê, motorista de aplicativo, bom dia, Rony G, levando a RBN de carona. Alê, motorista de aplicativo, obrigada pela carona, Alê. Bom trabalho para você. 8837-5377.
1: Agora são 7:19. Uma ocorrência de estelionato foi registrada ontem pela Polícia Militar. A vítima, um cidadão aqui que não teve a idade revelada, diz que contratou serviços de uma suposta acompanhante por meio de um site da internet e fez a besteira de fazer o pagamento antecipado de R$260 via Pix. Ao chegar no local combinado, não encontrou a pessoa e, após verificar junto à recepção do estabelecimento, constatou que não havia ninguém hospedado com o nome informado. Ou seja, combinaram um encontro num hotel, ele conversou pela internet, né, pelas redes sociais, enviou já o dinheiro antecipado para segurar o encontro, R$260, só que a moça não apareceu. A vítima acredita que foi enganada por uma pessoa que utilizou uma identidade falsa. Diante dos fatos, foi confeccionado um boletim de ocorrência e a vítima foi orientada quanto aos procedimentos cabíveis. Isso aqui é mais comum do que você pensa, né? É que a grande maioria das pessoas nem chama a polícia de vergonha, né? Mas quando o cidadão chama a polícia, nós temos essas informações aqui. Mas isso ocorre todos os dias, né? Golpes de atendente sexual, acompanhante sexual, que as pessoas caem aí nas redes sociais, ou é Facebook, ou é Instagram, ou são outras plataformas, acabam enviando dinheiro antecipado, o encontro nunca acontece, né? E aí acabam ficando envergonhados, nem fazem o boletim de ocorrência. Nesse caso aqui, o cidadão, mesmo assim, acabou chamando a Polícia Militar. 7:20, o intervalo, e nós já voltamos com mais ouvintes e mais informações aqui no portal.
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3: Agora são 7:23. 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Agora 7:25. 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
1: Agora são 7:25 no horário de Brasília, 7:25. Já estamos de volta com o nosso portal RBN para trazer um convidado especial para conversar conosco a partir de agora ao vivo. Do outro lado do Oceano Atlântico.
3: Quero
1: está
3: saber
1: conosco.
3: Como você vai conversar com ele?
1: Quem será o cidadão, né? Só posso dizer que é vascaíno.
3: É vascaíno.
1: É vascaíno e está lá em Portugal. E como aí, é que falam os portugueses?
3: Os portugueses falam assim, falam diferente do português do Brasil.
1: Anderson Júnior, que está lá no Velho Continente, está em Portugal. Prazer ouvi-lo de novo aqui ao vivo. Bom dia.
19: Bom dia, bom dia. Primeira quase boa tarde por aqui, 4 horas de diferença de fuso horário, é uma alegria muito grande poder participar mais uma vez. Bom dia a você, Gisela.
3: Bom dia.
19: E a toda essa comunidade maravilhosa, essa grande audiência através do rádio nos 94,3 e também nas nossas plataformas e streams, redes digitais, porque dá essa proximidade com certeza. E aí são 8 meses de distância dessa família, mas com o coração sempre presente nessa linda e maravilhosa Jaraguá do Sul, nessa região do Vale do Itapucu também.
1: Não pegou o sotaque português ainda? Ou como é que está isso aí?
3: Pois é, Anderson.
19: Isso aqui eu acho que vai ser difícil, pois, né? Às vezes a gente troca, tem os trocadilhos, as palavras e tudo mais. A gente tem que comer muito bacalhau, muito pastel de nata, pastel de Belém.
3: Vinho do Porto.
19: Né? no continente, né? Então a gente tem que estar trabalhando um pouquinho mais, assim, tá se adaptando, e uma legião brasileira muito grande. Então isso acaba, a gente não sabe se o Brasil tomou Portugal ou Portugal deixou ser invadida pelos brasileiros, né?
1: Você sabe que às vezes a gente ouve alguns portugueses falando assim rapidamente, é mais fácil entender os argentinos aqui do que os portugueses, né?
3: É verdade.
19: Não, na verdade é um fato curioso, viu, Rony? Eu, por exemplo, ainda hoje eu tenho muita dificuldade, por mais que seja a língua mãe, né, a língua portuguesa, aqui a gente chama de sítios, né, que são lugares, locais, né, então eles têm muitas expressões que ainda eu tô aprendendo. O trem, por exemplo, é comboio, aqui não se fala metrô, se fala metro, enfim, o cadeado, né, fugiu agora outro nome, o cacifo, que na verdade seria como se fosse um armário, enfim, tem muitas expressões muito diferenciadas, e o detalhe que chama atenção é que os portugueses em si, dependendo da localidade aqui do país, ele fala de uma forma tão misturada, tão acelerada, ou ele, uma coisa tão cantada, e realmente, meu amigo, só com legenda mesmo para entender, porque olha...
3: Você nem arrisca falar muito português de Portugal.
1: Não, é complicado, né?
19: É.
1: Bom, como é que está essa adaptação aí, o Anderson? Enfim, com relação, claro que você falou já que tem uma comunidade brasileira muito grande em Portugal, mas como é que está essa adaptação tua, da família, da filha que foi estudar aí, da esposa que foi estudar também, né? O que é que você anda fazendo? O que é que você anda aprontando aí em Portugal, hein?
19: Perfeito, vamos lá então. Bom, na verdade eu estou aí aproximadamente dia 15 de outubro, eu estou aqui desde 15 de outubro do ano passado em Portugal. Hoje eu trabalho com uma empresa de investimentos, tá? É uma empresa que curiosamente atende aos brasileiros. Eu tive uma formação também na área, saí um pouco da área de exatas e humanas, trabalhando com a área de commodities, índices, bolsa de valores. É como se fosse um corretor, tá? Eu tive um curso, um preparatório, estou aprendendo, é uma responsabilidade muito grande também, e ainda atendo algumas emissoras de rádio aí do Brasil, né? De forma
1: remota, online,
19: jornalista, uhum. online, o rádio remoto, né?
1: Sim,
19: porque
1: sim.
19: Hoje facilita muito a comunicação, né?
1: Falando em comunicação,
19: e é claro,
1: uhum. Pode continuar.
19: E aí assim nesse sentido, viu, Rony, o que que acontece? No início, para mim particularmente, foi um pouquinho difícil, tá? Por mais que tenha algumas similaridades, a cultura, a legislação, a forma, ou aqui um país é um pouco mais calmo, um pouco mais tranquilo, o ritmo do brasileiro é mais acelerado, tá? Então as coisas são meio para ontem. O português tem o seu ritmo, né? Então tem a sua tranquilidade, as coisas são um pouco mais calmas. A cultura portuguesa, pense o seguinte, é o estado de Santa Catarina transformada como um país. Hoje o Brasil é como se fosse uma Europa, cada estado fosse um país. A Alemanha seria Minas Gerais, São Paulo seria a França, o Paraná seria a Bélgica, a Espanha seria o Rio Grande do Sul e o Portugal seria Santa Catarina. Estou dando assim exemplos assim metafóricos, né? Então, mas realmente eles têm uma cultura muito diferente, eles têm um ritmo totalmente diferente, mas que a gente vai se adaptando, né? Vai criando e obviamente tem coisas muito positivas, outras nem tanto, né? E assim por diante, que dá pra gente já ter uma leitura um pouquinho mais, uma dimensão, um conhecimento geral muito maior comparativamente ao Brasil e também à Europa de maneira geral.
1: Eu nem vou te perguntar do Vasco, porque o Vasco, assim como o Internacional, está muito ruim no Campeonato Brasileiro, mas Portugal entra na Copa do Mundo a partir da semana que vem como uma das favoritas. Como é que é essa paixão aí do português pelo futebol?
19: Uma loucura, Rony. Uma loucura. Gisela, Rony, vocês não imaginam a loucura que é a paixão pelo futebol. Eles têm uma... Agora, por exemplo, o Porto foi campeão, né, da primeira divisão da Liga Nacional de Futebol, que seria o nosso Brasileirão, certo? Fizeram uma festa monumental, tá? Pararam a cidade, isso já é uma tradição, né? Existe uma rivalidade muito grande entre Porto e Lisboa, é como se fosse Rio-São Paulo, basicamente, para vocês entenderem, e hoje a segunda maior cidade do país, obviamente, é Porto, né? Depois de Lisboa, então existe aquela rivalidade muito grande, histórica, entre o Benfica contra a equipe do Porto, e o Porto acabou se tornando, sagrou-se campeão, né? E então eles fazem uma festa, um carnaval fora de época, né? Fazem uma semana de festa, o colorido azul e branco é muito grande, então realmente é uma coisa impressionante. a gente ainda está começando a querer até um pouco mais de simpatia pelo Porto, mas é óbvio, né, que a paixão pelo Vasco da Gama, a paixão pelo Juventus, aliás, o Juventus não nos dá alegria, né, tem acompanhado poucos jogos tá aí feio. Online aí pela...
1: E não só o Juventus, tá feio, né, o Jaraguá também, né, os dois times estão...
19: O Jaraguá também.
1: Estão
19: o Jaraguá também, então até, ó, é, na verdade, assim, ó, eu não queria entrar nessa esfera também, porque isso aí é uma coisa que existe um reflexo, é um loop, né? Hoje o futebol tem que ser feito, se hoje a gente consegue ter uma visão um pouco melhor na Europa comparativamente ao Brasil. O brasileiro, aí é claro, eu tô generalizando, obviamente, mas a maioria dos clubes tem que levar o futebol de forma mais séria. Hoje, por exemplo, vamos falar do Porto. Hoje nós temos uma capa, para ser, você é sócio para ter direito à compra do ingresso. Então é normal, as casas, os estádios estão completamente cheios, a qualidade do futebol, a estrutura do futebol, a técnica, existe todo um alinhamento, existe toda uma seriedade com o trato do futebol, com o orçamento financeiro, coisa que infelizmente a maioria dos clubes não levam, né? Porque tem interesses exclusos, tem interesses amadores, enfim, tem muita coisa por trás que infelizmente, por isso que dá esse reflexo. Jaraguá do Sul, uma cidade de 200 mil habitantes, é uma vergonha para nós. Eu me sinto muito triste saber que hoje o Juventus e o Esporte Clube de Jaraguá estão passando na Série B do Catarinense uma situação tão feia como estão passando agora nesse exato momento.
1: Exatamente. Portugal na Copa do Mundo, o que você acha que vai acontecer? Tem o Cristiano Ronaldo com 40, quarentão na Copa. Teve alguma objeção à convocação dele ou não? Ele é uma unanimidade aí em Portugal?
19: É, o Cristiano Ronaldo, viu, Rony, eu penso o seguinte, ele é uma estrela, ele é mais uma Margaret Thatcher, ele não tem mais o condicionamento físico, a preparação física, é uma equipe mais homogênea, tá, a equipe de Portugal, tecnicamente é uma equipe muito boa, não, assim, eu acredito que vai fazer uma grande campanha, ser campeão do mundo, eu vou ser bem honesto, eu não acredito, tá? Eu não acredito. Eu acho que ainda existem outras seleções que podem se despontar um pouco mais, mas Portugal pode historicamente fazer uma boa classificação. Claro que eu ficaria, primeiro, torço pelo Brasil, tá? Torço realmente pelo Brasil, meu coração é brasileiro, a minha terra, a minha casa é o Brasil, sem dúvida alguma. A nossa família, né? Todos nós sabemos que hoje mesmo estamos morando em Portugal. A nossa terra nunca vai deixar de existir o Brasil, nosso coração é verde e amarelo. Porém, caso o Brasil não consiga ter um bom resultado, e eu espero que isso que eu esteja errado, né? Portugal acho que vai ter uma boa campanha, vai ser uma das melhores campanhas, com certeza, historicamente, das suas participações na Copa do Mundo.
1: Está certo. Então, para a gente fechar aqui, Anderson, e essa reforma trabalhista, essa greve que foi anunciada para ontem ou antes de ontem, algum transtorno por aí, o que é que está acontecendo aí?
19: Na verdade, viu, Gisela, Rony, o que que acontece é o seguinte, hoje existe a segunda greve que aconteceu esse ano. É uma greve onde envolve sindicatos, né, de vários setores, da área da saúde, educação, transporte, e eles trabalham de forma, eles paralisam praticamente quase tudo, só deixam os serviços mínimos, por exemplo, o metro, o ônibus, então isso afeta diretamente, porque existe uma proposta laboral que hoje o plano, por exemplo, aqui em Portugal, o funcionário ele tem o 13º e o 14º, tá? E eles pagam de forma integral. E existem muitos subsídios e o governo agora, obviamente, quer fazer alguma remodelação, quer dar um reenxugamento e, obviamente, quer cortar alguns subsídios, quer reestruturar, obviamente, porque o Estado está se tornando um pouco pesado também. Porém, os sindicatos aqui eles têm uma presença muito forte e como aqui todos sabem, o governo é o presidente, ele é um presidente socialista, vamos dizer assim, um presidente mais de uma vez esquerdista, mas, no entanto, os órgãos são muito independentes, o Poder Judiciário é independente, o Congresso, que aqui, né, a Assembleia Legislativa Portuguesa é extremamente independente, e, obviamente, o Executivo tem os seus ministérios, que tem o presidente, que compõe como uma figura chefe, e o primeiro-ministro. E seria como se fosse o seguinte, para entender, o presidente é o dono da empresa, numa forma figurativa, e o primeiro-ministro é o gerente. Então é óbvio que o primeiro-ministro passa todas as orientações, mas ele é o grande comandante, ele é o que administra a máquina. E aí tem os outros ministérios, né? Só que o que, que acontece hoje? Existe um projeto laboral de corte de alguns benefícios, aumento da carga. Hoje, por exemplo, o trabalhador português tem uma média de 36 horas semanais, no Brasil é 44 horas, então dá quase um dia de diferença. Então eles estão querendo fazer algumas alterações e isso está causando, obviamente, uma polêmica muito grande, principalmente aqui em Portugal, né? Mas eu acho que esse projeto ainda vai demorar um pouco para ser aprovado, porque existe um debate muito grande no Congresso, principalmente no processo político. Então a gente espera que eles consigam entrar num acordo para o bem dos trabalhadores e também, obviamente, para o sistema econômico do país. E o importante é torcer para que o Vasco e o Internacional saia dessa pendenga,
1: com
19: né,
1: certeza. Meu caro? E o Juventus e o Jaraguá também. Anderson, prazer conversar contigo aí, apesar dessa distância grande, né? Você foi um grande colega nosso aqui, um grande companheiro. As pessoas perguntam de vez em quando aí da tua qualidade, da tua competência, né? E do trabalho que você fez, especialmente aqui em Jaraguá do Sul. Sucesso para ti, para a família aí. E vamos torcer pela seleção brasileira e por Portugal na Copa, então, né?
3: Verdade, Anderson. Obrigado. A gente tem saudade de você. Saudade de você, viu?
19: Viu, Gisela? A minha vizinha, minha eterna vizinha.
3: Vizinha de porta. Mas a gente nunca se despede, né, dos amigos. A gente sabe que tá aí, mas a tecnologia propicia que a gente esteja junto e a gente espera se encontrar novamente aí. Sucesso para você. Tô vendo que você tá bem adaptado aí a Portugal, a Europa. E a gente deseja, claro, sucesso sempre para você.
1: Ele falou até que teve paralisação no metro,
3: no
1: né?
3: No metro, nem foi no metrô, já foi no metro. Então a gente sabe.
19: Metro. E uma coisa interessante, né? E até uma coisa interessante é que o sistema de transporte público, isso aí é uma coisa que me impressionou bastante. Algumas coisas são muito positivas aqui na Europa. O transporte público, o sistema de coleta de lixo, muitas coisas que a gente, de repente, um dia pode debater numa segunda oportunidade, quando tiver algum assunto, até para fazer uma comparação, né? Que eu acho que eu sempre digo o seguinte, o Brasil, ele é uma potência econômica, tá? Eu falo isso para todo mundo aqui em Portugal. O Brasil, eu faço uma brincadeira, o Brasil é que nem um cavalo. Se ele soubesse da força que tem, não deixava o peso. Então, o Brasil, se ele fosse bem gerido pelos nossos políticos, né? Eu sempre digo, o Brasil parece um playboy. Ele é um cara rico, mas ele tem uma gastança fora do comum. Se ele investisse bem, de forma organizada, inteligente o dinheiro, hoje o Brasil estaria hoje numa situação muito melhor. Prova disso que hoje, economicamente falando, o Brasil está anos-luz a muitos países aqui da Europa, mas o que, que equivale? É a qualidade de vida e, obviamente, a distribuição social. Hoje o salário mínimo está em torno de 1.000 euros, que equivale a torno de 6.000 a 7.000 reais. Ou seja, o valor em si, basicamente, da comida do Brasil com Portugal é a mesma, mas o poder de compra é maior. Então, isso faz o diferencial, isso que melhora um pouco mais a qualidade de vida, além dos serviços públicos e algumas coisas que ainda são muito mais ativos, né, comparativamente ao Brasil.
1: E sobre esses detalhes e outras curiosidades, vamos voltar a falar em breve aí. Muito obrigado, um abraço pra ti.
3: Abraço, Anderson.
19: Rony, Gisela, um abraço a todos vocês aí também. Desculpa, Gisela, te cortei, pode falar.
3: Um abraço, só mandei um abraço pra você.
19: Então tá bom. E um beijo grande a essa comunidade, a essa família maravilhosa da RBN, a todos os ouvintes aí também, aos teleouvintes, né? Aos internautas que nos acompanham também. E fico muito feliz poder participar. Você sabe, Rony, que eu tenho uma admiração muito grande, um dos grandes profissionais do jornalismo, a Gisela também, uma voz inconfundível, um grande sucesso a todos vocês. Muito obrigado pelo carinho de todos, tá? Um grande abraço e uma boa tarde para aqui, bom dia para vocês aí também.
1: Valeu, abraço, Anderson Júnior, conversando conosco direto de Portugal. Um grande abraço, um grande colega nosso aqui, né? Grande profissional do rádio aqui em Jaraguá do Sul, passou por várias emissoras, jornais, órgãos de comunicação e mais recentemente passou aqui pela RBN como colega nosso antes de ir para Portugal.
3: Isso,
1: porque sempre é bom ouvir essas curiosidades,
3: com
1: né?
3: Com certeza, como ele está lá, como está vivendo lá, a diferença que é a vida lá da vida do Brasil e pelo que a gente vê, super adaptado por lá, muita coisa pela frente ainda, então é muito bacana ouvir e certamente a gente volta em outras oportunidades a conversar com o Anderson.
1: Mais ouvintes aí, vamos com o pessoal do YouTube?
3: Vamos lá, quem tá no YouTube aqui já nesta sexta-feira, olha, chegou mais gente por aqui, o Valdemar da Mori, bom dia Valdemar, seja bem-vindo por aqui, tá mandando um bom dia, Rony Gisela, uma ótima sexta-feira. O Helder, o Pezão, bom dia Rony Gisela, vigilante Pezão, o Paysandu levou uma taça, mas vamos ganhar domingo, vamos ser campeões, tá torcendo aí o Pezão. O Marco Antônio também, bom dia Rony Gisela, ótima sexta-feira, direto de Ponte Nova, Minas Gerais. O Márcio tá por aqui, o nosso Márcio, né? Da Tifa Monos, tá dando um recado aqui também pelo YouTube. Se você está nos assistindo, obrigada, manda o seu joinha, aciona o sininho e, claro, se inscreve sempre no canal do YouTube.
20: Bom dia a vocês, como é que estão? Tudo certo? Deixa eu falar, vou relatar uma coisa pra vocês aqui, o que me aconteceu na campanha para vereador, campanha passada. Eu fui candidato a vereador e eu estava em uma igreja evangélica, onde que veio um vereador lá, e o pastor da igreja levou ele lá no púlpito e depois ficou me chamando pra ir lá. Eu não queria subir no púlpito, mas eu subi com respeito àquele vereador e com respeito ao pastor, que não mereceu, mas eu subi lá. E a primeira coisa que eu cheguei lá em cima, eu pedi perdão pra Jesus. Falei, Deus, me perdoe, mas aqui não é lugar para mim estar. E desse dia em diante eu não botei o pé na igreja, porque é o seguinte, eu sou um cara independente de qual seja a religião, qual seja a igreja. Igreja é lugar para falar da palavra de Deus, não é para fazer politicagem. Sabe? Me faz lembrar o tempo que Jesus chegou na sinagoga e falou, raça de víbora. Cara, isso não é justo, não é certo. A minha opinião, tá? Púlpito de igreja é para falar do amor de Deus. Ponto final. Abraço a todos, tenham um bom dia.
21: Bom dia, Rony. Bom dia a todo o povo do norte de Santa Catarina. Bom dia, Gisele. Sobre o presidente Luiz Inácio Lula da Silva não ter ido na Marcha para Jesus, eu concordo com ele, pois ali é um lugar de fé, de se expressar a fé, e não essa política podre que existe hoje no país. Sobre associar o PT com os gays, com o homossexualismo, eu quero deixar claro, nós da esquerda não temos nenhum preconceito, somos completamente livres, achamos que o povo tem o direito de escolher aonde ir e aonde vir, ou seja, aonde quer ficar e do jeito que quer viver, entendeu? E sobre o Messias ter ido lá, ele não é político do PT, o Lula tinha nomeado ele para ser um ministro do STF, apenas isso. Ele não é ministro do PT, ele não é obrigado a fazer campanha pro PT, ele faz se ele quiser. Um abraço a todo o povo do norte de Santa Catarina.
22: Bom dia, Gisela. Bom dia, Rony. A questão do incômodo da marcha para Jesus. Ninguém está incomodado com a marcha. O que está incomodando o povo essa passeata religiosa ser usada por partido político para poder ganhar voto. Isso está errado. Religião e política não devia ser usada, a religião não devia ser usada para meios políticos, para estar lá em cima e falando sobre política. E a marcha para Jesus, o Lula sancionou e aprovou. Então não tem nada a ver com política, não tem nada a ver com religião. Os políticos hoje estão usando o meio religioso para poder engar voto. Isso não está certo.
23: Bom dia, pessoal. Tudo bem? Quanta injustiça acontece no mundo, né, gente? Quanta injustiça. Igual desse moço ali do 260 pila aí. Terrível. Coisa triste, né?
24: Bom dia, Rony Oliveira. Bom dia, Gio. Ouvintes da RVN. Ô, Rony, a Câmara de Vereadores informou que vai ser a troca de figurinha esse final de semana, porque tem vários comércios que sempre divulgam que tem as trocas de figurinhas, né? É brincadeira essa situação mesmo, né? Jaraguá do Sul com espera de atendimento na saúde. Acredito que o nobre vereador não deve saber que tem fila de espera para as creches. Como é que está a mobilidade urbana em nossa cidade? Não me refiro a carro, tá? Eu quero me referir aos usuários com bicicleta, os cadeirantes, essas dificuldades. Como é que estão em Jaraguá? Tá tudo certo? Tudo correto? E daí pode se manifestar em trocas de figurinhas mesmo, né? Prioridade de Jaraguá. Forte abraço, Carlos Estabara.
3: Tem mais gente mandando sua mensagem aqui por texto, viu? Mar Cava Poço, bom dia, Rony e Gisela. Hoje tenho o prazer de ter a visita de um grande amigo lá de Apiúna, um dos maiores perfuradores de poços de Santa Catarina. Grande abraço ao amigo Reinaldo. Obrigada aí, o Vilmar, que está ouvindo a gente, junto com o amigo Reinaldo. Seja bem-vindo aqui a Jaraguá do Sul. O Jair está por aqui, mandou a sua mensagem. Tem tanta coisa para se investir em vez de futebol, educação, hospital e muito mais, a opinião dele por aqui. Ah, o Adrian, que havia enviado aqui sobre calçada lisa, ele informou, mandou foto aqui, que é no calçadão de Jaraguá do Sul, dizendo que o calçadão novo que fizeram, essas pedras colocam, ficam muito lisas quando chovem e facilita aí a queda, inclusive ele caiu ali.
1: A foto onde ele caiu, a foto do calçadão, onde ele escorregou e caiu, está no nosso YouTube lá, realmente. Quando colocaram essas lajotas no começo eram muito bonitinhas, né? Depois começa a encardir, começa a criar limo e fica escorregadia. Então é importante que as pessoas idosas, especialmente, que circulam pelo calçadão, tenham um certo cuidado aí.
3: É, eu não sei se tem como fazer alguma lavagem para tirar bem o limo das pedras, para que fique melhor para transitar, mas enfim, é uma situação ali que preocupa. A Vani mandou um bom dia pra gente aqui, um abraço, aqui pelo 8837-5377.
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1: Agora são 7h47. Ontem, durante o feriado, os bombeiros de Jaraguá do Sul e Guaramiri não atenderam nenhum acidente aqui na região. Os últimos dois acidentes foram durante a madrugada, 00h30, na Rinaldo Bogo, na Ilha da Figueira. Nós tivemos acidente de carro contra moto e o condutor da moto, de 27 anos, acabou não precisando ser conduzido para o pronto-socorro do Hospital São José, né? Acabou recusando aí a condução para o pronto-socorro. E uma queda de moto foi registrada às 3h30 da madrugada lá no bairro Ilha da Figueira, na rua Orlando Salano Dias, em Guaramirim. E um senhor de 47 anos, o piloto da moto, acabou sendo conduzido para o pronto-socorro do Hospital Santa Dória. Foram os registros de acidentes nas últimas horas e durante a madrugada desta sexta-feira.
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6: Os novos integrantes do Conselho Municipal de Cultura com Cultura de Jaraguá do Sul tomaram posse para a gestão 2026-2028 durante solenidade realizada nesta quarta-feira no auditório da Arena Jaraguá. A Secretaria de Cultura, Esporte e Lazer abriu inscrições para o processo de formação de cadastro reserva de técnicos culturais que atuarão no programa Bolsa Cultural. Os interessados podem se inscrever até o dia 15 de junho através do site da CECEL. Tem amanhã contação de história, Vovô Tony, a vida no sítio, às 11 horas na Escar da Praça. É uma iniciativa da Fundação Logosófica de Jaraguá do Sul em parceria com a Escar. Vamos falar de esporte para você também. Do dia de ontem até o dia 7, tem bolão feminino, 10º Campeonato Brasileiro Sênior em Timbó. Até o dia 7, continua o xadrez. Rio Grande do Sul, RS Chess Open 2026 em Porto Alegre. Nossos atletas estarão por lá. Até o dia 7, tem a 26ª volta de Santa Catarina de mountain bike em Campo Alegre, aqui em Santa Catarina. No dia de hoje, tem futebol masculino, amistoso preparatório em Blumenau. Hoje também tem tiro esportivo, a 6ª etapa do Campeonato Catarinense de carabina apoiada, isso em Ibirama. Hoje e amanhã, futsal masculino, campeonato estadual sub-13, também estará acontecendo. E amanhã também, Liga Nacional de Futsal Joinville e Jaraguá em Joinville.
8: 7:54, faltam 6 para as 8, o jogo do JEC contra o Jaraguá Futsal vai ser às 16:30 em Joinville pela Liga Nacional de Futsal. Vamos em frente com mais ouvintes aqui no portal RBN, trazendo os destaques aí do YouTube.
6: Pessoal que tá com a gente aqui, bom dia, sejam todos bem-vindos aqui, o Marco Antônio, o Vilmar Gomes Pires está com a gente por aqui, o Robson também está ligado com a gente aqui assistindo, se você está nos assistindo, muito importante dar o seu joinha, o seu like aí, se inscrever no nosso canal também e acionar o sininho.
9: Bom dia, Rony. É, na realidade é verdade, esses políticos safados aí se infiltram nessas igrejas evangélicas para poder ganhar voto, né? Porque eles dependem dos evangélicos só na hora do voto, na hora é para se eleger, depois eles esquecem.
10: Bom dia a todos da rádio RBN, assim vou dar minha opinião, né? É, sobre essa situação aí da marcha para Jesus, né? Como o companheiro falou aí sobre todo mundo é livre. Sim, todo mundo é livre, né? Quem quiser ser homossexual, quem quiser ser isso, aquilo outro, mas só pode tudo, né? Só não vai poder entrar no céu, né? Só não vai poder entrar no céu, pode beber, pode farrar, pode fazer o que for, mas entrar no céu não vai poder. Essa é a minha opinião. Direto de Palmeiras dos Índios, Alagoas.
11: Oi, Ivone, hoje só vou dar uma ideia pro prefeito, né? Essas ruas que tem com as pedras, por que não põe uma camada de cimento por cima? Aqui que na Vila Lins é o que mais tem, sabe? Tem nas ruas aí que tem. A gente mesmo tropeça ali, caiu. Se uma pessoa já caiu ali também, meu joelho ralou tudo, porque se gatou os sapatos das pedras. Então, avisa pro provedor, pro prefeito, vai nas ruas, tanto que muda essas ruas no centro. Por que não muda aqui também na Vila Lense? Põe uma camada de asfalto por cima dessas pedras, acaba com essa briga aí. Ô, prefeito, não muda o Jaraguá, sabe? Nós somos jaraguaenses e precisamos do teu apoio aí, tá bom? Capricha aí.
12: Bom dia, Rony Gisele. Ô, Rony, o pessoal da esquerda aí que está incomodado aí, dos políticos da direita participar da marcha para Jesus, a esquerda pode fazer a mesma coisa, tá? Tem ali o desfile ali do LGBT, tá? Então, a esquerda coloca lá um caminhão, tá? E aí o Lula sobe no caminhão lá defendendo o LGBT e convida todos os outros políticos que estão concorrendo aí nas eleições, né? Então todos os políticos aí que são a favor daí do LGBT participam lá no desfile. Eu não vi nenhum político da esquerda desfilando lá nos LGBT. Cadê eles? Se escondem? Se quer defender? Então seja público.
8: Agora são 7:57, faltam 3 para as 8. Repórter Renato Santos está trazendo mais informações aqui sobre reclamação de um problema no Hospital Santo Antônio em Guaramirim. Pessoas que estão aguardando lá no pronto-socorro várias horas, né? Vamos lá, Renato Santos trazendo informações para a gente aqui. Fala, Renato, bom dia.
13: Bom dia para você, para a Gisela e aos ouvintes da Rádio RBN. Olha, Rony, em relação à saúde pública, não é apenas Jaraguá do Sul que está enfrentando essa celeuma. Aqui na cidade de Guaramirim, ao lado, a gente também enfrenta problemas parecidos com o Sistema Único de Saúde. Na última sexta-feira, eu tive que sair da rádio por volta ali das 4 horas, de forma bem rápida, porque meu filho não estava muito bem de saúde e a minha esposa decidiu levá-lo ao Hospital Santo Antônio. A minha esposa saiu de casa por volta das 2:20 da tarde e ficou esperando para ser atendido até às 5:40, mais ou menos. O que chama a atenção é a demora no atendimento. Foram mais de 3 horas de espera. E não é só isso. A minha esposa relatou que uma pessoa chegou lá com febre acima de 39 graus, estava passando muito mal e estava com a pulseira verde. Uma outra pessoa estava agonizando de dor, pedindo para ser atendido, pelo amor de Deus, mas que também esperou praticamente o mesmo tempo que a minha esposa ficou lá para receber atendimento no Hospital Santo Antônio, lá de Guaramirim. O que chama a atenção é que minha esposa disse que no momento que foi atendida, ela conversou com o médico e o médico relatou para ela que apenas ele está atendendo ali no Hospital Santo Antônio, que aumentou a demanda de pacientes. Eram dois médicos, um outro médico foi desligado, ninguém sabe o motivo, e que agora só tem um único médico para atender toda a demanda de pacientes lá na cidade de Guaramirim. O que chama a atenção aqui é que me parece que a prefeitura, a Secretaria de Saúde de Guaramirim, não está preocupada em resolver a situação, já que não é de agora. Depois a gente conversou com outros pacientes, esses pacientes falaram que é um problema muito sério existente ali no Hospital Santo Antônio, que inúmeras reclamações já foram feitas, inclusive na ouvidoria, mas o problema continua acontecendo. Então a gente pede que a Prefeitura de Guaramirim, a Secretaria de Saúde, resolva a situação. Afinal de contas, saúde pública é coisa séria e precisa ser levado a sério. Tá bom, Rony? Que Deus abençoe a vida de vocês. Renato Santos, para o Jornalismo RBN.
8: Agora são 8 horas da manhã, pontualmente, no horário de Brasília. Com as informações aí do Renato, e estamos colocando um ponto final aqui no portal RBN. Mais informações sobre essa questão da falta de atendimento ou falta de médico no Hospital Santo Antônio durante a manhã. É o meio-dia no plantão do meio-dia. A última participação aqui, fala, Valdir.
14: Muito bom dia, Rony. Muito bom dia, Gisela. Nós estamos assistindo vocês aqui em Barra Velha, na televisão, inclusive, tá? Tela grande aqui, tomando um cafezinho da manhã, assistindo vocês.
8: Valeu, Valdir. Pra caber nós dois, tem que ser tela grande, né, Valdir?
6: Bem grande, senão não cabe.
8: Um abraço, bom dia, obrigado pela audiência, pela companhia. Tá de feriadão, pelo jeito,
6: pelo, né? Pelo jeito, sim, né? Mas tem muita gente, assim, de feriadão, né?
8: Tela tão, grande, com os pés grande. Na areia.
6: Levou a televisão pra praia. Só se foi isso, né?
8: Levou a televisão pra praia.
6: Ele tá com a visão nossa, de repente, né? E junto com a visão do mar, assim, tá bom de assistir a gente lá.
8: É, tem muita gente folgando hoje, sexta-feira, aproveitando aí o feriadão prolongado, né? Aproveitem com moderação. Grande abraço, bom dia, muito obrigado pela sua audiência. Na sequência, vem aí o João Carlos Júnior. É o João hoje ou não?
6: Hoje é o João já tá aí.
8: Muito bem. João Carlos Júnior com o programa Hoje de Casa, e nós voltamos ao meio-dia no plantão. Grande abraço, boa sexta-feira, bom fim de semana.
6: Eu volto daqui a pouquinho junto com o João aqui no Hoje de Casa, e depois no Manhã Mais Que Demais, com notícias durante o dia. Obrigada pela sua companhia, ótimo feriado, se cuida aí, a gente se encontra. Abraço pra você.
8: Pé na areia, como é que é a musiquinha lá do Thiaguinho?
6: Pé na areia, é do Diogo Nogueira.
8: Diogo Nogueira?
6: Diogo Nogueira. Pé na areia, cervejinha.
8: Tá sem poder, né?
6: Assim,
8: por perder,
6: então,
8: não dirija, né?
6: Exatamente.
8: Então, com moderação. Bom dia, bom fim de semana.
6: Abraço.
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8: Bom dia pra você, na rádio que faz parte das nossas vidas, 8:06.
9: Bom dia!
10: Bom dia!
8: Bom dia! Alô, bom dia! Bom dia, Jaraguá do Sul, bom dia, norte de Santa Catarina, estamos chegando, minha gente! Chegando pra comandar com você mais uma sexta-feira, mais um de casa na RBN! Com certeza, a rádio que faz parte das nossas vidas. E agora até às 10 da manhã comigo, João Carlos Júnior, te fazendo companhia. Tô de volta, gente, mais uma super sexta-feira pra gente curtir juntinhos aqui na manhã da 94. Sexta-feira que começa aí com o solzinho querendo aparecer, né, gente? É verdade, vai ser boa essa sexta-feira, hein? Depois da quinta-feira de muita chuva, a partir de agora, quero comandar com você aqui muitos brindes. Claro, a sua participação, prêmios na programação da RBN e as promoções que estão rolando aí nesse mês de junho que já começou, né? Chega junto aí, 8837-5377, esse é o WhatsApp pra você participar conosco. E claro, gente, hoje nós temos 2 graulers de chope presente aí da Croceta, afinal de contas é sexta-feira e a gente tá começando aqui na melhor programação. Às 8:08, gente, na manhã da RBN tem Luan Santana. Bom dia pra você, bem-vindo!

Bom Tempo aqui na manhã da 94 com Jorge Matheus. Manhã de sexta-feira, sextou, minha gente. Bom, depois de um feriado, né? Tá com cara de sábado pra muita gente, se é sexta-feira, cara de domingo, de repente, quem sabe? Mas é sexta-feira, gente, dia de pega, né? Vão pra cima aí, você que tá curtindo a gente no trabalho, bom dia, bom dia, bom dia. Como é que foi de feriado aí, de boa? Não deu feriado, teve que trabalhar, faz parte também, né? Saúde pra você, paz, alegria, prosperidade pra todos nós. Vamos em frente aqui na manhã da 94 até as 10, o nosso de casa tá no ar, hein? Pessoal, já tá chegando por aqui, gente, hoje sexta-feira tem 2 growlers de chope presente na croceta pra você levar pra casa, então não perca tempo, hein? 8837537

0: Brasil, na manhã desta sexta-feira, gente, hoje é dia 5, rapaz do céu, tá voando mesmo, né? Já dia 5 de junho de 2026. Para muita gente, hoje é o dia do Farm Rio, dia do pagode, né? Eita coisa boa. Alô, meu querido Ademir Luiz Lenz, tá curtindo a gente em Xerender. Ademir, bom dia pra você, uma excelente manhã, bom demais contar contigo aqui na manhã da RBN. Meu amigo Ademir, sempre curtindo, bom dia, Ademir. A minha querida Maria Aparecida, nossa correspondente de Corubá pra toda a região. Ô Maria, como é que você tá, meu amor? Você tá bem? Bom dia pra você, bem-vinda, boa sexta-feira.
1: Bom dia, João. Que saudade, faz falta. Ótimo final de semana pra você, João. Deus abençoe você, sua família, RBN, faz parte da minha. Manda abraço para todos meus amigos, João. E eu, especialmente um abração para você. Saudade.
0: Que maravilha. Obrigado, Maria. Saudade de você, meu amor. Obrigado pela audiência. Bom demais estar contigo aí. Fiquei fora uns dias, mas tô de volta, né, Maria? Tô de volta aqui na RBN, a rádio que faz parte das nossas vidas. E a gente também sente falta, sem dúvida. Ó, tá cheio de saudade, hein? Alô, meu querido Ayrton, tá curtindo a gente? O Ayrton Volkman tá curtindo a gente. Ele assim me inclua no sorteio do chope. É o Ayrton do Rio Ser Segundo. Ayrton, um abraço pra você. Uma excelente manhã. Bom demais estar contigo. Quem mais tá por aqui? Bom dia. Sextou em casa. Na melhor. Aí que é bom, tu tá folgada hoje, hein, Tatiane? Que coisa boa, Tati. Um beijo pra você, boa folga, boa sexta-feira. Tamo junto, com certeza, aqui na melhor programação. Agora, gente, 8h23.
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5: Seguindo por aqui, gente, na manhã da RBN, bom dia, agora 8h25, no oferecimento sempre da Casa do Construtor. 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
5: Vamos nessa, gente. 8h27, bom dia. A rádio que faz parte das nossas vidas nessa manhã de sexta-feira, manhã maravilhosa, é hora de Gisela Marodim chegar por aqui. A Gigi tá conosco no horóscopo, sexta-feira, afinal de contas, né? Ô Gigi, como é que você tá? De boa? Bom dia, bem-vinda.
10: Bom dia, João. Ah, que bom ter você por aqui, hein, João? Vamos lá, vamos que vamos com as previsões astrais dessa sexta-feira, com cara de segunda, mas já prometendo um fim de semana sensacional. O que os astros dizem hoje? E eu já chego trazendo Áries, Touro e Gêmeos. Áries, nascido de 21 de março a 20 de abril. O dia promete interações marcantes com amigos que podem mudar sua forma de enxergar o mundo. Cuidado apenas com gastos por impulso em passeios ou presentes. A cor para você é o vermelho vibrante. O número da sorte é o 9. Touro, 21 de abril a 20 de maio. A energia é boa para finalizar e estabilizar pendências. Haja com cautela socialmente, pois a sua teimosia pode gerar pequenos atritos desnecessários com pessoas do seu convívio. Cuidado aí. A cor para hoje é o verde esmeralda e o número da sorte é o 14, Touro. Gêmeos, 21 de maio a 20 de junho. O período é de inovação na sua identidade, mas no trabalho você pode enfrentar um clima de competitividade. Evite reações impulsivas com figuras de autoridade e canalize a energia para produtividade. A cor é o amarelo solar e o número da sorte é o 22, Gêmeos. Olha, João, daqui a pouquinho eu trago aqui no de casa Câncer, Leão e Virgem.
5: Tá certo,
10: okay?
5: Gi, tá bom. Te aguardo daqui a pouquinho, você volta aqui. 8:28 agora na manhã da RBN. Panda, bom dia. Tem.

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0: 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Bom dia pra você, uma boa sexta-feira aqui na manhã da 94, 26 para as 9.
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0: 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Felipe Araújo, gente, aqui na manhã da 94. Estranho de novo. Bom dia pra você. Em casa, no carro, no trabalho, onde você estiver curtindo a gente. Obrigado pelo seu carinho, pela sua audiência, hein? RBN, 36 anos no ar. Sempre tem um amigo em cada horário. Até às 10 da manhã comigo, João Carlos Júnior, te fazendo com Bahia. Pra mim é uma alegria estar por aqui, né? Obrigado, viu, pelo seu carinho, pela sua audiência. Chega junto, fica bem à vontade. Hoje nós temos, então, 2 graulers de chope. É um presentão aí da Crocheta, não perca, turma, não participa conosco, manda seu WhatsApp, tá bom? Pessoal que tá chegando por aqui, bom dia, bom dia, bom dia, uma excelente sexta-feira. Vou mandar um abraço aqui, pessoal que tá curtindo. Alô, minha querida Adriane, bom dia, Adriane. Beijo grande pra você, bom demais estar contigo, uma excelente manhã. Meu amigo Luiz Len, que tá curtindo a gente, dizendo, ó, quero esse chope aí, tá bom, Luiz? Um abraço, meu irmão, bom demais estar contigo em mais uma sexta-feira. Quem mais tá chegando por aqui? Meu amigo Edson Schmidt da Figueira também tá curtindo. Fala, meu amigo Edson, grande abraço pra você, bom dia, bom dia, bom dia. Tá na RBN, tá curtindo a gente. Alô, minha querida Janilce, tá ligadinha? Obrigado, Janilce, pelo seu carinho, pela sua audiência, tá curtindo aqui a RBN. Fala assim, bom dia, João Carlos Júnior, Deus abençoe vocês e nós, com certeza. Um ótimo dia pra todos, quero ganhar esse show e me coloca no sorteio. RBN faz parte da minha vida, Janilce do Jaraguá 99. Sextou, minha querida, que bom, hein? Sexta-feira é tudo de bom, galera tá no pique. Que bacana, fala meu querido Pídio, tá curtindo a gente o Pídio do Molha? Ele é assim, sexta-feira, bom dia. E hoje seja um dia abençoado, regado de fé, amor e vitórias. Onde tem amor e fé, tem as mãos de Deus no controle de tudo. Que coisa boa. Obrigado, queridão. Boa sexta-feira pra você também. Tamo junto aqui na RBN. Fala, meu querido Leomar. Tá curtindo a gente? Bom dia, bom dia, bom dia.
1: Bom dia, bom dia, meu amigo João Carlos Júnior. Bom dia. Seja bem-vindo aí, João. Meu primo tem isso aqui pra vender. Aqui, que ele botasse no classificados aí. Eu vou mandar pra ti. Se fizesse também, eu agradeceria, tá? Valeu, amigão. Um abraço. Tamo na escuteira. Domingo, domingo. E sextou bonito. Valeu, tchau.
0: Valeu, queridão. Um abraço pra você. Bom dia, meu amigo Leomar de Souza, né? Quem que tá vendendo aí? É uma Smart Samsung? Tá certo, então, uma Samsung Smart Times. Olha só, acho que é isso, né? É bem importado esse nome aí. 11 quilos. Lava e seca. Ah, tá certo, é uma lavadora. Aquela lava e seca das novas. Isso aí é uma beleza, né? Samsung é coisa boa, viu? Então tá bom, retirar na Ilha da Figueira, é isso? 47996381539. Tá bom, então, um abraço, Eleomar, obrigado pelo carinho, bom dia pra você, uma excelente manhã curtindo a RBN, né? Agora, gente boa! São 15, faltando pras 9.
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0: Seguindo com você, gente, na manhã desta sexta-feira, sextou, minha gente. 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
3: Agora, gente, 11 minutos faltando para as 9 aqui na manhã da RBN, recebendo aqui o nosso querido Renato Santos, que traz informação. Renato, como é que tá a região aí? Parece que devido às chuvas teve queda de barreira, é isso? Bom dia, amigão.
4: Bom dia, João, para você e a todos os ouvintes aqui do seu programa ou de casa. Pois é, queda de barreira na SC-418, lá na Serra Dona Francisca. E que a Polícia Militar Rodoviária, João, acabou de informar que ontem à noite, por volta ali das 10:30 da noite, houve essa queda de barreira lá na Serra Dona Francisca, exatamente no quilômetro 17. Onde estão acontecendo as obras de duplicação, melhoria da camada asfáltica e também a construção das primeiras áreas de escapes aqui de Santa Catarina. E aí, esse incidente vai acabar, na verdade, provocando muita lentidão no trânsito ao longo do dia de hoje, já que eles já estão trabalhando para retirada dessas rochas lá no local. E a orientação da Polícia Militar Rodoviária é para os condutores redobrarem a atenção ou procurarem vias alternativas para quem vai subir em direção às cidades de Campo Alegre, Rio Negrinho, São Bento do Sul, enfim, o Planalto Norte. Agora, o que chama a atenção é que a gente só tem duas alternativas, ou é a Serra Dona Francisca, ou a BR-280 aqui por Jaraguá do Sul e Corupá, que a gente sabe também que é uma confusão muito grande nesse período, principalmente de feriado prolongado. Essa semana a gente ouviu, inclusive, o Adriano Fiamoncini alertando os condutores que vão transitar pela BR-280, redobrarem a atenção, já que tem uma estimativa de crescimento de cerca ali de 20% no fluxo de veículos. Até o domingo, mais de 50 mil veículos devem circular aqui pela BR-280, entre Mafra até a cidade de São Francisco do Sul, no nosso litoral. E agora, com esse problema na Serra Dona Francisca, esse fluxo vai aumentar ainda mais durante essa sexta-feira e possivelmente o sábado também, tá, João? Então, atenção redobrada, dirigir com cuidado e principalmente com responsabilidade. E esse fluxo de veículos, viu, João, vai continuar grande até a finalização das obras lá da SC-418, que era para ser entregue agora no início de junho, vai ser prorrogada por mais 90 dias, ou seja, vai aumentar ainda mais a demanda de veículos aqui na região de Jaraguá do Sul.
3: Pois é, verdade. O pessoal tem que ter bastante cuidado devido às chuvas também, né? Fica sensível se a região já tá sendo mexida lá, o pessoal tá fazendo bastante obras, com certeza vai haver um atrapalho aí, bem no meio do feriado, né?
4: Exatamente, é isso, né, viu, João? E temos uma outra interdição também, tá? Lá, que vai ser por parte do SAMAI, desta vez aqui em Jaraguá do Sul. É que o SAMAI vai fazer uma manutenção na rede de drenagem pluvial da rua Manuel Francisco da Costa, ali próxima à esquina com a rua Alvi Miller, no bairro Vieira. Ao longo dessa sexta-feira, começa agora às 9 horas da manhã e vai até às 5 horas da tarde. E durante a execução do serviço, o fluxo de veículos vai funcionar apenas meia pista, ou seja, dor de cabeça para o condutor, que precisa também redobrar a atenção e procurar vias alternativas para quem vai seguir ali para o bairro Vieira.
3: Tá certo, então. Essa informação aqui em Jaraguá do Sul, então, né?
4: Exatamente isso.
3: Maravilha. Obrigado, Renato. Um abraço para você. Qualquer novo caso, você chega aí e traz a informação.
4: Obrigado para você, João.
3: Sucesso. Valeu, querido. Tá bom. Renato Santos conversando com a gente, batendo papo, falando então sobre essas notícias do trânsito na região também aqui em Jaraguá. Seguindo por aqui, gente, agora 8 minutos faltando para as 9, a Gigi tá de volta por aqui, porque tem o horóscopo do dia chegando, então ela tá com a gente. Ô, Gigi, que você traz agora? Conta pra gente aí.
5: Sim, João, tô de volta aqui nessa sexta-feira especial pra muita gente, feriadão, né? Feriadão, emenda tudo. Chegando agora Câncer, Leão e Virgem. Atenção, Câncer, nascidos de 21 de junho a 21 de julho. Cuidado com as emoções à flor da pele, canceriano. Disputas de poder e assuntos financeiros compartilhados exigem calma. cautela e autocontrole para evitar crises e proteger seus acordos. Cor do dia é o prateado ou branco também, se você preferir. Número da sorte é o 3. Leão, 22 de julho a 22 de agosto. Leão, evite assumir tarefas demais e guarde suas reais intenções para si nos próximos dias. Atenção aos relacionamentos e parcerias, onde disputas de ego podem aflorar. A cor é o dourado e o número da sorte é o 17. Virgem, 23 de agosto a 22 de setembro. Virginiano, a rotina de trabalho pode trazer cobranças e impaciência para você. Então mantenha a calma diante de provocações de colegas e defina claramente os seus limites para evitar que o cansaço afete a sua saúde. A cor hoje para você é o azul marinho, Virgem, e o número da sorte é o 8. Olha, João, daqui a pouquinho eu trago Libra, Escorpião e Sagitário.
3: Maravilha, Gi, te aguardo aqui na manhã da RBN, gente, agora são 7:09. Chegando por aqui tem Zé Neto e Cristiano. Bom dia, 6:09 agora. Excelente manhã.
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0: Faz parte da minha vida, tá aí Murilo Rufi aqui na manhã da 94. Bom dia pra você, deixa eu. Seguindo em frente, gente, bom dia, bom dia, bom dia. Hora de notícia na manhã. Vem aí Rony Oliveira e a informação.
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2: O homem que não teve a idade revelada caiu num golpe da acompanhante sexual e perdeu R$260 ontem em Jaraguá do Sul. Ele contratou os serviços de uma suposta acompanhante por meio de um site da internet e fez o pagamento antecipado via Pix. Ao chegar no hotel combinado, não encontrou a pessoa e, após verificar junto à recepção do estabelecimento, constatou que não havia ninguém hospedado com o nome informado. Um boletim de ocorrência foi registrado. Jaraguá do Sul vai sediar hoje o primeiro encontro dos recicladores de cooperativas. O evento vai ser na Câmara de Vereadores às 19 horas. Durante a semana, a promotora do encontro, Veridiana Ananias, destacou que o grande objetivo é dar visibilidade aos recicladores e buscar o fortalecimento da categoria. A coordenadora do evento vai estar hoje falando um pouco mais sobre a importância desse debate no plantão do meio-dia a partir das 12 horas. Eu sou o Rony Oliveira e este é o F5 na notícia. 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
0: Seguindo com você, gente, 97 aqui na manhã da RBN. Bom dia pra você. 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
0: Seguindo por aqui, gente, na manhã da RBN 99, bom dia, no oferecimento.

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0: 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Daqui a pouquinho tem Tariana e redes sociais. Já já aqui no hashtag Conta Tudo da Manhã da RBN. 9:10 agora.

0: Gordinha Rocha. Mostra aí, Henrique.
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0: 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Tá aí, gente, Alex e Medina com Bruno Rosa aqui na programação da 94,3, hein? O pessoal tá apostando bastante nessas regravações e fica bonito demais, hein? Agora, gente, 9:21, bom dia, bom dia, bom dia, aqui na manhã da RBN, a hora de hashtag Conta Tudo, tá? Rihanna já está por aqui.
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0: Legal, sextou, minha gente. E aí, tá, tudo bem? Bom dia pra você.
2: Bom dia, João, bom dia aos ouvintes. Sextou e vamos aqui, né, no mundo dos famosos um pouquinho pra falar, olha só. Carolina Dickmann alerta sobre infecção no rim, relata como chegou o diagnóstico. Ela foi internada e repercutiu nas redes, estava uns 4 dias internada, mais ou menos, porque ela estava com infecção no rim.
0: Rapaz.
2: A famosa pielonefrite, que não é tão famosa,
0: que é
2: mas mas esse nome aí.
0: Sabe que tudo que acaba com it é inflamação, né?
2: Exato,
0: é,
2: e no caso... descobriu isso ontem?
0: Não. Faz um tempinho já, mas é interessante, né?
2: É uma infecção que afeta o trato urinário e pode alcançar os rins. E ela fez um alerta sobre isso.
0: Capaz,
2: aí também.
0: Só volta
2: redes.
0: Ali. Aquela é a foto dela?
2: Uhum.
0: Não acredito, rapaz. Pô, essa mulher é linda pra caramba. Tu vê como fica acabada, né?
2: É, tá bem.
0: Pessoa doente
2: bem
0: é pessoa doente,
2: mesmo.
0: Não adianta.
2: Ela, inclusive, tá na novela, na Globo e tudo mais. Teve que dar uma pausa aí nas gravações porque realmente afetou aí essa questão da infecção nos rins. Né?
0: Caraca, melhoras pra Carolina Dickmann.
2: Isso mesmo. Outro assunto, Rafael Cardoso, o ator Rafael Cardoso tem recaído e se interna em clínica de reabilitação. Às vezes o pessoal não associa muito
0: associa
2: com
0: o nome,
2: né?
0: É.
2: Mas se colocar no Google já vai saber quem que é o Rafael Cardoso aí. Ele tem vários problemas aí, teve com dependência química, com alcoolismo e tudo mais. E ele já tava aí uns bons anos, se não me engano, uns 3, 4 anos sem... nenhuma recaída, mas infelizmente ele fez uns stories no Instagram dizendo que tava se despedindo da família e indo pra um centro de reabilitação, porque infelizmente ele teve uma recaída.
0: Não é fácil, é complicado, né? Droga é uma coisa terrível, realmente. Depois que você entra pra sair, cara, é um buraco sem fundo. Realmente
2: difícil,
0: é complicado.
2: Né? Realmente muito difícil e o Rafael Cardoso aí, não sei se foi de drogas no caso, né? Mas claro, o álcool também é uma droga, né?
0: Sim.
2: Mas ele foi visto aí nos bares, né? Bebendo bastante, então isso repercutiu também bastante pra
0: ele
2: voltar.
0: Isso é triste. O álcool é complicado porque acaba com famílias também,
2: né?
0: A gente fala muito da droga, né? Seja maconha, cocaína, enfim. Mas o álcool é uma droga lícita que infelizmente acaba com muita gente.
2: Sim, tanto é que ele se separou, né? Chegou um momento que se separou ali da mulher, não, acho que não voltaram não, mas ele já chegou se separar da Carol Ferraz, eles eram um casal bem famoso na internet, inclusive
0: Sim.
2: compartilhavam a vida deles, mas acabaram se separando, né? Um outro assunto aqui também, olha só, a gente tenta. Ó, eu juro, eu tento, gente, mas não dá.
0: É sempre a notícia,
2: é
0: né?
2: É sempre a notícia.
0: Sempre tem alguma coisa nova,
2: olha,
0: eu acho que ela provoca isso também, o pessoal gosta, né? Sabe que a galera curte, porque são milhões de seguidores
2: são
0: que tem
2: milhões.
0: Aí. De quem que a gente vai falar?
2: Virgínia
0: Fonseca.
2: Recém-solteira, Virgínia recebe buquê misterioso e movimenta boatos entre fãs. Isso mesmo, ela recebeu um buquê de flores e alguém, acho que filmou ela, se não me engano, e ela tava lendo um cartão, né?
0: Sim.
2: No caso, o amigo dela, o Herbert Gomes, que é o assessor dela, inclusive, também, tava filmando ela e na hora que ela tava olhando o cartão, ela simplesmente tampou o cartão na hora da filmagem.
0: Sério?
2: Então,
0: vi que ela bota a mão no rosto, né? Parece que ela ficou meio surpresa.
2: Mais
0: aí o pessoal tava falando, será que é do Vini Júnior que ela ganhou alguma coisa? Ou será que de repente é do Zé Felipe?
2: Pois
0: eu tô achando que não. Tô achando que
2: acho
0: tem
2: que
0: outros.
2: Outros.
0: É de alguém, mas o cara não tem bom gosto, já vou dizer,
2: eu
0: porque é
2: gostei.
0: Feio pra caramba esse buquê.
2: Também
0: parece buquê
2: gostei.
0: De velório, cara.
2: Eu
0: negócio meio
2: gostei.
0: Roxo, meio, sei lá, uma confusão de flores ali.
2: Exato. Achei meio estranho também. Não gostei muito não, mas enfim, né? Se ela gostou, ela que tem que gostar e tá tudo bem, né?
0: Pois
2: mas não
0: é,
2: sei,
0: mas não sei.
2: Sei.
0: Acho não que sei. É você gostaria de receber essas flores? Hein, Tariana?
2: Essas assim, acho que não.
0: Acho que
2: né?
0: não, né, cara?
2: Essas
0: acho
2: o que vale a intenção, né?
0: É, que vale a intenção. Mas eu não sei. Acho que esse cara aí começou mal.
2: Começou mal. Tá bom. Vamos descobrir em breve aí quem é ele, né? Vamos ver se a gente descobre, né? Tenho certeza que algum repórter vai perguntar quando vier a Virgínia.
0: Com certeza, não. Vai descobrir. Vai descobrir. Mas já bem que ele tem mau gosto.
2: Já
0: a chance dele já diminuiu.
2: Menos um ponto aí pro pretendente, né?
0: É verdade.
2: Esse foi mais algum assunto aí do hashtag Conta Todo, João.
0: Maravilha. Tem dias que a internet tá fervendo. Tem, tem dias que não tem muita coisa, não, né? Pra quem trabalha com isso, às vezes
2: sofre. Pós-feriado, o pessoal tá mais tranquilinho.
0: Isso que a gente só fala alguma coisinha agora. Imagina o pessoal de site, né? Que tem que buscar informação, tem que alimentar todos os dias. É uma correria.
2: É difícil aí. O pessoal acho que deve colocar escuta no
0: com certeza. O pessoal dá seu jeito.
2: Dos famosos.
0: É verdade. Valeu, Tarri.
2: Tchau, tchau, gente.
0: Boa sexta-feira pra você. João. Bom final de semana, hein?
2: Igualmente.
0: Tá aí a Tarriana, gente, nesta sexta-feira com uma cara de segunda e, enfim, né? É sexta-feira, né? Pessoal tá aí nesta sexta maravilhosa. Obrigado pelo carinho da audiência. Nós vamos juntos com você até às 10 da manhã.
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0: Agora, gente boa, são 9:26.
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0: Seguindo por aqui, gente, 9:28 na manhã da RBN. Bom dia, bom dia, bom dia. 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
1: Seguindo com você, gente, agora 9:30 aqui na RBN, RBN em campo, gente, atenção, atenção, é a promoção da RBN que tá o maior sucesso, fique ligado na programação da RBN, quando você ouvir a vinheta, gol, RBN toste por você, anote o dia e o horário que ela tocar, tá bom? 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
1: Seguindo com você, gente, agora 9:50. Bom dia. Seguindo com você, hora de horóscopo do dia, aqui na manhã da 94. Gente, a Gisela tá por aqui conosco, trazendo aí a terceira edição já, né, Gi? Fala aí, minha querida.
6: É isso aí, João. Nesta sexta-feira, super diferente de meio de feriadão, continuam as previsões astrais, já trazendo pra você Libra, Escorpião e Sagitário. Atenção, Libra, 23 de setembro a 22 de outubro. O dia de hoje favorece decisões importantes na carreira, você sabia? Você vai se sentir muita vontade de se divertir. Mas cuide pra não entrar em disputas de ego desnecessárias com quem você convive. A cor é o rosa claro para você de Libra e o número da sorte é o 21. Escorpião, 23 de outubro a 21 de novembro. Tensões no ambiente familiar podem exigir a sua atenção, viu? A vida emite sinais claros, portanto, evite tomar decisões precipitadas que ignorem o que a sua intuição tenta lhe mostrar, Escorpião. O cor hoje é o vinho, o número da sorte é o 5. Sagitário, 22 de novembro a 21 de dezembro. A agitação mental pode afetar a sua forma de se comunicar. Cuidado para não exagerar na intensidade das palavras ao tentar impor suas ideias, o que poderia gerar mal entendido, certo? A cor é o laranja e o número da sorte é o 12. Daqui a pouquinho, João, os últimos do zodíaco para hoje, Capricórnio, Aquário e Peixes, já já.
1: Tá certo, Gi, te aguardo aqui na manhã da RBN, gente, 25 minutos faltando para as 10.

0: RBN, faz parte da minha vida, Edson Hudson, aqui na manhã da 94, você curtindo a gente, obrigado pelo carinho, bom dia pra você. Ou de casa, no ar até às 10 da manhã, te fazendo companhia em casa, no carro, no trabalho, onde você estiver curtindo a gente, uma excelente sexta-feira, hein? Pessoal tá chegando por aqui, que coisa boa. Alô, minha querida Eliane Lazzarotto, bom dia, Eliane, beijo grande pra você, um bom trabalho, querida. Diz ela assim, estou no trabalho e sempre na escuta, aí que eu me refiro. Obrigado, Eliane, certamente aquele cafezinho, aquele chimarrãozinho, né? Eita, coisa boa. O Daniel Pius tá curtindo a gente no Água Verde, bom dia, Daniel, um abraço pra você, uma excelente manhã. Bom dia, meu amigo João Carlos Júnior, excelente final de semana para todos nós, RBN faz parte da minha vida, é o meu amigo Raul de Massaranduba, grande Raul, um abraço meu amigão, bom dia Massaranduba, obrigado pelo carinho, curtindo a RBN.
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0: E nesse momento, gente, nós vamos até o viaduto do Mares, em Guaramirim, saber como é que está a situação por lá. Quem está conosco aqui é Rony Oliveira e traz a informação. Rony, bem-vindo, bom dia para você.
2: Fala, João. Bom dia para você, João. Voltamos com mais informações. Agora estou aqui no viaduto do Mares, viu, João? Vim acompanhar aqui a movimentação em função daquela situação toda do asfalto que teve que ser arrancado para ser refeito, né? Em função da qualidade que não era aquela contratada, enfim, o asfalto vai ter que ser refeito, a pavimentação em cima da segunda via aqui do viaduto do Mares, né? Do alargamento aqui do viaduto, enfim. Mas não tem ninguém trabalhando por aqui, viu, João? Não tem uma alma viva aqui, como diria um amigo meu, em cima do viaduto Mantes. As máquinas estão paradas, talvez seja em função do ponto facultativo. Ontem foi feriado, né? Quinta-feira de Corpus Christi. Talvez por isso o pessoal não esteja trabalhando nesta sexta-feira. Mas não tem ninguém trabalhando. Também segue sem previsão de conclusão o viaduto do Mantes. Havia uma expectativa para a primeira quinzena de maio, depois para a segunda quinzena de maio, primeira quinzena de junho, e agora estamos completamente sem previsão. Fato é que é um viaduto importante e tomara que essa obra seja concluída o quanto antes. Mais informações hoje ao meio-dia no plantão, inclusive com imagens. Valeu, João. Um abraço, bom dia.
0: Boa sexta-feira. Valeu, Rony. Um abraço para você, um bom dia, boa sexta-feira. Rony Oliveira falando ao vivo, direto do viaduto do Mantes. Agora são 13 minutos faltando para as 10. Bom dia. Treze pras 10.
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1: Seguindo com você, gente, agora 11 minutos faltando para as 10. Bom dia! 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
1: Seguindo por aqui, gente, bom dia, 8 para as 10. A rádio que faz parte das nossas vidas nessa manhã maravilhosa de sexta-feira. É hora de Horóscopo do Gin, sua última edição. Gisela tá chegando por aqui. Gigi, linha aberta pra você.
9: E aí, João, tudo certinho? Então, vamos lá, vamos finalizando as previsões astrais pro pessoal que tá aí na expectativa. Os últimos de hoje, Capricórnio, Aquário e Peixes. Atenção, Capricórnio, você nasceu de 22 de dezembro a 20 de janeiro. Esteja atento a oscilações e imprevistos nas finanças. Ai, ai, ai, fuja de pessoas que parecem oferecer oportunidades fáceis, porque a cautela e a flexibilidade serão suas melhores aliadas hoje. A cor do dia é o marrom e o número da sorte é o 27. Aquário, 21 de janeiro a 19 de fevereiro. Aquário, a criatividade e novas ideias estarão bem alta hoje. No entanto, tome cuidado para não agir de forma autoritária, de forma impulsiva com os outros, focando em canalizar essa energia para ações construtivas mesmo. A cor do dia hoje é o azul elétrico e o número da sorte é 4 para você de Aquário. E chegamos a Peixes, João. Nascidos de 20 de fevereiro a 20 de março. Sua intuição estará elevada, mas é preciso manter os pés no chão. Lindas propostas chegarão, mas você precisará alinhar todos os detalhes para evitar inconvenientes futuros. A cor é o verde de água e o número da sorte é o 33, Peixes. Gente querida, obrigada, obrigada, João. As previsões astrais vão ficando por aqui nessa sexta-feira. Que você e todo mundo tenha um feriado incrível. Na segunda-feira eu volto com mais previsões e daqui a pouquinho eu tô no Manhã Mais Que Demais junto com você. Aquele abração, João. Até já.
1: Valeu, Gi. Daqui a pouco você volta aqui na RBN. Faz parte da minha vida. 6 para as 10.

0: parte da minha vida. Matheus e Cauã aqui na manhã da 94 com Lauana Prado. Admita. Um minuto faltando para as 10. 21 para as 10 nesta sexta-feira que tá começando a brilhar o sol maravilhosamente bem. Já já tem sorteio aqui na manhã da RBN. Mas eu quero dar um oi para ela que foi aí a semana toda, né? Trazendo sempre alegria, alto astral, boa música, qualidade nas informações. Gisela Marodim.
1: Oi, João.
0: Tudo bem com você, minha querida?
1: Volta, tudo ótimo. Estava vendo teus stories. Aproveitando a folguinha. Sim. Bom demais.
0: Bem demais da folga, tá bom? Como é bom a folguinha,
1: é bom, né?
0: Né?
1: Se desligar um pouquinho de tudo e
0: exatamente.
1: Curtir, né? A gente
0: é
1: precisa
0: maravilhoso.
1: Disso, precisa.
0: Curti bastante. Na verdade, era aniversário de casamento, sabia?
1: Ah, então você foi comemorar com
0: a
1: esposa.
0: Fui comemorar, foi lindo.
1: Imagino!
0: São 25 anos.
1: Uau, parabéns.
0: Eu pareço novinho, mas eu tô velho.
1: É.
0: Pareço novinho, nada, né? Tô velho pra caramba. Casei não, casei não. Tô velho mesmo, querido, mas é assim mesmo, né? Que coisa boa, né?
1: Mas que bom poder comemorar, né, João?
0: Sim, 25 anos não é fácil, viu, guria?
1: É uma vida, né?
0: Exatamente. Pra você chegar a 25 anos de casado, tem uma receita.
1: Ai, ai, ai, lá vem.
0: Não separar.
1: Tá, agora eu vou te fazer outra pergunta. E pra não separar, como é que faz?
0: Pra não separar,
1: aí compliquei.
0: Tu divide as tarefas. Você
1: conversa bastante.
0: Compreende.
1: Uhum.
0: Muitas vezes, quando você acha que tem razão, você tem que preferir a paz. Entre a paz e a razão, eu sempre fico com a paz.
1: A paz, tá.
0: Então, dá certo, né?
1: Oh, gostei.
0: Porém, que às vezes, como dizia lá no Rio Grande, dois bicudos não se beija, né? Então, aí, às vezes você quer confrontar, às vezes não é a hora.
1: Não
0: espera um pouquinho,
1: espera
0: deixa passar.
1: É,
0: exatamente.
1: Dá uma esfriadinha aí.
0: Depois tu bota teu ponto de vista, uma forma
1: adorei
0: diferente.
1: Adorei a sua fórmula. Eu acho que é a fórmula do sucesso.
0: Tem
1: do
0: que ser, senão,
1: né?
0: Cara, não dá certo. O negócio é complicado. Hein?
1: Parabéns pra você.
0: Obrigado, meu amor.
1: Parabéns pra vocês, né?
0: E pra ti também.
1: Sua família
0: tu também já tem um tempinho,
1: né?
0: Nem vou perguntar.
1: E olha assim, ó, isso que você falou é bem verdade.
0: Uhum.
1: E é o diálogo aí entre a gente que é casado, mas daí envolve também os filhos.
0: Com certeza.
1: Né? Que o casamento, o relacionamento não é só, a dois, né? É os filhos também. E daí quando a gente conversa bastante com muita fé, muita oração no meio, tudo vai dar sucesso.
0: Exatamente.
1: Certo, né?
0: Tem que ter fé, tem que ter realmente persistência.
1: Muito.
0: E minha mulher é uma guerreira. Porque eu sou chato que tá louco, ela é nota 10.
1: Ah, eu sou gente boa, pronto.
0: Eita, maravilha. Gi, beijo pra você,
1: beijo,
0: minha. Foi um bom trabalho,
1: bom
0: hein?
1: Bom fim de semana.
0: Valeu, obrigado. Gisela, tá chegando, eu tô indo, mas antes tem sorteio aqui na manhã.
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0: Que legal, gente, olha só, quem leva 2 growlers de chopp da Croceta, presentão aqui do nosso programa é o Leandro. Leandro do 8423, final 15. Leandro, queridão, um abraço pra você, parabéns, amigão, só passar na rádio, tá bom? Pra você retirar o voucher aí, tá certo? Obrigado, Leandro, pelo carinho, eu tô indo, a Gigi tá chegando, um abraço do João Carlos Júnior, tchau, gente!
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1: RBN, bom dia. Tô chegando por aqui 10:02 e já comigo chega o Rony Oliveira com notícia.
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4: A Polícia Militar atendeu uma ocorrência de vias de fato e Lei Maria da Penha no feriado de Corpus Christi. Foi ontem à noite após o acionamento da Central Regional de Emergência. A vítima, uma mulher de 23 anos, relatou que discutiu com o seu companheiro de 28 e foi agredida com um tapa no rosto. O homem recebeu voz de prisão e as partes foram conduzidas à delegacia de polícia para os procedimentos cabíveis. O Samai está fazendo hoje uma manutenção na rede de drenagem pluvial na rua Manuel Francisco da Costa, próxima à esquina com a rua Alvin Miller, no bairro Vieiras. O serviço começou já por volta das 9 da manhã e deve se estender até as 17 horas. E durante a execução, o fluxo de veículos estará em meia pista. Recomenda-se atenção redobrada dos motoristas, ciclistas e pedestres. Eu sou o Rony Oliveira e este é o F5 na notícia. 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
12: É isso aí, amanhã é mais que demais, porque você é demais, você é sensacional, nosso ouvinte, bem-vindos aqui, até o meio-dia, eu, Gisela Marudim, fico fazendo companhia pra você, o João vai dar uma descansada, vai aproveitar bem o fim de semana, mas domingo ele tá de volta aqui no RBNT, e eu fico até o meio-dia, música, informação, participação do nosso ouvinte, nesta sexta-feira com cara de segunda, te contar, hein, vou te contar, hein, temperatura tá subindo aqui em Jaraguá do Sul nos 21 graus, o tempo é bom, solzinho tá aparecendo, tem algumas nuvens aí, mas o sol tá gostoso. Obrigadão pela carona, pela sintonia. Hoje, sexta-feira, tem presente aqui. Vai participando pelo 8837-5377, que eu vou sortear pra você um bolo delicioso, maravilhoso, da padaria e confeitaria Prestígio. Gi, que delícia! É pra você, sim, esse bolo. Então, já vai mandando, eu quero o bolo da Prestígio, RB, ele faz parte da minha vida. E tem pra você também o presente da Toda Brilho. Hoje é sexta-feira. Fica de olho aqui na dinâmica da Toda Brilho, que tem presente pra você. Vamos, que essa sexta-feira tá demais.

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2: E aquela dica super especial pra você viver melhor. Eu amei te ver, foi a música aí do Diaco York, a gente precisa viver, sonhar. Então presta atenção, chega mais pertinho do rádio. Sonha com o que você quiser, sonha com o que você quiser. Vá pra onde você quer ir, seja o que você quiser ser, porque você possui apenas uma vida e nela só temos uma chance de fazer aquilo que queremos. Então tenha felicidade bastante pra fazê-la doce, dificuldades para fazê-la forte, tristeza para fazê-la humana e esperança suficiente para fazê-la feliz.
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0: de sexta-feira, de energia boa no ar. RBN faz parte da minha vida, da sua vida, de Outfield. Your love, seu amor aqui na manhã. Vocês são os meus amores aí do outro lado, sempre participando, sempre ativos por aqui. Um abração pra Ademir Len Schrederun. Oi, Ademir, bom dia, boa sexta-feira, com cara aí de segunda. Tem mais gente que tá ligadinha com a gente aqui. A Dani, da Dobra Têxtil, tá por aqui. Fala, minha querida amiga, tudo certinho com você?
1: Bom dia, Gi. Aqui é a Dani da Barra. Oi. RBN, a rádio mais querida da região. Gi, eu amo seu astral, eu amo curtir sempre o seu programa aí nas manhãs da RBN.
0: Obrigada.
1: E eu quero participar do sorteio do bolo da Prestígio, porque é minha padaria preferida. Manda pra mim, beijo.
0: Beijo, minha flor. Você quer que eu dê o bolo? Você quer que eu dê o bolo em você? A Mari Milbauer tá por aqui. Gi, a Mari, Marli. Quero o bolo da Prestígio. Bom dia, sejam bem-vindos por aqui. Oi.
2: Bom dia, Gi.
0: Bom dia.
2: Aqui é a Mari da Barra e todos os dias na sua companhia aí, você alegra nossas manhãs. Seu programa é maravilhoso e os seus sorteios então é muito top.
0: Uhul.
2: Esse bolo aí eu preciso ganhar, manda pra mim, essa padaria é a melhor da cidade.
0: Tá todo abraço. Mundo babando, abraço minha linda, boa sorte pra você.
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0: Quem tá chegando com notícia e tá pelas ruas da região é o Rony Oliveira. Hoje pela manhã já conversou com o João e continua trazendo informações pra gente. Oi, Rony.
4: Muito bom dia para você mais uma vez, Gisela.
0: Oi, bom dia.
4: Falamos aqui da BR-280. Eu estava antes e falei com o João no programa dele a respeito do viaduto do Mantes.
0: Uhum.
4: Não tem ninguém trabalhando no viaduto do Mantes. Agora eu já estou aqui na calçada do Schneider e aqui é o contrário, o pessoal está trabalhando, aqui é todo vapor, viu? O pessoal está trabalhando, está firme aqui, a calçada está bem adiantada, né? Ou seja, falta aqueles arremates, falta retirar também os postes que ainda estão ali em cima do acostamento, vão ficar em cima do acostamento praticamente, né? Então
0: sim,
4: a Celeste vai ter que fazer essa remoção, mas a calçada está bem adiantada, viu?
0: Que bom.
4: Em função daquela situação toda que nós acompanhamos, uma novela interminável, né?
0: Pois
4: e
0: sim,
4: que nunca acontecia, então finalmente a obra começou e já está na fase de conclusão por aqui, que é a calçada do Schneider. Esperamos que o quanto antes, né, essa calçada esteja liberada, já possibilitando mais segurança, especialmente aos ciclistas e também pedestres que circulam por aqui. A novela que está chegando aí nos seus capítulos finais, felizmente. Daqui a pouco eu volto com mais informações na programação da RBN. Hoje é o meio-dia, inclusive, com imagens, né? Com vídeos e imagens do viaduto do Mantes e também aqui da calçada do Schneider no plantão.
0: Tá certo.
4: Um abraço, até mais.
0: Abraço, Rony, até mais. Valeu, daqui a pouco ele volta. Faz parte das nossas vidas. Bom dia pra você, agora 10h20. 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
0: 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Bem-vindo, bem-vinda aqui à nossa programação. Lembrando que hoje tem sorteio na manhã, finalzinho do programa. Padaria e Confeitaria Prestígio. Dá o bolo. Gia, você vai dar o bolo? Eu vou dar o bolo. No bom sentido, claro. Delicioso, gostoso. Dá prestígio pra você. Tem que mandar o seu áudio ou texto. Gia, eu quero o presente da Prestígio. Eu quero o bolo da Prestígio. RBN faz parte da minha vida, tá? E você também participa do nosso programa hoje aqui do Manhã Mais Que Demais, com aquela vontade de ganhar um colar lindo banhado no Ouro 18. Dá uma olhadinha no Instagram da Toda Brilho e da arroba Rádio RBN, que você vai ver o colar que eu tô mostrando pra você, com a bandeira do Brasil folhado pra você torcer pelo Brasil. Aí você, pra participar, tem que mandar um recadinho aqui falando da Toda Brilho. Qual a loja de semijoias que tem um presente certo pro Dia dos Namorados? Tá chegando o Dia dos Namorados, né? É claro que é Toda Brilho. Então manda correndo, que o sorteio desse colar é hoje.
2: Muito obrigado pela sua companhia.
0: Bom demais.
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0: Melhor música na manhã, proibido terminar. Gustavo Lima, bom dia.

0: Roma. Aí, ó, muito show aí. O som do Train nessa manhã. Hoje, sexta-feira, dia 5 de junho de 2026. Aquela sexta maluca com cara de segunda, mas que a gente sabe que o fim de semana tá chegando aí, que vai ser demais. Hoje é o Dia Nacional da Reciclagem, você sabia? Você tá reciclando tudo certinho? Olha, faz toda a diferença pro nosso planeta. Falando em planeta, hoje é o Dia Mundial do Meio Ambiente. Dia Mundial do Meio Ambiente. O que você tá fazendo pro nosso ambiente ser melhor, né? Pro ambiente dos seus filhos, dos seus netos serem melhor. É Dia da Ecologia também. A gente pensar, colocar a mão na cabeça e pensar o que anda fazendo. Um abraço pros engenheiros mecânicos. Hoje é o Dia do Engenheiro Mecânico. Hoje também é o Dia Internacional da Luta contra a Pesca Ilegal. E hoje, ponto facultativo em muitos lugares aí por causa do feriado de Corpus Christi. E hoje também é dia de participar muito aqui do Manhã Mais Que Demais. RBN 8837-5377. Nossa, gente linda, maravilhosa, querida por aqui. Um abração, Gi. Deus abençoe todos nós. Eu quero ganhar esse bolo. RBN faz parte da minha vida. Já Nilze. Adorei a mãozinha aqui, verde e amarela. O seu joinha aqui. Um abraço pra Vânia, que tá ligadinha com a gente. Que é isso, Vânia?
1: Oi, Gi, tudo Oi. Bem com você, minha
0: tudo.
1: Linda? Hoje eu estou aqui na chácara.
0: Sério?
1: E tem uma companhia maravilhosa comigo.
0: Meu Deus do céu.
1: Manda esse bolo pra nós.
0: Que
1: beijão.
0: Fofo, seu netinho.
1: Da Vânia e do Noah.
0: Oi, Noah. Um beijo, ó, estalado na sua bochecha. Já tá comendo essa hora da manhã? O que, que você tá comendo? Lanche? Um beijo, Vânia, pra ele. Coisa linda, que bênção, né? Obrigada por compartilhar comigo. E aí, Pidju, tudo certinho com você? Um abração, bom dia. Gi, ótimo dia pra você. Me coloca no sorteio. Luiz Carlos, do Jaraguá 99. O João, bom dia, Gi. Estou aqui curtindo a RBN no Tifa Martins. O João Rogério Fernandes. Sextou, quero participar do sorteio. O João fez 25 anos de casado. É, o nosso colega aqui fez 25 anos de casado. Comemorou nesses dias, né? E eu já fiz 34 anos de casado. É uma vida, hein? É uma vida. Parabéns pra vocês aí, o amor no ar. Oi, Nilce. Tá deixando beijocas. Uma ótima sexta-feira. Dizer que queremos ganhar bolo delicioso da panificadora e confeitaria Prestígio, Nilce e a Esther. Daniel também tá por aqui, do Água Verde. Um beijão. Oi, Eliane. Tudo bem, minha querida? Eliane Lazaroto. Manda bolo pra mim de amanhã, aniversário do meu irmão. Ah, você quer bolo pra começar aniversário seu, do irmão, da tia, do piripique, pra pagar de todo mundo, né, Eliane? Um beijo, minha linda. Bom trabalho aí, obrigado pela companhia e boa sorte. Gi, manda esse bolo pra mim, quero comemorar o nível do meu esposo. Ó, ó, tô falando. A Joana Hensi tá por aqui, Jo. Boa sorte pra você. Faz parte das nossas vidas todos os dias. Bom dia, boa manhã, 10h41.
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0: 22 graus em Jaraguá do Sul, o tempo é bom. É sempre bom estar com você em todos os momentos. E aqui pelo 8837-5377 você participa dos sorteios. Lembrando que hoje é sexta-feira, tem aquele colar maravilhoso da Toda Brilho banhado no ouro 18. Diz aqui, qual

Assim a gente vai, né? No embalo da sexta-feira na Castela, nosso quadro. Antes teve Kelly Clarkson com Breakaway. E você, aproveitando a sexta-feira, porque fim de semana tá chegando aí. Dia de alto astral de coisas. Falando em fim de semana, em pegar a estrada, motoristas que utilizam

0: entre os quilômetros 9 e 18, das 14 às 18 horas, para a realização de detonação de rochas e limpeza de materiais que possam atingir a pista durante os trabalhos. E no dia de ontem também houve queda de rocha na Serra Dona Francisca. Hoje por lá o pessoal está interditando tudo, então os motoristas têm que ter cuidado redobrado, né? E evitar, de preferência, evitar transitar por ali. Quero ver quem tá transitando por aqui no nosso WhatsApp. Sejam todos bem-vindos, bem-vindas. A Ironilda do Estrada Nova chegou dando um bom dia pra Gi. Um abração aqui pra quem? Pro Anderson, que tá ligado com a gente aqui. Um abraço. Diz que faz limpeza de caixa d'água, ar-condicionado, placas solares também. Se você precisar desses trabalhos, o WhatsApp do Anderson é o 479-9908-5715. Oi, Gi! Sextou! Ótima quinta-feira, bom trabalho pra ti, garota, pra ti também. Aqui de Boa Mar e de João Pessoa. O que você mandou pra mim aqui? Café. Ai, com a caneca da RBN, um café. Com bolo. Que bolo que é esse? Gigi, sextou, delícia de bolo da Prestígio, eu adoro. Me coloca no sorteio, um beijo, minha querida. Maria Aparecida, tá tudo bem na sexta-feira com você?
1: Bom dia. Bom dia, Gisela. Oi. Ótimo final de semana pra você, pra sua família.
0: Obrigada, pra
1: Deus
0: você
1: abençoe
0: também.
1: Você. Escutando você pelo aplicativo, o RBN faz parte da minha vida. Abraço para todos os meus amigos, especialmente para você.
0: Obrigada, minha linda.
1: Um grande abraço. E mando os parabéns para minha sobrinha, que está de aniversário hoje.
0: Como é que
1: Jane.
0: Jane?
1: E um ótimo final de semana. Que Deus abençoe você sempre.
0: Amém,
1: menina.
0: Minha linda. Parabéns, Jane. Felicidades. Muitos anos de vida. Maria Aparecida está fazendo homenagem à turma da RBN para você, desejando que você seja muito, muito feliz. Oi, Nércy Lenz. E tudo bem? Você adora bolo? Você é formiguinha que nem a Gi, hein? Então fica na torcida aí. A Rose de Nereu Ramos também, que é bolo da Prestígio. A Cauane Mendes está por aqui. A loja com os melhores presentes pro Dia dos Namorados e a Toda Brilho. Aí, minha flor. Tá concorrendo. Toda semana o pessoal foi participando e hoje tem um sorteio desse colar da Toda Brilho. Loja com melhores presentes a Toda Brilho. A Regiane do bairro Escolinha também tá por aqui. Um abração pro Luiz. Quero bolo. Boa sorte, vou dar um bolo em vocês hoje. Sempre ligado em você, céu encoberto aqui em Jaraguá do Sul, mas solzinho aparecendo, 11:02. Rony, com você, notícia.
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3: Os bombeiros de Jaraguá do Sul e Guaramiri não atenderam nenhum acidente no feriado de Corpus Christi. As últimas duas ocorrências foram registradas na madrugada de hoje. Às 3:30 da manhã, uma queda de moto foi atendida na rua Orlando Salano Dias, na Ilha da Figueira, em Guaramirim. E um homem de 47 anos foi hospitalizado. Outro acidente na madrugada, mas sem gravidade, envolveu um rapaz de 27 anos por volta da 00:30, depois de uma queda de moto na Rinaldo Bogo, também na Ilha da Figueira. Somente as prefeituras de Jaraguá do Sul e Schroeder não farão ponto facultativo e vão trabalhar normalmente nesta sexta-feira. Schroeder vai ter atendimento inclusive nas escolas e creches. Já em Jaraguá do Sul, as escolas e creches estarão fechadas. Os demais municípios na região, Guaramirim, Corupá e Massaranduba, farão ponto facultativo com o fechamento de escolas e creches e somente serviços de emergência vão funcionar. Eu sou o Rony Oliveira e este é o F5 na notícia. 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
0: 11:04 agora, 11:04, bom dia, quer sorvete aí? Vem um sorvete aí, vai. Ah, aproveita essa delícia em diversos sabores pra você a qualquer hora. 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
0: Aqui é bom demais. É uma delícia estar com você. Continua amanhã mais que demais. Ó, sexta-feira aqui na RBN. Aquela sexta-feira de feriadão pra muita gente. Oportunidade perfeita pra descansar, pra agradecer pelas conquistas, pra renovar as energias, novos desafios. Tem gente que trabalhou ontem, né? É ou não é? E aí tá emendando sexta, sábado, domingo. Então bora. E tem gente que tá fazendo feriadão bem prolongado, porque tem alguns lugares que hoje é ponto facultativo. A gente quer você feliz em todos os momentos. Bora lá, 11:11.
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0: Então sobe o som aí que tem eles Juste na manhã. Sônia da Madrugada, ô, coisa triste.

0: Opa, opa, opa, opa, amanhã que não para, vagabundo Gustavo Lima e Luiz Fonsi, aí pra você dançar na sexta-feira. Antes teve Liz Justi com Insônia da Madrugada. Que dia que é hoje? Falei desde o comecinho do programa que hoje é o Dia Mundial do Meio Ambiente, hoje é dia 5 de junho. Essa data serve como alerta para a sociedade sobre os perigos da gente negligenciar a tarefa de cuidar do mundo que a gente vive. A gente pensa, ah, deixa pro outro cuidar, não tem nada a ver comigo. Vai fazendo tudo que quer e pra estragar, e depois a natureza cobra, né? Já tá cobrando, né? E aí a gente culpa um, culpa outro. Tem que botar a mão na consciência e ver o que a gente tá fazendo. Hoje também, meus amores, é o dia da reciclagem, Dia Nacional da Reciclagem. Para conscientizar as pessoas sobre a importância de coletar, de separar e destinar os materiais recicláveis, como embalagens plásticas, como os cartões, as peças eletrônicas e muito mais. É uma alternativa que a gente pode usar para ajudar o meio ambiente, para, né, para se regenerar aí o meio ambiente e não se desgastar rapidamente. Além de ser uma fonte de renda para muita gente aí a reciclagem. E você em casa aí, Gia, eu não separo, então separa, ajuda a reciclagem aí, faz a sua parte. É, mas o pessoal mistura tudo, não sei o quê, mas você faz a sua parte. Se todo mundo pensar em fazer a sua parte, o planeta fica melhor, é ou não é? Vamos que vamos, 11:18, bom dia.
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0: 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A gente toca o seu coração, traz a melhor música, traz a melhor manhã no seu rádio. Hoje tem bolo da Confeitaria e Padaria Prestígio. Eu tenho que dizer qual é o bolo gostoso, maravilhoso que você quer ganhar aqui. ZRBN faz parte da minha vida, tá? Boa sorte pra você. Amanhã que segue. Daqui a pouquinho vou trazer os destaques do nosso portal rbnfm.com.br pra você ficar bem informado, bem informado. Como é que você tá? Você tá viajando? Tá curtindo a gente pelo aplicativo? Tá no feriadão? Ou tá aqui em Jaraguá do Sul? Tá na região por aqui ouvindo a gente? Conta pra mim aí. 8837-5377. Bom dia, Gi. Manda esse bolo pra mim. Amanhã, dia 6, é o dia do aniversário do maridão. O Giovanni da GM. A Nicole da Barra. Tô falando que todo mundo tá encontrando alguém de aniversário pra mandar bolo, né? Nicole, um beijo, minha linda. Parabéns aí pro Giovanni e boa sorte pra vocês aí. O Edson da Barra tá muito por aqui. Leomar, o que é que você mandou aqui, Leomar? Bolo pra Gi, hein, Leomar? Oi. Fala.
1: Tudo bem, Leomar Figueira? Tudo bem, Gi?
0: Tudo ótimo.
1: Sextou, dia bonito, saindo
0: tá
1: sol.
0: Tá lindo.
1: Sol tá que nem ioiô. Vai e volta, vai e volta. Então, escuta. Hoje, se tiver presente aí, bota um sorteio, tá?
0: Sim. Valeu. Aí ele mandou outro áudio depois.
1: Hoje, pra brilhar os olhos das mulheradas, vai ter que ser Dona Brilha. Dona Brilha.
0: Toda Brilho.
1: Valeu, Gi. Um abraço. Ganhar surpresona pra minha mulher Romilda. Valeu, tchau.
0: Valeu, meu querido. Um abraço, Leomar. Pessoal da Figueira, um abração pra vocês aí. Gi, coloca no sorteio. Vou ganhar, vou fazer o... vou fazer o quê? O quê? Bola do sorteio da Prestígio. O que você mandou aqui pra mim? Ah, não, eu vou fazer ali do aplicativo de motorista. O que você mandou certinho pra mim aqui, Ale? Um abração. Oiê, Gi, eu quero esse bolo. 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E você nem imagina o gif que ela mandou pra mim aqui. Adorei, adorei. Você é uma figura. A Cecília Ribeiro da Barra também tá grudadinha aqui no Manhã Mais Que Demais. O Domingos Pereira, a Ivone. Oi, Ivone. Eu quero o sorteio do bolo, a joia da Toda Brilho. Ivone de Guaramirim. A Maria Aparecida mandou abraços de coração e muitos beijos pra mim. Tem mais gente linda aqui.
2: Gi, bom dia.
0: Bom
2: Estou
0: dia.
2: Com a minha menina em casa. Queria, gostaria de ganhar o bolo pra tomar um café da tarde.
0: Ah, um abração pra você, Maria. Boa sorte aí. Quem sabe o café sai, né?
3: Bom dia.
0: Oi, Dorilde. Bom dia.
3: Bem, aqui é
0: tudo
3: Dorilde,
0: ótimo.
3: Amizade. Eu quero participar do sorteio da Dona Brilho. 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
0: Uhum.
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0: Com certeza.
3: A aliança aqui é muito mais legal. Bem linda, brilhantinha. Um abraço para todos vocês. Tudo de bom.
0: Abraço. 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Bom dia pra você. 11h23. 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

0: Excelente manhã de sexta-feira, com cara de segunda, com feriadão, com fim de semana chegando. Faz parte das nossas vidas. E aí, tá tudo certinho na sua sexta-feira, Gi? Vai que vai aí, que o ritmo é gostoso. Então aproveite, feriadão, pra descansar a mente, pra fortalecer a fé, pra lembrar que cada novo dia traz novas possibilidades. Aumenta o som que tá chegando Bruno Mars da manhã mais que demais.
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1: Essa música é o seguinte, essa música é a história daquele casal que tá quase terminando, mas não sabe se termina ou não.

0: Super manhã de sexta-feira, é a música que não para na sua manhã, alegrando seu dia. Fim o intervalo com Henrique Juliano e I Just Mine com Bruno Mars. Como está a sua manhã aí? Tá na super sexta-feira ouvindo a gente em Guaramirim. Um abração pra turma de Guaramirim, pessoal que tá ouvindo a gente em Schroeder também. Sejam todos bem-vindos por aqui. Alô, Guaramirim, bom dia. Tem gente aí fazendo um almoço gostoso, que o cheirinho que tá vindo aqui. Vou te contar, hein? Depois você me conta o que você tá fazendo pro almoço aqui. Manda o WhatsApp até com foto do seu almoço pra gente ficar com mais vontade ainda.
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0: segue amanhã ali, feliz, alegre, contente com você ligadinho, ligadinha com a gente aqui, curtindo a melhor programação, as músicas da sua sexta-feira, desse feriadão de Corpus Christi. Metade de mim, Hugo e Guilherme, antes Ilusão de Ótica com Matheus e Cauã e com a querida Ana Castela. Ai, eu falei pra você que traria aqui, não posso esquecer de jeito nenhum. Você sabe que ficando bem informado é bom demais, você sabe de tudo, né? Você ouve sempre o Portal RBN, o Plantão do Meio-Dia, as notícias de hora em hora por aqui, os nossos repórteres a todo momento. E fica a dica pra você acessar o Instagram, @RádioRBN, tem todas as notícias por lá. E também no nosso site, nosso portal, rbnfm.com.br. Alguns dos destaques que você acessa no nosso site: obras do contorno da BR-280 já consumiram quase 778 milhões. E alcançam 79% do investimento previsto. Fechamento da Serra Dona Francisca e atraso nas obras devem agravar transtornos no trânsito do norte de Santa Catarina. Violência doméstica, estelionato e posse de drogas são registrados pela Polícia Militar aqui em Jaraguá do Sul. Pacientes reclamam de demora no atendimento do Hospital Santo Antônio em Guaramirim. E mais, Santa Catarina registra o menor número de homicídios para o mês de maio. A justiça determina indenizações e mantém obra paralisada no caso do edifício Save em Jaraguá do Sul. O Samai está reforçando orientações sobre o programa Saco Verde. Essas e outras informações, acesse rbnfm.com.br. 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Muita gente linda nesta manhã de sexta-feira. Nossa, vamos lá. Tá por aqui, Gi. Quero o bolo da Prestígio, melhores presentes da Toda Brilho. A Kailane, o Jonathan tá aparecendo por aqui. Fala, meu querido. Bom dia pra você.
1: Oi, tudo bem? Bom dia. Aqui é o Jonathan do Raul.
0: Oi.
1: Eu queria pra minha esposa esse bolo maravilhoso. Pode ser um floresta negra ou um de morango, como
0: você já mim, tá valeu. Escolhendo? Ô, Jonathan, você já tá escolhendo, meu querido. Oi, meu sister, passando por aqui de novo, falando da Toda Brilho. A Francisca Jacobi também quer bolo, tem mais gente por aqui.
2: Bom dia, Gi. Thiago,
0: oi.
2: Motorista de aplicativo.
0: Fala, Thiaguinho.
2: Bolo da Prestígio, meu irmão tá de aniversário hoje.
0: Ó,
2: oh, oh. Segunda-feira. Bom dia pra nós, bom fim de semana.
0: Bom dia, parabéns pro seu mano aí e boa sorte. Obrigada pela carona, viu, amigo?
3: Oi, Gi, eu sou a Nena.
0: Oi, Nena.
3: Também esse bolo da Prestígio, bota aí nesse sorteio também.
0: Ô, sua formiguinha. Boa sorte, o Celso Luiz do Estrada Nova também tá com a gente aqui. Eu quero esse bolo. Quem tá mandando um recado pra Gi aqui é o Hugo. Boa sorte, Hugo. Oi, Sana. Gi, me coloca no sorteio a Luciana Lorenzetti aqui do bairro Vila Nova. A Renata Neves do Estrada Nova. Todos os bairros por aqui. Ó, Estrada Nova com o Sérgio também por aqui. A Pâmela tá ligada com a gente. Eu quero o café da manhã com a mãe e o meu pai. A Pâmela quer tomar café com esse bolo, né? E aí... Desculpa, Alê, coloca o óculos, Alê. Um beijo, meu querido. Ai, Vicente, um abraço pra você e pra toda a galera. Daqui a pouquinho tem sorteio por aqui. Vocês são demais. RBN faz parte das nossas vidas. 13 pro meio-dia.
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0: 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Ah, sexta-feira continua linda, maravilhosa. Agora 11h53, se prepara, prepara o coração aí que tem sorteio daqui a pouquinho chegando pra você. Agora tem Zezé de Camargo.
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0: Irmão da Lua, amigo das estrelas. A gente lembra dessa agora na voz do Zezé de Camargo.

0: Aí, a última de hoje. Pra você aqui no Manhã Mais Que Demais, vai me perdoando, Vitor e Léo. Daqui a pouquinho tem o Plantão do Meio-Dia, Rony já tá chegando, tem convidada especial aqui que já tá esperando pra conversar. Então não sai daí, mas eu vou lá pro sorteador online. Aqui no nosso WhatsApp, as últimas participações por aqui. Célio, um abraço pra você, pra Iris, pra quem mais? Pro Marcelo, que tá chegando por aqui. Eu não consigo colocar o áudio de todo mundo aqui, que são muitas participações. Um abração, manda esse bolo pra mim, a Marlene do Amizade. Grande abraço, adoro o bolo da Prestígio. Osnildo também tá por aqui, o Edgar Soares, um abração pra você. O Jonathan também, um abraço. Eu quero mandar um abraço pra Veridiana, que tá por aqui, que daqui a pouquinho vai conversar com o Rony. O Rony já tá por aqui, né, Rony? Daqui a pouquinho tem um bate-papo especial aqui no Plantão do Meio-Dia.
1: Exatamente, já nós vamos conversar com a Veridiana sobre uma reunião importante hoje à noite sobre as cooperativas de reciclagem.
0: Uhum. Então não sai daí, que daqui a pouquinho tem. Agora eu vou lá pro sorteador online.
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0: Duas pessoinhas aqui ganhando presente. Primeiro vamos sortear aí o bolo da panificadora e confeitaria Prestígio. Vamos lá, aqui vai para o nosso querido ouvinte final 2539. Jonathan, parabéns, meu querido. Tá faturando aí o bolo da Prestígio. E tem mais gente feliz aqui que vai ganhar o colar da Toda Brilho. Vamos lá ver quem que é o finalista aqui. 7438 é o WhatsApp. Angélica, parabéns, Angélica. Obrigada, gente, pela participação de todo mundo aí. Vou mandar mensagens pra vocês. Fica aqui no plantão. Final de semana a gente se encontra por aqui. Um abração. Bom feriadão pra muita gente aí, com certeza.
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0: e compartilhar aí a nossa live, se inscrever no canal, enfim, a participação do ouvinte sempre com muita prioridade, né? Tudo bem contigo, Tariana? Como é que foi o feriado? Como é que foi a folga? Boa tarde.
1: Que é? Hã? Que folga é do Renato, ele que não apareceu no plantão do meio-dia aí, eu tava aqui.
2: Começou, né? Nem iniciou o programa, ela já tá de...
1: Mas tá vendo que mesmo...
0: Assim que começam as brigas,
1: né? Mesmo ele não pegando no teu pé, indiretamente ele pegou no pé já falando que eu peguei folga, mas tava falando de você,
0: uma
1: tá vendo,
0: indireta,
1: Renato?
0: Né?
1: Uma indireta, bem direta.
2: Ela trabalhou a manhã inteira ontem?
1: A manhã inteira, claro. Home office até meio-dia, depois eu vim pra cá. Depois eu vim pra cá do meio-dia
0: uma. Você também estava em home office ontem, não?
2: Ontem eu fiquei pela manhã dormindo, à tarde dormindo, à noite dormindo.
1: Faz parte, né?
0: Tudo bem? Boa tarde.
1: Boa tarde, Rony. Boa tarde, os ouvintes. Já estamos ao vivo no nosso canal do YouTube, RBN 94,3 FM. Participe aqui, mande sua mensagem também no nosso WhatsApp, 88375377.
0: Renato Santos não está de ponto facultativo hoje. A Nara, ali, eu brinquei com ela, achei que ela estava de ponto facultativo, não gostou, né?
2: Pois é. É que
0: ela veio trabalhar cedo.
2: Mas hoje tá com cara de segunda, né? Eu cheguei dando bom dia, inclusive, falando, oi, gente, boa segunda-feira. Não tá com cara de segunda-feira hoje?
0: Pra quem dormiu o dia inteiro ontem, sim, né? Pra quem trabalhou normalmente, é segunda-feira hoje.
2: Tá bom.
0: Tudo bem? Quais são os destaques?
2: Tudo certo. Hoje? Olha, pacientes reclamam de demora no atendimento do Hospital Santo Antônio de Guaramirim. Daqui a pouco temos posicionamento da direção do hospital e também da comunicação da Prefeitura de Guaramirim. Inclusive, uma nota que eu diria, o Rony Oliveira, que não responde às expectativas do paciente que depende do Sistema Único de Saúde lá de Guaramirim. Vamos falar também sobre o SAMAI, que está reforçando orientações a respeito do programa Saco Verde, esclarecendo regras para a retirada dos kits aqui em Jaraguá do Sul. Essas e outras informações a gente vai destacar no dia de hoje aqui no Plantão do Meio-Dia.
0: Muito bem, além disso, já está conosco aqui a Veridiana Ananias, que é a coordenadora de uma reunião importante hoje à noite aqui em Jaraguá do Sul, na Câmara de Vereadores, com os recicladores e cooperativas, né? Então nós vamos falar mais um pouco sobre isso, é um evento importante nesta sexta-feira, a partir das 19 horas, aqui em Jaraguá do Sul, na Câmara de Vereadores. Já já mais detalhes sobre este assunto, já falamos na semana passada, falamos durante a semana e já já mais detalhes sobre esse evento. Atenção, recicladores de cooperativas, pessoal que integra e que faz parte das cooperativas, já já mais detalhes sobre essa reunião importante de hoje à noite. Bom, estamos no ar com o nosso plantão do meio-dia, que vai destacar também os assuntos da polícia, da segurança pública, do trânsito de ontem para hoje, e tudo isso em nome dos nossos patrocinadores.
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0: Muito bem, a previsão do tempo sempre com o Peter Scheuer, nesta sexta-feira com o tempo bom, mas com muitas nuvens. Ontem, quinta-feira, como dissemos, foi um dia de muita instabilidade e a previsão a partir de hoje é de uma certa melhoria no tempo, já a partir desta sexta-feira, né? O fim de semana vai ter um pouco mais de sol, pelo menos essa informação já foi adiantada pelo Peter Scheuer hoje de manhã na previsão do tempo aqui no nosso programa Portal RBN. E o Peter Scheuer sempre traz aí as previsões para os próximos dias, a tendência do tempo, a previsão para o dia, na sequência do tempo, nós vamos ter temperaturas amenas também neste fim de semana. Enfim, estamos tentando aí o contato com o Peter. Vai ser possível? Vai ser possível, Peter, para conversar conosco aqui. Estamos tentando o contato com o Peter a respeito justamente dessas condições do tempo nesta sexta-feira, com o sol já entre nuvens e a previsão também para o fim de semana. Peter Scheuer e a previsão do tempo. Peter, sexta-feira sem chuva, mas com o céu parcialmente encoberto, com muitas nuvens. Como é que está a previsão para o restante do dia e para o fim de semana, Peter? Boa tarde.
5: Boa tarde para você, Rony, boa tarde para todos. É uma tarde bem aproveitável, ainda com a influência da circulação marítima. Já tivemos períodos de sol, agora períodos de muitas nuvens, bem pontualmente alguma garoa fraca e isolada, não dá para descartar. Mas ainda assim é bem aproveitável. A temperatura máxima prevista é de 22 graus, o vento ele sopra de norte a nordeste com oscilações para o quadrante leste.

0: Sábado e domingo, tempo bom, tempo seco. O sol se faz presente e intercala com alguns períodos de nebulosidade. A temperatura ela se mantém mais agradável, num patamar próximo aí dos 24 graus durante o período das tardes. O amanhecer é um pouco mais fresquinho, um pouco mais ameno, em torno aí dos 15, 14 graus. O mar também é calmo. O mar também é calmo, meio metro ao metro, pico de 1,5 metro, ondulação de sudeste. Não mudou nada assim em relação a ontem. E durante o início da próxima semana passa uma frente fria de fraca intensidade. Na segunda ainda é aproveitável. Terça-feira passa a frente fria, trazendo pouca chuva e diminuição da temperatura entre a madrugada e manhã. À tarde e à noite já começa a se afastar essa frente fria. Mais ou menos ali na quarta para quinta-feira volta a ficar com tempo bom novamente. Exemplo do que pode acontecer no fim de semana. Friozinho pelas manhãs e aquecido, com maior aquecimento durante as tardes.
1: Está certo. Qual vai ser a altura das ondas do mar mesmo, Peter?
0: Meio metro ao metro, com picos de 1,5 metro. Pico de 1,5 metro é afastado. É nessas áreas mais afastadas.
1: Certo. Essa era uma dúvida do Renato Santos, porque o Renato Santos é surfista, né? Ele queria dar uma surfada no fim de semana. Não sei se vai dar com 1 metro a 2 metros de altura de onda, né?
0: Olha só, nem eu não sabia dessa. Mas...
2: Nem eu tava sabendo, Peter.
0: Ah, meu Deus do céu. Não, mas é meio metro ao metro, bem tranquilo.
1: Você acha mar, que dá pra calma. Surfar com meio metro de onda no mar?
0: Ah, eu acredito que dê, sim.
1: Peter, bom fim de semana pra você, até segunda.
0: Tchau,
2: é que hoje ele tá
0: tchau,
2: no clima do final de semana, sabe, Peter?
0: Só pode.
2: Tá mais pra frente assim, que para-choque de caminhão.
3: Tchau, Peter.
1: Valeu, Peter. Bom fim de semana.
0: Tchau.
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1: Muito bem, vamos falar sobre os apressadinhos, ouvintes que estão chegando.
3: Isso mesmo, vamos lá com as participações dos nossos ouvintes. O Wilson mandou, essa câmera é top, a câmera que tá lá no YouTube, tá vendo, é uma câmera geral, aberta, uma câmera geral. Aberta, exatamente. O Vitor também tá por aqui, boa tarde, trio do meio-dia, sofri uma queda de moto e fui no hospital Santo Antônio de Guaramirim, 10:30 da manhã e saí às 16 horas, Vitor de Guaramirim. Bom, espero que tenha saído bem no caso, né? Porque às vezes...
1: Será que ele chegou com os bombeiros, não foi por conta?
3: É.
1: Diga pra gente aí, Wilson. Não que tenha diferença, né? Mas, enfim...
3: Tem, né? Mas tem diferença, né?
1: Não, é.
3: Tem,
1: depende,
3: sim.
1: Né?
3: A sim. Maioria das vezes. Acho que tem, porque quando chega com os bombeiros já é logo atendido, porque considera-se que é mais grave, né? Acredito eu.
1: É, mas depende da gravidade, né? Da questão, né? Talvez ele tenha se acidentado perto do hospital, alguém pegou e conduziu ele pro
3: sim.
1: hospital, né?
3: Uhum.
1: Mas, enfim. E às vezes tem escoriações também, só quando não são ferimentos graves dos bombeiros. Mas diga pra gente o que foi que aconteceu. Nós vamos falar sobre essa situação do Hospital Santo Antônio já daqui a pouco aqui.
3: A Cecília tá pedindo parabéns Tum Tum aqui, daqui a pouco eu vou cantar o parabéns Tum Tum pra tia dela, Eugênia, o Carlos também. Boa tarde, Ronita, Rihanna, Carlos Glatt de Corupá, ouvindo a melhor notícia. Obrigada, Carlos. O Jair também tá por aqui, boa tarde a todos do plantão do meio-dia, hoje de folga em Brusque com minha esposa, filha e genro. Valeu, Jair, manda um abraço aí pro pessoal todo. O Souza também tá por aqui participando, mandando mensagem pra gente, daqui a pouco mais mensagens no nosso WhatsApp por aqui, Rony.
1: Ouvinte participa sempre com prioridade, vai comentando, trazendo aí a sua opinião, né? Sobre esse atendimento de saúde lá no Hospital Santo Antônio, já vamos falar sobre isso, sobre outras situações também dos bairros aqui de Jaraguá do Sul, a sua participação é sempre importante e fundamental.
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1: Destaques do esporte aqui no plantão do meio-dia. Ontem, no giro do placar, nós tivemos vários jogos amistosos de seleções que vão para a Copa, né? E as duas favoritas a conquistar a Copa do Mundo decepcionaram ontem. A França, que é a favorita disparada para conquistar a Copa do Mundo neste ano, perdeu para Costa do Marfim por 2-1 lá na França, né? Jogo em casa, despedida do seu torcedor, e acabou perdendo por 2-1. A Espanha só empatou em 1-1 com o Iraque, também lá na Espanha. A Suécia empatou em 2-2 com a Grécia e o México goleou a Sérvia por 5-1. Para hoje nós temos Paraguai versus Nicarágua, Canadá versus Irlanda e o Haiti, que é o nosso segundo adversário na Copa do Mundo, vai enfrentar o Peru. Amanhã, sábado, nós temos vários jogos amistosos mais uma vez, entre eles o Brasil, que joga contra o Egito, o jogo vai ser às 19h. E temos também, amanhã, Bélgica e Tunísia, Portugal e Chile, Romênia e País de Gales, Estados Unidos e Alemanha, Austrália versus Suíça, Panamá versus Bósnia, Bolívia versus Escócia, Inglaterra e Nova Zelândia, tem ainda Venezuela contra a Turquia e a Argentina enfrenta a seleção de Honduras. São os amistosos do fim de semana. Ontem também nós tivemos o Paysandu lá do Pezão, tomando uma goleada do Anápolis. Não chegou a ser uma goleada, né? Mas foi uma chinelada. Anápolis 3, Paysandu 1, o jogo da volta vai ser no fim de semana. Os três jogos de volta, né? A final da Copa Verde, Paysandu e Anápolis no fim de semana. Nós temos também a final da Copa Sul-Sudeste, Chapecoense e Avaí em Chapecó, e a final da Copa Nordeste, Vitória e Fortaleza, lá em Salvador. E amanhã à tarde, no futsal, tem o Jaraguá Futsal jogando em Joinville contra o JEC pela Liga Nacional de Futsal. Neste fim de semana, o Juventus joga domingo, 15h, contra o Caravaggio, e o jogo do Jaraguá na rodada vai ser só na próxima quarta-feira em Blumenau contra o Blumenau. São os destaques do esporte aqui no plantão do meio-dia.
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1: Muito bem, vamos seguindo em frente com o nosso plantão do meio-dia. Agora são 12:19. Nós estamos recebendo aqui a Veridiana Ananias. Nós já falamos aqui sobre esse encontro de hoje à noite. Hoje é dia do meio ambiente, dia 5 de junho. E justamente hoje, não por coincidência, o evento foi feito nesta data mesmo, vai acontecer o encontro de recicladores de cooperativas. E quem está conosco é a Veridiana, que está promovendo esse encontro justamente para tentar saber um pouco mais das dificuldades que estão sendo enfrentadas e de que forma organizar isso, né? Veridiana, você me dizia aqui fora do ar que você se criou no lixão, conhece a realidade do lixão de antigamente, dos anos 90, né? A família trabalhou nisso. Você hoje é estudante de engenharia ambiental, está tentando dar sua parcela de colaboração nesse sentido, né? Que evento é esse? Qual o objetivo? Tudo bem? Boa tarde.
6: Boa tarde, obrigada pela oportunidade de estar divulgando esse encontro, dia 5 de junho, que é o Dia Mundial do Ambiente, né? Já foi propósito para isso mesmo, para estar chamando a atenção da reciclagem de Jaraguá do Sul. Esse evento deu a ideia de criar para trazer as cooperativas, é uma forma delas sair do invisível, né? Hoje elas recebem o material reciclado, mas só que hoje vai muito além disso, né? Hoje não é somente a renda, porque a renda que vem o material, eles não conseguem se sustentar somente com isso, né? Então, é isso que eu quero mostrar para as cooperativas, que vai muito além da renda, né? A renda, ela é uma consequência, ela tem que acontecer, mas o lado social, a visibilidade é muito importante. Hoje tem a lei do incentivo à reciclagem, hoje tem os créditos de carbono da reciclagem. Então, assim, Jaraguá do Sul, as cooperativas de Jaraguá do Sul, elas precisam estar ampliadas para que isso, porque a reciclagem, ela vem com tudo, né? É, então, elas têm que estar preparadas para isso, né? Então, não é somente esse círculo de cooperativa, né, que está acontecendo hoje dentro de Jaraguá do Sul. É, eu me criei, eu sou de família de reciclador. Então, assim, eu vi o processo todo da reciclagem, é, desde o lixão até a associação de reciclagem, foi para as cooperativas. Aí veio o saco verde, né? Que hoje ele está com tudo, né? E mais que precisa ser aprimorado muito mais, né? Diferente de outros estados, Jaraguá do Sul ainda precisa ampliar muito, muito mesmo.
1: Com relação à participação, é só voltada para as pessoas que já estão nas cooperativas ou as pessoas que coletam aí, digamos assim, voluntariamente, fazem um trabalho por conta, também estão convidadas e podem participar?
6: Então, esse encontro foi finalizado para as cooperativas de início, porque é fechado somente para as cooperativas com indenização das cooperativas, mas que vai ser futuramente aberta a quem tem interesse, que são os catadores, né? Então, assim, de momento, hoje, a partir das 19 horas na Câmara dos Vereadores, vai ser traçado para as cooperativas.
1: São quantas cooperativas que nós temos em Jaraguá do Sul fazendo essa reciclagem para o SAMAI? E quantas famílias mais ou menos envolvidas nessa atividade aí?
6: Sim, hoje são 12 cooperativas cadastradas pela SAMAI. E são mais ou menos umas 90 famílias que dependem desse material reciclado.
1: Quer dizer, um número bem expressivo de pessoas que dependem disso, né?
6: É, sim. É, só que poderia ser muito mais, né? Mas só que tem muitas coisas envolvidas, né? Então
1: o debate já começa, digamos assim, a encontrar alternativas e outros caminhos já a partir de hoje à noite, né?
6: Sim.
1: Esse é o primeiro de vários encontros? É um primeiro, digamos assim, uma iniciação para começar a debater esse assunto? Depois vocês pretendem continuar com os encontros?
6: Isso, é o primeiro. Eu pretendo dar início, né, a outros encontros juntamente com as cooperativas, para trazer visibilidade para as cooperativas. Porque hoje se fala muito em reciclagem, só que a SAMAI, ou é a prefeitura, ou é a Anvale, que sempre está à frente da reciclagem, sempre à frente da divulgação. Mas e por que as cooperativas nunca se tomam à frente? Nunca é divulgado sobre a reciclagem.
1: E falta essa visibilidade que você falou,
6: hoje,
1: né?
6: Se fala, tem 150 anos do aniversário de Jaraguá do Sul. Se fala muito, está muito enganjado o saco verde. Mas e os recicladores? Que lá no lixão, né? Teve as suas famílias reciclando, né? Eles migraram, né? Então, assim, não se fala, né? E, então, é isso que eu quero dar visibilidade, né? Mostrar que eles têm que ter visão para mais para frente, né? Tem que aparecer.
1: Uma outra questão que a gente comentou muito sobre a questão desse caminhão compactador aí do lixo reciclável, que o vidro chega quebrado, que chega, enfim, todo moído lá para os recicladores, né? E a gente não encontrou ninguém das cooperativas para falar sobre isso. Quem falou sobre isso foi o SAMAI. Quer dizer, falta alguém que dê voz para essa gente, né? Porque esse material todo quebrado, todo moído, com sacos todos rasgados em função do caminhão compactador, tá chegando justamente para eles lá, eles que estão sofrendo para fazer essa separação, né? Quer dizer, é uma questão que precisa envolver esse debate com eles também.
6: Sim, isso envolve a falta de informação. Porque assim, eles têm a prefeitura, ela é obrigada a fazer a coleta seletiva. Então, o que tipo de caminhão que vai ser fornecido para feita a coleta seletiva é o órgão que escolhe. Então, assim, o que poderia estar acontecendo? Fazer um estudo técnico com todos envolvidos, a cooperativa, toda essa cooperativa participar desse estudo para verificar, porque assim, se o material é coletado, vem amassado, ele já vem contaminado, já vem o vidro quebrado, pode acontecer um acidente de trabalho. Até mesmo na hora que o coletor recebe, ele vai catar a partir do momento que abre dentro da mesa da separação ali. Então, tem que haver um estudo técnico. Não é só impor, é isso que tem que acontecer, né? Então, assim, as cooperativas, elas têm que estar atentas, elas têm que saber o seu lugar, colocar em frente, falar assim, não, vamos fazer um estudo, é isso que nós precisamos, isso não está certo para a gente, nós somos os que fazemos a separação do material, né? Então,
1: e que deveriam ser ouvidos, né? Porque a impressão que deu é que foi meio que imposto. Vai mudar a partir de tal dia, a partir de agora o caminhão vai ser o compactador e o lixo vai chegar todo rasgado, todo quebrado, todo amassado aqui, e o pessoal que está lá fazendo a separação que se vire. Quer dizer, eles têm que ser ouvidos para ver se realmente quais são os riscos maiores em relação a essa forma agora de coleta. Então tudo isso vai ser debatido hoje à noite, além de hoje outros encontros também, mais uma vez reforçando, 7 da noite, isso, na Câmara de Vereadores.
6: Isso,
1: né?
6: Isso, às 19 horas, na Câmara dos Vereadores. Isso.
1: Bom encontro para vocês lá, parabéns pela iniciativa. Acho que as cooperativas precisam ter voz, né? Precisam ter autonomia e principalmente visibilidade para caminharem juntos, lado a lado, isso com mesmo. O SAMAI, com a Anvale e com a Prefeitura. Isso não mesmo. Caminhar atrás da Prefeitura, do SAMAI e da Anvale, né? Na verdade, tem que andar lado a lado justamente decidindo juntos isso. As questões que precisam ser decididas. Boa reunião lá, muito obrigado pela presença.
6: Obrigado a vocês, obrigada pela oportunidade e espero que todas as cooperativas estejam presentes para a gente estar conversando. Não é um julgamento ou quem faz, quem não faz.
1: Não intuito, é uma audiência pública, é uma reunião para encontrar algumas alternativas.
6: Isso,
1: né?
6: O intuito é fazer mudança, sim, mas assim, pensando no futuro.
1: Exatamente. Eu repito, não é uma audiência pública para onde a gente vai lá para criticar, para sugerir, para fazer isso, para fazer aquilo, meter o pau lá em todo mundo. Não é isso, né? É uma reunião. Dos recicladores de cooperativas para tentar encontrar juntos ali alguma alternativa, algum caminho melhor. Obrigado, boa reunião lá para vocês.
6: Obrigado,
1: Veridiana.
6: Obrigado.
1: Bom, daqui a pouco, depois do intervalo, vamos falar sobre a saúde do Hospital Santo Antônio. Destaque para depois do intervalo.
2: Exatamente isso, viu, o Rony Oliveira e também da Rihanna Reale. Muita gente reclamando do atendimento no Hospital Santo Antônio, a demora por lá que está chegando a mais de 4 horas, além do mais, ainda tem a falta de médicos naquela unidade hospitalar. Já temos posicionamento da direção do hospital e também da Prefeitura de Guaramirim.
1: Vou escrever aqui, ó, sobrenome da Tariane para você nunca mais se esquecer. Vou deixar aqui, ó, escrito aqui bem grande aqui, ó.
3: Toda vez que ele vai falar, Tariana...
1: Reale. Intervalo e nós já voltamos com a sequência do plantão do meio-dia.
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1: Boa tarde, Rony. Tá, Rihanna. Já imaginou se todos que chegassem no hospital quisessem ser atendido por primeiro? Aí não tem condições, né? Tem cada um esperar a sua vez. Essa é a regra. Eu cheguei no hospital aqui de Jaraguá em 2022, em maio de 2022, com o pé quebrado. E entrei lá às 9 da manhã, saí às 4 da tarde. Essa, cada um tem que esperar a sua vez, não é chegar e ser atendido. Valeu!
2: Boa tarde, trio! Alô, João, os irmãos da profissão, todo amigo que tá na escuta. Meio-dia da sexta-feira se foi. Agora o que resta é só a tarde. Valeu, valeu, valeu. Um final de semana abençoado para todos.
0: Também por aqui, o Valdivino mandou mensagem pra gente. Boa tarde, tô de folga na escuta da programação. Tá de folga desde ontem, né? Pegou feriadão, né, Valdivino? É isso aí, né? Mas que bom que tá ouvindo o plantão do meio-dia. Folga do plantão? Não. O Wilson também tá por aqui. Dorley também, boa tarde, estou na escuta. Não perco este programa, muito bom. Pena que não dá pra ir pra dar uma pausa nos momentos que eu tenho que parar pra fazer as entregas de pão nos comércios. Olha só, mas assim, você tem a opção de ver depois no YouTube, tá? Que lá você pode controlar a pausa aí quando você quiser ouvir, pausar e tudo mais, tá? Também por aqui o Jonathan tá participando e mandando mensagem pra gente, o Carlos no YouTube, então vamos aqui pro YouTube antes que o pessoal me xingue aqui. A Alana tá por aqui, a Marise, a Indiamara também, o Ademir. Esta câmera realmente ficou top. Claro, só porque não dá pra me ver, né? Só porque eu tô... Não dá pra ver meu rosto. Mas ficou realmente muito boa. O José também tá por aqui. Boa tarde, Ronita, Rihanna e Renato. Ótima sexta-feira pra todos. É isso aí.
3: Plantão do meio-dia, 12:32. O que é que está acontecendo lá no Hospital Santo Antônio, em Guaramirim, meu caro Renato Santos?
4: Pois é, problema no Sistema Único de Saúde, não diria no SUS, né? Porque o SUS, isso aí já é universal, esse problema no Brasil inteiro. Mas em Guaramirim a situação está preocupante por lá. Pacientes reclamando da demora, pacientes que ficam mais de 4 horas aguardando por atendimento. A informação que nós temos, viu, ô Rony Oliveira, é que apenas um médico está atendendo no Hospital Santo Antônio, uma demanda de pacientes muito grande, pacientes que chegam lá para receberem atendimento, muitas vezes por causa da Covid, por causa da síndrome respiratória aguda ou por causa de um acidente e tem que esperar durante 3 ou 4 horas. Na última quarta-feira, eu fui lá no final do dia e presenciei isso no Hospital Santo Antônio. Gente há mais de 3 horas, 4 horas aguardando, inclusive pacientes que chegaram reclamando com febre acima dos 39 graus e que receberam apenas a fitinha verde, não tiveram a preferência por atendimento, estavam lá mais de 3 horas aguardando por atendimento no Hospital Santo Antônio. Pois bem, nós procuramos a Secretaria de Saúde de Guaramirim para ter um posicionamento em relação a esse assunto. De acordo com nota divulgada pela assessoria, a prefeitura disse que o hospital reduziu a escala para 2 médicos na última semana, sem apresentar previamente um plano de trabalho à gestão municipal. Ou seja, me parece que não está tendo ali uma conversa muito clara entre o hospital e a administração pública. Disse também que é importante reforçar que a administração do hospital é de responsabilidade do Instituto Santé. Contudo, assim que tomou conhecimento, a prefeitura disse que o município acionou prontamente a direção da unidade e já iniciou as tratativas e formalidades necessárias para a retomada imediata do terceiro médico. A nota diz ainda que destaca que a prefeitura custeou esse terceiro profissional até março do ano passado para enfrentamento da dengue como alternativa para agilizar o atendimento à população de Guaramirim. Também conta com serviço de consulta online, permitindo que pacientes classificados como verdes e azuis, menor gravidade, evitem a espera presencial. E aí, fechou a nota falando que com o monitoramento constante da gestão, o tempo máximo de espera registrado até o momento é de 1 hora e que a prefeitura segue cobrando o hospital para a normalização rápida desse fluxo. Eu entrei em contato com o diretor do Hospital Santo Antônio, que é o Rodrigo. O Rodrigo negou que existe somente um médico atendendo lá em Guaramirim, viu, o Rony? Eu estive lá na última quarta, repito, pacientes reclamaram que apenas um médico estava atendendo. O Rodrigo, que é o diretor do Hospital Santo Antônio, que é administrado pelo Instituto Santé, negou, disse que não tem apenas um médico. Disse que quanto aos pacientes classificados como verde e azul pelo protocolo catarinense de acolhimento com classificação de risco, eles que são considerados casos de baixa complexidade ou não urgentes, e aí eu já discordo aqui dele, porque eu creio que quando um paciente chega com 39 graus de febre, já está praticamente em um estado convulsivo, ou seja, precisa sim de atendimento emergencial. E aí ele disse que esses não possuem risco de vida imediato e que por isso dão prioridade aos casos mais graves, não seguindo a ordem de chegada, Rony.
3: Bom, não tivemos nenhuma fala, portanto, nem do hospital e nem da prefeitura a respeito desse assunto. Quem falou sobre essa questão foi o vereador Barbosa, que fez lá uma indicação para a contratação de um terceiro médico. Quer dizer, não tem nem o segundo, não tinha nem o segundo essa semana, né? E não era nem feriado, exatamente, era quarta-feira, né? Se fosse no feriado, quinta-feira, ponto facultativo, ainda mesmo assim, não haveria justificativo, desculpa, né? Para se ter menos profissionais atendendo, até porque às vezes no feriado ou fim de semana, às vezes tem mais atendimento do que durante a semana. Mas o vereador Barbosa, há muito tempo, tem cobrado mais médicos, justamente lá no Hospital Santo Antônio, e hoje de manhã, depois que nós levantamos esse assunto, ele entrou em contato conosco para falar um pouco a respeito justamente dessas reclamações que ele também tem recebido em relação ao Hospital Santo Antônio.
5: Bom dia, Rony, Tariana, Renato. Ô, Rony, referente à reportagem aí que a RBN fez ao Hospital Santo Antônio, o que está acontecendo ali? Lá atrás, já, Rony, eu fiz uma indicação e fui atendido para que na etiqueta que vai colado no paciente constasse a hora. Qual foi a hora que o paciente deu a entrar no hospital? Com isso, a gente consegue acompanhar, sabe? Muitas vezes, o pessoal ligava para mim falando que eu tô aqui 2-3 horas. E a gente cobrava o diretor do hospital e não batia muito. Agora, com esse monitoramento, com a hora na etiqueta ali, a gente consegue acompanhar para ver quantas horas o paciente está no hospital. O que está acontecendo hoje ali, Rony, é o seguinte. A questão do terceiro médico. Lá atrás, a administração passada dava um subsídio para o hospital, uma ajuda para que contratasse o terceiro médico. E o hospital, o Santé, colocava 2 médicos, ou seja, tem 2 médicos atendendo lá. E a prefeitura, né, o município, pagaria o terceiro médico. Esse contrato venceu em abril de 2025. E mesmo assim, o Santé continuou com o terceiro médico até maio de 2026. Tentando negociar com a prefeitura, né, esse repasse. Isso não aconteceu. Sendo assim, o terceiro médico foi retirado, ficando só com 2 médicos. Diante disso, a população me cobrou, nos cobrou, e eu fui no hospital domingo, fui segunda lá, realmente está lotado o hospital. Um dos motivos é o frio, né, doença respiratória, vai no posto de saúde, não consegue médico, ele vai no hospital. No hospital é atendido, mas só que demora muito. Diante desses fatos, eu fiz uma indicação cobrando o executivo que repasse esse dinheiro, essa ajuda de custo, para que o hospital contrate o terceiro médico. Então, estamos esperando a resposta do executivo. Conversei com o Rodrigo, diretor do hospital, e ele falou que está cobrando também. E estamos esperando, tá, Rony? Assim que tiver novidade, que tiver contratado o terceiro médico, eu informo vocês aí. Abraço e temos todo um final de semana abençoado.
3: Valeu, obrigado, vereador Barbosa, que estava atento hoje no assunto, quando você trouxe já a informação de manhã, logo depois já entrou em contato comigo para justamente reforçar essa informação que ele fez, essa indicação, e agora trouxe aí a explicação, né? Sobre o porquê, sobre os motivos da falta de médico. O contrato encerrou com a prefeitura, do Instituto Santer com a prefeitura, em março do ano passado, de 2025, e não houve mais renovação da prefeitura com o Instituto Santé para contratar um terceiro médico.
4: Ou seja, um ano sem um terceiro médico.
3: E agora, a partir de maio, segundo ele aí, o Instituto Santé tirou o outro médico que ele estava mantendo. Ou seja, falta uma resposta da prefeitura, né? Com todo o respeito lá, enfim, ao pessoal da prefeitura, mas a resposta que nós tivemos aí da assessoria de imprensa, com todo o respeito, é uma resposta, digamos assim, desrespeitosa até com a imprensa, para não dizer ridícula, né? Economizaram palavras aí para dar explicação nessa questão. Então, a prefeitura é uma prefeitura que tem uma arrecadação gigantesca. Guaramirim não é um município pobre. Se você comparar as proporções, é um município que tem uma grande arrecadação. Um município com 40, 50 mil habitantes contra 200 mil habitantes em Jaraguá do Sul. Quer dizer, tem condições de oferecer muito mais do que oferece, especialmente na questão da saúde. Não tem tantos postos de saúde. Às vezes faltam vacinadores, né? Tem muitas reclamações dos postos de saúde. Então, a gente quer ajudar o município, né? Nesses debates de poder colocar à disposição aqui a rádio para poder discutir essas coisas, mas infelizmente com a própria assessoria de imprensa da prefeitura de Guanamirim, a gente tem uma dificuldade muito grande de ter informações.
4: É isso que eu ia falar, isso quando eles respondem à imprensa, porque eles deixam a gente no vácuo, a gente pede uma nota, pede uma explicação e eles fazem de conta que nada tá acontecendo.
3: Eu não sei o que acontece com algumas pessoas da prefeitura de Guanamirim em relação a isso, não sei se é o prefeito, não sei se é a assessora de imprensa lá, que eu conversei uma ou duas vezes, em outras vezes nunca mais me respondeu, que é a Giovana, mas enfim, o pessoal tem que se comunicar melhor. Por exemplo, nós começamos nesta semana a entrega do Saco Amarelo. É um programa importantíssimo, nós falamos agora aí, hoje é dia do meio ambiente, dia 5, falamos agora aí com a Veridiana sobre esse encontro de recicladores e nós estamos desde a semana passada tentando uma entrevista com alguém da prefeitura sobre o Saco Amarelo.
4: Eu mesmo pedi sonora e nota, até agora ninguém me mandou a respeito desse assunto.
3: Quer dizer que não tem ninguém para falar 2 minutos com a gente sobre a importância do Saco Amarelo na prefeitura de Guaramirim, o prefeito, o vice-prefeito, se bem que o vice-prefeito, bem, que seja. Prefeito, vice-prefeito, ou secretário, ou alguém, né? Ou no caso de Massaranduba, o próprio assessor de imprensa, às vezes fala, né?
4: Exatamente.
3: Quando isso. O secretário. A gente sabe que tem secretários que são ruins de fala, que às vezes não entendem muito do que fazem também, por isso às vezes não querem dar entrevista, mas o assessor de imprensa tem que se mexer.
4: Ele é o porta-voz da prefeitura, né?
3: Ele tem que se mexer, por isso que ele está lá com o assessor de imprensa. Não é possível que a gente esteja tentando que alguém fale sobre o Saco Amarelo desde a semana passada, que começou a distribuição na segunda-feira, e até agora a gente não conseguiu ninguém na prefeitura de Guaramirim falar do Saco Amarelo. Fico indignado com isso, né? Fico revoltado porque você está colocando à disposição gratuitamente um espaço para que a prefeitura converse com a população, oriente a população sobre a importância do Saco Amarelo para fazer a separação e aí você não tem nenhum retorno, como se não houvesse importância fazer a reciclagem do lixo ou algo nesse sentido. Então fica esse apelo aí, se o prefeito estiver nos ouvindo, se algum assessor de imprensa, se algum secretário, puxe a orelha de quem tiver que puxar aí. Agora, o que não dá é para deixar a população desassistida com falta de informação.
0: Mas só fazendo uma ressalva, tá? Em relação à questão das embalagens amarelas, eles estão anunciando, tá? Apesar da parte ali de eles não terem dado entrevista e tudo mais, eles estão anunciando e comunicando isso para a população de outra forma que não com a entrevista no jornalismo, obviamente, mas só fazendo esse contraponto aí.
3: E esse é um lado positivo, né? Da Prefeitura de Guaramirim com relação às campanhas aí da informação do Saco Amarelo. Só que falta conversar mais com a gente, né?
0: Os detalhes, né? Porque os detalhes a gente não consegue colocar aí no comercial.
3: Exatamente,
0: às vezes,
3: porque, né? Uma conversa no jornalismo chama muito mais atenção, enfim, tem essa proximidade de estar tirando dúvidas, essas coisas todas. Nós estamos à disposição e aguardando a visita do prefeito desde que ele assumiu. Ele prometeu aqui no ar uma entrevista que nos visitaria até agora. Parece que não sobrou tempo para nos visitar ainda. Estamos aguardando.
4: E se não tiver tempo, a gente vai até ele. Tem aquele ditado, né? Se Roma não vem até você, você vai até Roma. A gente vai até o prefeito para pegar essa entrevista com ele sem nenhum problema. Em relação à saúde, Rony, você falava que Guaramirim arrecada muito, e não apenas arrecada, tá? A gente sabe que tem investimento do governo do estado na saúde pública de Guaramirim, a gente sabe que vem dinheiro destinado do governo federal para o Sistema Único de Saúde de cada município, e a gente fica se perguntando para onde tá indo todo esse dinheiro se não está sendo aplicado da forma correta no Sistema Único de Saúde do município, porque se estivesse sendo aplicado, teria mais médico, teria mais pessoas atendendo nas unidades básicas de saúde. Enquanto isso, a população fica à mercê da falta de medicamento, da falta de médico, fica enfrentando, por exemplo, lentidão no atendimento, uma fila longa, e aí é revoltante tudo isso. Para quem tá lá à procura de atendimento e de atendimento emergencial, esperar 4 ou 5 horas, isso é um total desrespeito para com o cidadão.
3: Bom, com relação aqui, nós não temos nada contra a prefeitura. Nós também tínhamos um problema seríssimo com relação ao ex-prefeito lá de Guaramirim. Ele nunca falou conosco, nunca nos deu uma entrevista e nós insistimos dezenas de vezes. Também era uma dificuldade para conversar com os secretários, era um desencontro de informação. A assessora se esforçava e não conseguia falar, não conseguia fazer com que ninguém falasse, né? Enfim, as dificuldades já eram gigantescas, né? E grandes na gestão passada do ex-prefeito de Guaramirim, que também não se comunicava com ninguém. E nós continuamos com o mesmo problema, infelizmente. 12:44.
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3: 12:45, faltam 15 minutos para 1 da tarde. Daqui a pouco nós vamos falar sobre o Saco Verde, né? Vamos ouvir aí o Deverson Simeone. O Samai, que não faz tantas campanhas, né? Tem falado mais aqui no programa do que o próprio pessoal de Guarani, que faz as campanhas, os esportes, que são importantes também, né? O Samai quase não faz campanhas conosco aqui. Mesmo assim, nós temos assim dado um espaço para poder divulgar aquelas informações que são de interesse da comunidade.
0: Eles até têm uns informativos, não é em grande quantidade, mas tem uns pequenos informativos aí também pro pessoal.
3: Depois do intervalo, nós vamos falar sobre essa questão do Samai e também sobre o número de homicídios que caiu no Brasil inteiro e Santa Catarina, com alguns dados bem interessantes. Um intervalo e já voltamos.
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1: 12:50, mais alguns ouvintes aqui no plantão do meio-dia.
0: Vamos lá, mais participações por aqui. Fala, Mari.
2: Oi, pessoal, boa tarde. Sobre a reciclagem do lixo de Guaramirim, é só uma observação, né? Eu tenho uma árvore na frente de casa e ela cai as folhas, né? Aí eu junto nas sacolinhas e coloco junto com o lixo normal. Só que ele não leva. Aí eu procurei me informar até na prefeitura, que foi muito bem atendida, e falaram que realmente eles não levam. Aí eu fiquei pensando, né, sobre o reciclável, quando tem vidro, eu coloco, né, eu embalo bem, e ainda coloco um bilhete que é vidro. E eu vejo nas vizinhanças, eles jogam, sabe, aqueles vidros no lixo normal, a gente escuta aquele barulho de vidro quebrando. Eu acho que isso é um perigo, tanto para os trabalhadores, como para quem vai reciclar. E por que que não leva folha de uma árvore que a gente tem no quintal, se fosse um monte, e mistura vidro, caco de vidro, isso que é perigoso.
3: Boa tarde, eu tenho uma indignação a falar a respeito de ontem, por volta de umas 9:20, eu estava trabalhando e recebo uma mensagem que policiais estavam na frente de minha casa. Como eu não estava em casa, estava trabalhando, né? Eles ficaram olhando pelo portão e, como não tinha ninguém, eles tiraram o portão do trilho, abriram o portão, entraram na minha casa, não tinha ninguém, e como se nada acontecesse, foram embora. Então, assim, ó, esse sargento tá fazendo muita coisa assim. Se você bota câmera em casa, eles estão tirando câmeras das casas, estão tirando cartão de memória de câmeras. Então, se o sargento Garbila quer trabalhar desse jeito, ele entra pra civil, ele não seja candidato.
1: Eu vou entrar aqui porque, enfim, não sei qual o sargento, não sei qual a cidade que ele tá falando, né?
0: Pois é, não sei.
1: Se é Guaramirim, eu achei que era Guaramirim até, mas é Jaraguá do Sul. Mas, enfim, são coisas. Se realmente está acontecendo tudo isso que você está dizendo, primeiro, a polícia militar, para entrar em qualquer lugar, tem que ter uma ordem judicial, né? E muito menos arrancar portão, né? E se estão procurando alguém, se estão em perseguição, aí tudo bem, né? Vamos pular a cerca, pular um muro, se estão perseguindo alguém. Agora vai entrar numa casa e arrancar o portão, faça o registro na corregedoria da Polícia Militar, né? E esse negócio de tirar cartão de câmara, arrancar cartão de câmara, isso também não pode, né? Então façam os registros na corregedoria da Polícia Militar, junto ao batalhão da Polícia Militar. Qualquer reclamação, qualquer, digamos, anormalidade, qualquer comportamento inadequado de qualquer policial militar.
4: Oi, Rony, tudo bem contigo? Na verdade, eu mudei de Jaraguá para Guaramirim há uns 4 anos atrás e, na realidade, era muito boa a saúde. Cara, de uns, sei lá, 2 anos para cá, nossa, você só consegue um especialista se for na prioridade. Os postos de saúde também, o meu postinho que eu vou... sempre tu chegava lá até as 7:30, todo mundo era atendido. Agora tem as cadeiras, porque na verdade não aumentou muito, pessoal, muito demais, e os médicos não aumentaram, né? Então é bem difícil.
5: Boa tarde, Rony, boa tarde, meus amigos da RBN. Parabéns pro Oswaldo Barbosa. Realmente ele tem toda a razão. Misericórdia, tá uma vergonha a saúde do município de Guaramirim. Um abraço do agricultor Jeremias.
6: Boa tarde, Rony, boa tarde, Tariana, boa tarde, Renato. É o Reginaldo do bairro Escolinha. O Rony, você tá comentando sobre a saúde aí de Guaramirim, né? Eu não podia deixar de dar meu meu comentário também, de dar meu comentário, né? O que vocês estão estranhando, cara? Dessa atitude aqui desse pessoal da saúde de Guaramirim aqui. Estão estranhando ainda? Já era pra ter acostumado já com esse tipo de situação aqui em Guaramirim, é normal, tá? Vocês lembram bem da vacinadora que eu cobrei tanto? E qual foi a resposta que ela deu pra vocês e pra nós aqui? Que ela enrolou? Lembra disso aí? Lembra do caso da vacina que a ouvinte mandou mensagem aí pra vocês na rádio que passou por mentirosa depois? Que tentaram deixar ela como mentirosa aí? Isso é só o começo, cara, do iceberg aí. Entendeu? Agora, menino, é um caos a saúde, cara. É um caos. Eu já vou falar uma vez aqui. Eu não tô falando dos funcionários. Funcionários fazem o que pode e o que não pode, Rony, pra atender a gente bem lá, tá? O problema é a administração, cara.
1: 12:55, faltam 5 minutos para 13h, né? Esse é o nosso plantão do meio-dia. Sempre que o ouvinte fizer qualquer reclamação em relação a qualquer situação, como foi o caso do ouvinte ali que falou da Polícia Militar, a gente pede que evite falar o nome, enfim, de pessoas, né? Para que a gente justamente possa manter aqui, até porque a gente não sabe o que foi que aconteceu, não sabe quem foi, e o ouvinte também talvez não saiba quem foi, né? Então a gente pede essa compreensão dos ouvintes, evite falar nomes de empresas, evite falar nomes de pessoas que você ache que estejam cometendo alguma coisa que você entenda que não esteja certo. Sempre que você fizer alguma reclamação, reclama da instituição. Reclama da prefeitura, reclama da pasta, reclama da secretaria ou reclama da instituição Polícia Militar para que nós possamos levar essas reclamações aí para a Polícia Militar. E reforço aquela informação, qualquer situação que você entenda como irregular ou como algum tipo de excesso de qualquer situação envolvendo a Polícia Militar, faça o registro na corregedoria da própria Polícia Militar.
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1: 12:57 e o Saco Verde do Samai. Hoje é dia do meio ambiente. Quais são as novidades, hein, Renato?
7: Pois é, que segundo o Samai, a distribuição dos kits acontece a cada 2 meses e conforme calendário oficial. E em cada etapa, a nota que foi enviada para nós fala que os moradores recebem um conjunto com 8 sacos verdes que são utilizados como ferramenta educativa para estimular a reciclagem e o descarte adequado desses materiais. É uma orientação por parte do Samai para quem mora em Jaraguá do Sul. E aí a gente conversou com o Deverson Simeone, que é o diretor do Samai, e ele vai destacar essa campanha que vem acontecendo em Jaraguá do Sul.
8: Olá, ouvintes da Rádio Brasil Novo. O Samai reforça à população as orientações sobre o programa de coleta seletiva Saco Verde. A distribuição dos sacos verdes ocorre a cada 2 meses e é entregue um kit contendo 8 sacos. Para receber o kit, é necessário que haja material reciclável, separado e disponibilizado antes do início do turno de coleta, não necessariamente acondicionado no saco verde. Não devem ser colocados sacos com lixo orgânico ou resíduos recicláveis junto aos recicláveis, pois isto dificulta a identificação por parte do coletor. Caso o munícipe não receba o kit na data prevista, poderá retirá-lo diretamente na sede do Samai. Para condomínios e imóveis em servidões, a regra continua a mesma, com a retirada na sede do Samai. O saco verde, ele é um incentivo à reciclagem. Outras embalagens podem ser utilizadas, desde que de fácil identificação.
7: Tá, e portanto, é uma campanha do Samai orientando a população sobre o programa Saco Verde e esclarece essas regras para a retirada dos kits, Rony.
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1: E Santa Catarina registrou um menor número de homicídios para o mês de maio em 18 anos.
7: Exatamente isso, esse dado que ganha relevância quando comparado ao mesmo período do ano passado. E aí a gente tem os dados aqui, viu, Rony? O resultado representa uma redução de 42,1% em relação a maio de 2025, quando foram contabilizados 38 casos, e reforça em um cenário de estabilidade no controle da violência letal aqui em Santa Catarina. Segundo dados que foram divulgados esta semana, em maio, apenas 22 homicídios registrados em todo o estado. Vale ressaltar que em 2017, no mesmo período, o estado registrou 90 homicídios. Foi considerado o maior número de homicídios já aqui em Santa Catarina. Na comparação com 2026, a redução chega a quase 77%. Ao comentar os números, o governo do estado destacou um fator que torna o desempenho mais expressivo. Segundo ele, a população catarinense passou de cerca de 6 milhões de habitantes em 2008 para 8 milhões atualmente. O crescimento que chega a aproximadamente 35%, Rony.
1: O que é muito bom, né? Dados positivos aí com relação à questão da criminalidade e da segurança pública. Os últimos ouvintes aqui do plantão do meio-dia.
0: Vamos lá, as últimas participações aqui. A Ivone, boa tarde. Eu também já estou sem um remédio que pego na Secretaria da Saúde. Já há 2 meses que não tem. Eu não posso ficar sem esse remédio. Tenho medo de ficar sem e acontecer algo, né? Igual antes, andava de muleta e perdi os movimentos para comprar. É muito caro. Ivone de Guaramirim, estou aguardando até agora e nada. Também, ela não citou qual é o medicamento, né? Aqui no YouTube, o Jair, José, o Tanui também tá por aqui participando e mandando mensagem pra gente. O Fabiano, a arrecadação de Guaramirim é de 366 milhões para o ano. Mandou aqui, né, no nosso WhatsApp, não sei se é mesmo, mas ele que mandou. Sim,
1: mas deve ser mais ou menos isso, né?
0: Tá.
1: Ou seja, quase 400 milhões. Se você pegar uma arrecadação de Jaraguá do Sul de 1 bilhão e 300 milhões... É quantas vezes?
0: Metade, né? Metade. Quase metade. Não, não, quase. O quê? Quase.
1: Como? Metade de 1 bilhão e 300 é...
0: 500 milhões.
1: Não, é 650.
0: Ah, 1 bilhão e 300. Ah,
1: metade
0: tá.
1: De 1 bilhão e 300 é 650
0: e pouco. Ah, tá, tá.
1: Se eles arrecadam 300...
0: Então dá umas 3 vezes.
1: De 3 a 4 vezes,
0: exatamente.
1: Né?
0: Exatamente.
1: 3 a 4 vezes. Então, quer dizer, se nós achamos que Jaraguá do Sul tem uma arrecadação, digamos... gigantesca, é a mesma arrecadação de Guaramirim.
7: É, e esses dados podem ser obtidos lá no portal da transparência, né?
1: É, porque Jaraguá do Sul tem 4 vezes a população de Guaramirim. Uhum. E Guaramirim tem 4 vezes menos a arrecadação de Jaraguá do Sul. Ou seja, poderia ter as mesmas condições, digamos assim, per capita, né, de arrecadação do que Jaraguá do Sul.
7: É. E em relação à falta de medicamento, Rony, eu acho que a orientação agora para essa ouvinte que está nos acompanhando é procurar a promotoria da saúde, né? Geralmente, quando essas pessoas vão até o Ministério Público entra com uma ação, com a queixa-crime, e aí o município é forçado a fornecer o medicamento, dependendo aí da gravidade que é a doença do paciente.
1: Muito bem, esse é o nosso plantão do meio-dia, sempre com as últimas informações, as principais informações das últimas horas. E nós estamos colocando aqui um ponto final no plantão do meio-dia, porque já são 1:03. O que que nós vamos ter hoje no show da tarde?
7: Ou melhor, 12:63, né? Que
1: exatamente.
7: Você quer falar.
1: Show da tarde, hoje tem enquete ou não?
7: Hoje tem enquete. Enquanto a tarde tá voltando ali, vamos então para a nossa enquete. Na atual sociedade, quem tem mais liberdade ou oportunidade, Rony Oliveira? Homens ou mulheres?
1: Na atual...
7: sociedade.
1: Eu acho que mais oportunidades tem as mulheres, né? Tem os homens. Mas já houve uma evolução.
7: É?
0: Do quê?
7: A nossa enquete de hoje.
1: Ela nunca quer responder, mas...
7: Na atual sociedade, quem tem mais oportunidade ou liberdade? O homem ou a mulher?
0: Ai, meu Deus, calma. Eu vim correndo. Quem tem mais oportunidade?
1: Mas tem oportunidade e liberdade, não
7: é
1: mesmo?
7: É, sim.
0: Depende, né? Se for Acho que depende muito. Hoje em dia a mulher tem muita oportunidade, inclusive nas redes sociais e tudo mais, as mulheres dominam um monte, né?
7: Mas salarial, as mulheres ainda continuam ganhando menos, tá? É uma realidade do Brasil, não sei se vocês sabem disso, mas as mulheres, mesmo tendo muitas vezes mais escolaridade, mais conhecimento do que os homens, continuam ganhando ainda abaixo do que os homens. Isso é pesquisa que retrata isso.
9: Apesar da existência da lei, né? Que agora
7: exatamente
9: determina que
7: isso.
9: Na mesma função, com a mesma qualificação, mulheres e homens não podem ter salários diferentes.
7: Exatamente. E não apenas, né, nessa questão salarial, né? Na política também a gente vai olhar, a participação das mulheres ainda é muito pequena.
0: Mas a vontade delas de participar também é pequena, né? Não é porque os homens falam, não, vocês mulheres não vão poder participar. Eu não tenho interesse muito por política, a maioria das mulheres não tem, então tem isso também, gostos pessoais também, né? E culturais,
1: Eu ia dizer, uma questão cultural, né?
0: É, exato.
1: Eu acho que a mulher até não participa tanto por uma questão cultural que nós tivemos de falta de evolução. Somos ainda um país muito machista.
0: Ou pode ser simplesmente por falta de interesse, assim como tem trabalhos que tem mais homens participando e tem mulheres, e tem outros trabalhos de mais mulheres, como por exemplo manicure, tem mais mulher do que homem. Então isso é uma discussão bem ampla, eu tenho uma opinião meio relutante em relação a isso.
1: Eu acho que as mulheres ainda são muito discriminadas, têm menos oportunidades, menos espaço.
7: Eu também penso assim.
1: Em função da questão cultural, mas que resultou nessa realidade nossa aqui, entendeu? Talvez daqui a 10, 15, 20, 30 anos, o Brasil é um país muito atrasado nesse sentido, nós tenhamos as mulheres mais interessadas.
7: É que lamentavelmente a gente ainda vive num país machista, né? É a realidade.
0: É a tua realidade, a minha não, mas tudo bem, vamos lá. Enfim, cada um tem sua opinião.
1: Ponto final aqui no plantão do meio-dia.
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excelente tarde pra você hoje, dia 5 de junho, ano 2026. Muito prazer, eu sou Renato Santos. Já chego pra te fazer companhia até as 4 horas com muita música, interação, bate-papo e prêmios também, tá bom? Hoje, dia 5, é o Dia Mundial do Meio Ambiente e também o Dia da Ecologia. Hoje também é comemorado o Dia Nacional da Reciclagem no Brasil. Datas importantes comemoradas nesse sexta-feira, ou dia 5 de junho, ano 2026. Temperatura de 22 graus em Jaraguá do Sul, céu parcialmente nublado, previsão de chuva para daqui a pouco. Enquanto isso, a gente vai dando um gás na sua programação, na sua tarde, deixando seu fim de muito mais alegre e muito mais descontraído, tá bom? A nossa enquete de hoje é a seguinte.

0: atual sociedade, quem tem mais oportunidade ou liberdade? O homem ou a mulher? Responde aí pra nós, vai. 8837-5377, valendo o Grauler de Chope lá da Croceta Beer, a melhor de Jaraguá do Sul. Já vai participando pra concorrer dois Graulers de Chope da Croceta.
1: Oi, boa tarde!
0: Pra começar o programa, o sucesso da Elis Justi, Insônia da Madrugada, 1:12.

0: RBN 1:17, boa tarde.
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0: sucesso de Marcos e Belucci, insubstituível, pra fechar o primeiro bloco aqui do nosso show da tarde, nesta sexta-feira maravilhosa. Que dia lindo, hein, gente? 1h23, agora tá tudo bem por aí? Tá tudo certo? Como é que tá sendo o teu pós-feriadão? Tá com aquele clima de segunda-feira, início de semana? Claro que não, né? Tem muita gente aproveitando em casa, ouvindo a RBN, curtindo a nossa programação, sintonizada na melhor programação do seu rádio, 94.3, a rádio oficial dos grandes sucessos. E que coisa boa ter você com a gente, viu? 1h23 agora, tá valendo tua participação, hoje tem grau nesse chopp lá da Crosseta Beer, que tá com novidade, tá? 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Então você quer faturar hoje 2 graules de chopp lá da Crosseta Beer? Já vai respondendo a nossa enquete de hoje. Na atual sociedade, quem tem mais liberdade ou oportunidade? Homens ou mulheres? Conta aí pra nós. 8837-5377.
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0: Bom, já tem gente por aqui participando com a gente? Deixa eu ver quem é que tá mandando mensagem. A nossa amiga Josiane Vanzuíta. Oi, Renato, boa tarde, abençoada sexta-feira. Renato, falou tudo. Ainda vivemos num país muito machista. Valeu, queridona, ótima tarde pra você, viu? Quem mais tá por aqui? É Laísa Zápora, mandando seu boa tarde. A Clarinda de Oliveira também tá passando por aqui. O nosso amigo Leomar. Fala, Leomar, tudo bem contigo? Boa tarde.
2: Boa tarde, meu amigo Renato, tudo bem?
0: Tudo certo.
2: Tem uma enquete lá, dizer como fala, né? É homem ou a mulher? Pra mim, mas é a mulher, né, cara? Como se diz, nesse mundo tem mais mulher que homem, né?
0: Ah.
2: Quem casa, é casado, é que tem mais. É mulher, né? Vai fazer aquilo lá, vai fazer aquilo lá. Aí a gente tem que dizer, sim senhor. Valeu, meu amigo Renato. Dê presente, bota no sorteio, amigão. Vem. Tá garoando aqui na Figueira, já. Valeu, tchau.
0: Já tá garoando por aí? Pois é, rapaz, por aqui ainda não tá garoando, tá? No Vila Nova ainda não tá garoando, o tempo tá fechado, previsão de chuva temos. O céu tá parcialmente nublado, tá? Tem previsão de muita pancada de chuva, tem por aqui, viu, meu amigo? Valeu, ótima tarde pra você. É que geralmente é assim, né, gente? Lá em casa, por exemplo, viu, Leomar? A última palavra é da Railane. Quando ela diz assim, Renato, faz isso. Sim, senhora, meu amor. Ô, Renato, não é assim. Tá bom, paixão da minha vida. A última palavra é a dela e tá tudo certo. Vai lá participando. 8837-5377. Na atual sociedade, quem mais tem oportunidade ou liberdade? O homem ou a mulher? Responde aí pra nós. Hora certa, 1h26.
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4: Faz parte da minha vida. 1:30 agora. Vamos seguindo por aqui, 1:30. Tá tudo bem por aí? Já almoçou? Que coisa boa, né? O que teve de bom por aí hoje, hein? Conta pra nós. Mas eu quero saber de você mesmo e sobre a nossa enquete de hoje. Na atual sociedade, quem tem mais liberdade? O homem ou a mulher? Eu falo aqui de liberdade financeira, eu falo aqui também a respeito de oportunidade no ambiente de trabalho, de oportunidade no mercado de trabalho, eu falo de liberdade nas redes sociais, liberdade da comunicação, enfim, de modo geral. Conta aí pra gente, na atual sociedade, quem tem mais liberdade e oportunidade? O homem ou a mulher? Hoje tá valendo 2 growlers de chope lá da Crosseta Beer. Manda mensagem de áudio e também de texto. 8837-5377, tá bom? Vamos dar um pulinho lá no nosso portal. Eu adoro trazer notícias pra vocês. Afinal de contas, o nosso portal é o mais completo aqui da nossa região e também de Jaraguá do Sul. E aqui já vou te avisando, viu? O nosso portal tá recheado de boas notícias, de informações completas do estado, do Brasil e também do mundo. Deixa eu ver o que a gente tem por aqui. A internet tem que me ajudar. Hoje a minha internet tá muito lenta mesmo. Vamos lá. Destaque de hoje. Obras do contorno da BR-280 já consumiram quase 778 milhões de reais e só alcançaram 79% do investimento previsto, tá? Isso aqui é detalhe que você vai acompanhar lá no nosso site. site rbnfm.com.br. Fechamento da Serra Dona Francisca e atraso nas obras devem agravar transtornos no trânsito no norte do estado, principalmente aqui na região de Jaraguá do Sul, na BR-280. Violência doméstica, estelionato e posse de drogas são registrados pela Polícia Militar em Jaraguá do Sul. Pacientes reclamam da demora no atendimento do Hospital Santo Antônio, em Guaramirim. E a entrega do viaduto do Manes é adiada após necessidade de correções na pavimentação asfáltica. Essas e outras você confere lá no nosso site, rbnfm.com.br. Agora viu com música. Matheus e Cauã e Leoana Prado, esses cantam demais, hein? Admita, você adora RBN, não é?

0: Obrigado, Jesus.
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0: O sucesso da nossa estrelinha Marília Mendonça, de Quem é a Culpa, hein? 13 horas e 45, 15 minutinhos para as 2 horas da tarde, nesta sexta-feira, findou por aqui, né, gente? Final de semana chegando, muita gente já na expectativa desse sabadão maravilhoso, que promete ser de chuva e frio também. Ai, ai, ai, é aquele final de semana que você vai ficar em casa curtindo a preguicite e acompanhando a nossa rádio RBN 94.3. Enquete de hoje na atual sociedade: quem tem mais liberdade ou ainda oportunidade? O homem ou a mulher? Conta pra nós, vai, quero saber de tudo, não me esconde nada. 8837-5377, valendo 2 graus de chope lá da Croceta Beer.
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0: Eu quero saber a opinião do melhor ouvinte do mundo, você que tá ligado com a gente em Jaraguá do Sul e também na nossa região. Vamos falar então com quem? Com Marcos Rogério, que fala: opa, boa tarde, tudo bem? Creio que os dois têm a mesma oportunidade. Basta se qualificar e correr atrás, sem ficar de vitimismo e mimimi, culpando os outros ou o universo pelas suas frustrações pessoais. Grande abraço, Marcos da Vila Lense. Valeu, Marcos, pela participação. A Tiane fala: oi, boa tarde. Eu acho que quanto as oportunidades estão para ambas as partes, mas pelo fato da mulher ter conseguido mais espaço, mais áreas de atuação, houve uma defasagem nos salários dos homens e, consequentemente, todos acabaram no prejuízo. Tá bom então, querida Tiane. Valeu pela participação, bom final de semana. A Vânia Schmidt está passando por aqui. Fala, Vânia.
2: Oi, Renato, tudo bem com contigo? Eu tudo acho certo. Que liberdade tanto homem como a mulher tem, só que oportunidade sempre o homem tem mais. Por quê? Porque mulher engravida, mulher amamenta, e quando um dono de empresa vai contratar alguém, ele, infelizmente, ele olha para esse lado. Beijão, Vânia da Figueira.
0: Valeu, Vânia, ótima tarde para você, viu? Quinze minutos para as 2, boa tarde.
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Dez minutos para as 14h, eu tô contando com você que tá em casa me acompanhando agora. Ótima tarde pra você, minha amiga, meu amigo. Você de Jaraguá do Sul, você de Guaramirim, Corupá, Xerê, Barçaranduba, os amigos de Luiz Alves, beijão pra você também, que nos acompanha no nosso querido litoral Itapuá, Barra Velha, Barra do Sul, São Francisco do Sul, os amigos do Planalto Norte, Campo Alegre, capital nacional da ovelha, nosso polo nacional da madeira e da indústria também madeireira, móveis também, Campo Alegre, Rio Negrinho e São Bento do Sul. Beijo pra cada um de vocês, tá bom? Eu não posso deixar de esquecer de mandar um abraço pro pessoal de Araquari. Muita gente me acompanha lá na cidade de Araquari. Abraço pra Jaqueline, sempre ouvindo a nossa rádio. Valeu, Jaqueline, ótima tarde pra você, bom final de semana. Também o Josinei, é o esposo dela, sempre ligado aqui na nossa programação. Pessoal de Joinville também ligado com a gente. Ótima tarde pra vocês, tá bom? Faltando apenas 9 minutinhos para as 2 e a enquete de hoje é a seguinte: na atual sociedade, quem tem mais liberdade ou oportunidade, o homem ou a mulher? Vai lá participando, 8837-5377, tá valendo hoje 2 growlers de chopp da Croceta Bia. Agora o sucesso de Zezé de Camargo, Irmão da Lua, Amigo das Estrelas.

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0: pra quê? Fala pra mim, vai.
1: Agora são 2:03, 2:03 e um sucesso de Murilo Huff, Saudade Estranha. Pra fechar a primeira hora do nosso show da tarde dessa sexta-feira maravilhosa. Vamos fazer o seguinte, vou para o intervalo, daqui a pouco já volto atendendo você que tá ligado com a gente e participando da nossa enquete. Na atual sociedade, quem tem mais espaço e liberdade? Homens ou mulheres? Valendo grau Lady Chopp lá da Croceta Bia. Horas e 3 minutos.
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3: Vai até o dia 30 deste mês o prazo de alistamento militar de jovens brasileiros do sexo masculino que completam 18 anos em 2026, os nascidos em 2007. O alistamento no serviço militar é obrigatório e pode ser feito pela internet, por meio do aplicativo Jaraguá na Mão ou direto no site oficial do Exército Brasileiro. Após o alistamento online, os jovens devem comparecer ao escritório da Junta Militar, que funciona no prédio da Rodoviária Municipal aqui em Jaraguá do Sul, na Rua Antônio Cunha, 160, na Vila Baipendi, para receberem o certificado de dispensa e finalizarem o processo com o juramento à bandeira. O horário de atendimento da Junta de Serviço Militar aqui é das 13 às 19 horas, de segunda a quinta-feira. Às sextas-feiras, o atendimento acontece das 8 às 14 horas, sem fechar ao meio-dia. O telefone é o 47-3371-5714. As inscrições estão abertas para o programa Adote o Verde aqui em Jaraguá do Sul. Inscrições vão até o dia 22 de junho. Estão disponíveis 22 espaços que poderão ser adotados por pessoas físicas e jurídicas que tenham interesse em cuidar dessas áreas e divulgar sua empresa, cuidando e tornando o local ainda mais bonito. Informações pelo telefone 47-2106-8681. Guaramirim está com inscrições abertas para o Dança Guaramirim 2026. O evento busca incentivar a prática da dança, valorizar os artistas e promover o intercâmbio cultural entre grupos, escolas, academias e bailarinos da região. A mostra será realizada nos dias 18 e 19 de julho, das 14 às 17 horas, no ginásio Rodolfo Ian. Eu sou Gisela Marodim e este é o F5 na Notícia. 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
6: A industrialização de Jaraguá do Sul ganhou força a partir da metade do século XX. 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
2: Essa é a rádio oficial da música boa. 2:10, 2:10 agora, vamos seguindo. Abrindo mais uma hora do nosso show da tarde dessa sexta-feira maravilhosa, 5 de junho, ano 2026. Beijo pra você ligado com a gente. E eu quero já saber de você, hein? Já participou do programa? Já respondeu a nossa enquete de hoje? Na atual sociedade, quem tem mais liberdade? Quem tem mais oportunidade? O homem ou a mulher? Eu quero saber tudo, tá? Conta tudo, não esconde nada, porque hoje tem presente muito bacana lá da Crosseta Beer. São 2 growlers de chopp. Já vai participando. 8837-5377 é o nosso WhatsApp da Rádio 94.3. Falando com quem por aqui? Vamos lá, vamos ouvir o Edson Schmitz. Oi, Renato, boa tarde. Sexta-feira abençoada para todos. Respondendo a pergunta, mulher, claro, né? Valeu, Edson. Oi, Renato, boa tarde. Olha, acho que hoje em dia não tem mais esse negócio de mais oportunidades. Basta querer trabalhar ainda mais aqui na nossa cidade. É a Miriam. Valeu, Miriam. Ótima tarde para você. Tem muito trabalho mesmo, né? Muita oportunidade aqui em Jaraguá do Sul, na nossa região. A Sheila Brusque dizendo: oi, Renato, boa tarde. Boa tarde, queridona. Tudo bem? O Marcelino tá passando por aqui. Fala, Marcelino. Tudo bem?
7: Boa tarde, RBN. Tudo bem com vocês?
2: Tudo
7: aí?
2: Certo.
7: Aqui é Marcelino do Raul. Eu passei agora, mandei para vocês aí os horários que eu marquei sobre o gol lá, né?
2: Uhum.
7: A produção das camisas. E gostaria de participar também do sorteio, tá bom? Um abraço. É Marcelino do Raul, tá?
2: Valeu, Marcelino. Ótima tarde para você, viu? Obrigado pela participação. Quem mais tá por aqui? Fala, Irani. Tudo bem contigo?
8: Ossos ingrato.
2: Ah.
8: Vocês não cantaram tum-tum pra mim, mas tá bom.
2: Ai,
8: a amizade continua.

0: Eu vou cantar. Certo? Eu vou cantar
1: o tum-tum pra ti. Eu pedi pra cantar parabéns pra mim, pra Irani e pra minha neta Emanuele, Manu. Que ela faz segunda-feira e eu faço domingo.
0: Ela tá zangada.
1: Mas não faz mal. Uhum. Amizade continua.
0: Verdade. Continua falando, vai.
1: Um abraço. Vê, dá pra tu tocar a música pra mim, ao menos, de Paulo e Paulino?
0: Qual música?
1: Uma música bem bonita.
0: Uma música bem bonita? Fala.
1: Não aquela, como é que é? Ah, é que toca direto. Essa não, eu tô enjoado.
0: Ai, ai, ai.
1: Beleza?
0: Tá bom, querida.
1: Procura uma boa aí do Di Paulo e Paulino.
0: Tá bom, deixa eu ver aqui se eu encontro alguma coisa do Di Paulo e Paulino pra ela. Deixa eu ver se eu encontro aqui alguma coisa. Ai, ai, ai. Ela quer uma música do Di Paulo e Paulino. Deixa eu ver aqui se eu encontro alguma coisa pra ela. Porque ela pediu, a gente tem que tocar, né, gente? Deixa eu ver aqui. Deixa eu escrever de Paulo e Paulino. Porque ela tá pedindo música boa. Se é música boa, toca aqui na RBN, né? Deixa eu ver se eu encontro aqui. Enquanto isso, eu quero agradecer o teu carinho, tá? A Tariana não cantou parabéns tum-tum pra ti, é isso? Não cantou? Eu canto então. Parabéns tum-tum, parabéns tum-tum, saúde, felicidade. Parabéns, querida. Sucesso, muitos anos de vida pra você, pra sua netinha. Que Deus abençoe grandemente a sua vida. Que seja uma data muito, mas muito especial, tá bom? Parabéns mesmo. A gente fica muito feliz em saber que tem tanta gente querida como você que sempre nos acompanha. Agora chegando o sucesso de Panda. Tem.

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0: Olha, entrou em vigor nessa sexta-feira a decisão do governo Donald Trump nos Estados Unidos de classificar facções criminosas do Brasil como organizações terroristas, o que pode ter consequências econômicas e também geopolíticas aqui para o país. A medida havia sido anunciada no último dia 28 de maio. O governo brasileiro disse no dia de hoje que a decisão pode considerar que ela abre margem para que Washington interfira nos assuntos internos com a desculpa do combate ao terrorismo aqui no Brasil. O governo brasileiro, o Palácio do Planalto, também defendeu que o combate ao crime deve ocorrer por meio da cooperação internacional, respeitando a soberania dos estados sobre os territórios. Para especialistas consultados pela imprensa, a medida tenta limitar a soberania do Brasil e pode servir de pretexto para intervenções estrangeiras diretas contra o país. O governo e também especialistas alegaram ainda que a medida pode prejudicar a economia do Brasil, com impactos sobre o turismo, investimentos, comércio exterior e também sobre o sistema financeiro brasileiro. Essas e outras informações você confere lá no nosso portal rbnfm.com.br.
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0: sucesso de Chitãozinho e Chororó, Evidências, um grande clássico da nossa música sertaneja rolando aqui na 94.3, a rádio dos grandes sucessos. 2:24 agora, 2:24. Ótima tarde pra você que já tá com a gente desde as 13 horas, acompanhando o nosso show da tarde. Beijo no coração, bom final de semana, tá bom? Nossa enquete de hoje: na atual sociedade, quem tem mais liberdade ou ainda oportunidade, homem ou mulher? Responde aí pra nós, vai! 8837-5377. Hoje tá valendo presentão lá da Crocita Beer. 2 graules de chope.
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0: Vamos falar com o ouvinte que já tá participando por aqui, a Cleusa, do bairro Rau. Oi, Renato, boa tarde. Quero participar do sorteio de hoje. Valeu, Cleusa. Tudo bem contigo? Ótima tarde, viu? A Lori também tá participando, Lori do Amizade. Ela que tá participando do nosso programa, mandando um abraço pro pessoal que tá nos acompanhando, né, Lori? Dizendo: Renato, acredito que as possibilidades são iguais para os dois gêneros. Valeu, então. Obrigado pela participação, tá bom? Obrigado mesmo. Leandro, do bairro Bananal do Sul. Oi, gente, boa tarde. Quero participar do sorteio. Ótimo final de semana pra todos. Valeu, grande abraço pra todos vocês de Guaramirim, acompanhando a nossa programação. A nossa amiga Irani tá mandando outro áudio. Fala, Irani.
2: Obrigado, Renato. Te amo. Beijo no coração, tá?
0: Obrigado nada,
2: não,
0: querida.
2: Não vou ficar mais bravo contigo, tá bom?
0: Ah, não vai.
2: Mas deixa eu encontrar a moça ali que eu conheço.
0: A Tariana,
2: né?
0: Sim, dá um puxão de orelha na Tari.
2: Pode crer. Mais um abraço pra vocês. É brincadeira, tudo é brincadeira. Nós temos que brincar, senão a gente morre antes.
0: É verdade. Tchau. Olha, quando vê, a Tariana já cobra o parabéns tum-tum dela, tá bom? Que é pra ela cantar de novo. Duas horas e 27.
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1: A gente segue por aqui 2:31 agora, 2:31. 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

0: O sucesso de Hugo e Guilherme, Metade de Mim, música muito bacana pra fechar mais um bloquinho aqui do nosso Show da Tarde, nesta tarde de sexta-feira sensacional. Ai, ai, ai, temperatura abafada, né? Como muita gente fala por aí, aquela sensação de que vai chover, mas a temperatura acima dos 22 graus, tá meio que calor, não tá tão frio. E aí, daqui a pouco tem muita chuva por aí, já prepara o guarda-chuva, tá bom? Tem muita chuva prevista pras próximas horas aqui na nossa região. Enquete de hoje, na atual sociedade, quem é que tem mais liberdade ou oportunidade, o homem ou a mulher? Responde aí pra nós, vai! 8837-5377, valendo graules de chope lá da Croceta Beer.
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0: Vamos ver o que tá falando o nosso ouvinte, ouvinte que tá ligado com a gente em qualquer parte aqui da nossa região, a nossa amiga Alana. Oi, Renato, boa tarde. As mulheres, claro, são as menos valorizadas. A Letícia também concorda, dizendo que as mulheres são menos valorizadas do que os homens. Nosso amigo Bruno falando, olha, direitos iguais. Tá bom, então. Abraçando aqui também o nosso amigo Roberto, tá na nossa sintonia. Abraçando também a Tereza, ligada com a gente. Valeu, Tereza. Ótima tarde pra você, tá bom? Vai lá participando. 8837-5377. 15 minutos para as 3.
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4: Agora a gente vai para o nosso round musical para saber qual é a música campeã deste final de semana. Hoje temos a música 1, Nada Me Faz Esquecer Você, Baby Baby, Alex Medina e Bruno Rosa. Música 2, Simplesmente Acontece, com Periclão e a Ana Castela. E a música 3, Vagabundo, Gustavo Lima e o Luiz Fonsi. Já vai participando e escolhendo, né, a música campeã de hoje. Repito, música 1, Alex Medina e Bruno Rosa. Música 2, Pericles e Ana Castela. Música 3, Gustavo Lima e Luiz Fonsi. 8837-5377, valendo o Grauler de Chope, lá da Crocita Bier.
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0: sucesso de Justin Timberlake, Can't Stop the Feeling, pra fechar mais uma horinha aqui do nosso show da tarde. Ainda rolou por aqui sucesso de Manu Batidão com a Simone Mendes, Daqui Pra Frente. E claro que teve aquela sequência musical do nosso Melhor de Três de hoje, pra você escolher a música campeã. Música 3, Gustavo Lima e Luiz Fonsi, Vagabundo. Música 2, Simplesmente Acontece com Péricles e a Ana Castela. E a música 1, Alex e Medina com Bruno Rosa, Nada Me Faz Esquecer, Baby Baby. Vai votando aí, tá bom? Depois do intervalo, a gente vai saber qual é a música campeã. Três horas e dois minutos.
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2: Jaraguá do Sul participou de apresentação de programas estaduais. Os secretários de Planejamento e Urbanismo, Anselmo Ramos, e de Desenvolvimento Econômico, Turismo e Inovação, Tiago Sarmanho, representam Jaraguá do Sul em Florianópolis na apresentação dos programas estaduais Avança Santa Catarina, Educação Empreendedora e SC Mais Inovação. De acordo com o secretário Tiago Sarmanho, a próxima etapa prevê a realização de workshops em todas as regiões catarinenses para apresentar a metodologia e ampliar a participação dos municípios. Os novos integrantes do Conselho Municipal de Cultura com Cultura de Jaraguá do Sul tomaram posse para a gestão 2026-2028 durante solenidade realizada na quarta-feira no auditório da Arena Jaraguá. A primeira reunião da nova gestão está marcada para o dia 24 de junho, quando ocorrerá a eleição da mesa diretora que conduzirá os trabalhos do colegiado nos próximos anos. E a Associação Brasileira de Portadores de Câncer informou nesta quarta-feira que acompanha 589 processos judiciais de pacientes que buscam medicamentos contra o câncer em Santa Catarina. Mesmo após decisões favoráveis na justiça, muitos enfrentam meses de atraso na entrega dos remédios. Eu sou Gisela Marodim e este é o F5 na Notícia. 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
0: A gente vai seguindo por aqui porque você votou e escolheu a música campeã de hoje. A gente tocou três grandes sucessos. Música 3, Gustavo Lima com Luiz Fonsi e Vagabundo. Música 2, Simplesmente Acontece com Periclão e Ana Castela. E a música 1, Alex e Medina com Bruno Rosa. Nada me faz esquecer você, Baby Baby. Você votou e já temos a música campeã.
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0: E quem ganhou foi eles. Periclão com Ana Castela, Simplesmente Acontece. 3:10 agora.

0: sucessos de João Gustavo e Murilo. Música muito bonita pra fechar mais um bloquinho do nosso show da tarde. Lençol Dobrado rolou por aqui, seja ex, Henrique e Juliano. Ainda solta o céu, Felipe Araújo. A Culpa é Nossa, Maiara e Maraíza. E ainda, claro, lá no início, Simplesmente Acontece com Ana Castela e o Periclão. Bom, 2:24 agora nada, Renato. 3:24 em Jaraguá do Sul. O tempo continua fechado, previsão de muita chuva para Jaraguá do Sul e região, temperatura caindo agora 20 graus aqui na nossa cidade. Tá valendo ainda sua participação lá na nossa enquete, na atual sociedade. Quem é que tem mais liberdade ou ainda oportunidade? Homens ou mulheres, hein? Responde aí pra nós. 8837-5377. Bom, gente, olha, hoje no Plantão do Meio-Dia, a gente falou sobre a demora no atendimento lá do Hospital de Guaramirim e também a falta de médicos. É que a gente recebeu denúncia que apenas um profissional da saúde estava atendendo lá no Hospital Santo Antônio. Pois bem, como a gente tratou desse assunto, nós temos agora uma resposta por parte da direção do Hospital Santo Antônio. O Hospital Santo Antônio de Guaramirim, que é administrado pelo Instituto Santé desde 2019, divulgou um comunicado para esclarecer que o aumento no tempo de espera registrado nesses últimos dias lá no pronto-socorro se deu em decorrência da grande demanda de pacientes. Segundo o hospital, houve um crescimento significativo na procura por atendimentos, o que tem impactado diretamente o fluxo de serviços. A direção reforça que todos os pacientes passam pelo protocolo catarinense de acolhimento, com classificação de risco, que é o chamado PCACR, adotado, claro, que é aqui no nosso estado. Por meio do protocolo, o hospital disse que os pacientes são avaliados por profissionais capacitados e ainda classificados de acordo com a gravidade do quadro clínico. E dessa forma, o atendimento não segue a ordem de chegada, mas sim a prioridade médica. Casos mais graves exigem atenção imediata e muitas vezes permanência prolongada na sala de emergência. A nota ainda fala que, de acordo com os dados que foram apresentados pela instituição, o hospital realizou mais de 65 mil atendimentos nesses últimos 12 meses. E desse total, mais de 80% foram classificados nas categorias azul e verde, consideradas, claro, situações de baixa complexidade. O hospital também destacou que muitos desses casos poderiam ser atendidos em outros pontos da rede pública de saúde. Como alternativa, a unidade lembra da Prefeitura de Guaramirim, que disponibiliza o atendimento pela telemedicina pelo telefone 0800-888-4517. Portanto, daí, nota do Hospital Santo Antônio, lá de Guaramirim. Vamos falar com o ouvinte? 8837-5377. WhatsApp, RBN. O pessoal tá participando, tá respondendo. Nossa amiga Rosilei, dando sua opinião por aqui. Rosilei, boa tarde.
1: Boa tarde, é Rosilei do Bairro São Luís. Eu acho que é direitos iguais, né? Daí. Ou é mulher, né? Certo?
0: Valeu, minha querida. Ótima tarde, bom final de semana. Oi, Renato, boa tarde. Quero o Shopping da Croceta Mineiro. Daniel Pilze, do Água Verde, RBN, faz parte da minha vida. Quem mais tá por aqui? Amanda, também mandando seu boa tarde. Cecília, também. Valeu, ótima tarde, bom final de semana.
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0: 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O sucesso de Eduardo Costa. Imagina eu. 3:32.

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5: 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E agora o sucesso de Zé Neto e Cristiano no nosso bloquinho saideira. Cadeira cativa, 3:48.
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1: Pois é, agora tem presente aqui no seu show da tarde pra gente finalizar com esse sonsaço de Fernanda e Sorocaba com Murilo Rump. Já vai sabendo, agora a gente vai saber quem é o ganhador dos dois graules de chope lá da Crocenta Beer. Muita gente participou, respondeu a enquete, agora a gente vai fazer o sorteio, tá bom? Já colocando os tambores da 94.3 pra rufarem por aqui. Ai, ai, ai, pessoal já na expectativa, né? Pra saber quem é o ganhador ou ainda ganhadora. Final do telefone 4555. Final do telefone 4555. O ganhador dos graules de chope de hoje da Crocenta é ele, Luiz Carlos, do Jaraguá 99. Parabéns, Luiz! Aproveita e bebe com moderação, tá bom? Ô Luiz, tem que passar aqui na nossa rádio a partir da segunda-feira, em horário comercial das 9 até as 5 horas da tarde, tá bom? Pra retirar o teu voucher. E aí, você vai direto lá na Crocenta pra pegar o teu grauler de chope e, claro, apreciar com moderação, tá bom? Gente, vou ficando por aqui, agradecendo o carinho de vocês, a audiência. Prometo voltar no próximo programa, se Deus assim permitir. Bom final de semana, valeu, fica com Deus que eu estou indo com ele. Beijo no coração.
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3: Jaraguá do Sul vai realizar nos dias 10 e 11 de junho a 9ª Conferência Municipal de Saúde. O encontro no Parque Municipal de Eventos terá como foco o fortalecimento do SUS no município. Com o tema Saúde, Democracia, Soberania e SUS, Cuidar do Povo é Cuidar do Brasil, o evento será um espaço aberto para ouvir a população, debater ideias e construir propostas para melhorar a saúde do município. As inscrições devem ser feitas diretamente no formulário eletrônico do evento ou por QR Code. O acesso é gratuito, porém as inscrições são indispensáveis para garantir a organização e aproveitamento do evento, está no site da Prefeitura de Jaraguá do Sul. Hoje é ponto facultativo no município de Guaramirim, em função do feriado de Corpus Christi, nos serviços da administração pública municipal. Porém, alguns serviços funcionam normalmente: coleta de lixo, funcionamento normal, consulta online, atendimento normal, a inseminação, serviço mantido por meio de plantão, o conselho tutelar pelo plantão 3373-4970, a defesa civil também está funcionando hoje por plantão no município de Guaramirim pelo 193. E os demais setores da prefeitura sem atendimento em Guaramirim. E o comando da Polícia Militar Rodoviária informa que por volta das 22h30 dessa quinta-feira foi registrada uma queda de rochas na barreira do quilômetro 17 da SC-418 na Serra Dona Francisca, em Joinville. O incidente ocorreu exatamente no local onde estão sendo executadas as obras da nova área de escape. A empresa responsável pela obra informou que os trabalhos de limpeza, desobstrução da pista e retirada do material já se iniciaram às 7h30 da manhã, mas permanecem durante o dia de hoje. Eu sou Gisela Marodim e este é o F5 na Notícia. 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
2: 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Boa tarde pra você, cê tá bem? Tudo tranquilo, tudo certinho? Estamos chegando a partir de agora pra ficar com você em mais um Vai de Carona. E hoje é sexta-feira, minha gente. Sextou aqui na 94,3 e claro que eu quero você conosco.

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0: RBN faz parte da minha vida. Boa tarde pra você, obrigado pelo carinho da audiência. Vai de carona por aqui com você.
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2: É o Vai de Carona aqui na RBN, a rádio que faz parte da minha vida. Boa tarde pra você.

0: Ótima tarde, gente. Vai de carona aqui na RBN, faz parte da minha vida.
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0: Bom demais estar contigo aqui na RBN, faz parte da minha vida, mais um vai de carona nessa tarde gostosa e a gente fazendo companhia, desejando

0: demais estar contigo nessa tarde maravilhosa aqui na RBN, faz parte da minha vida. Mais um Vai de Carona te fazendo com Bahia uma excelente tarde.
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2: Estão abertas até o dia 15 as inscrições para o encontro Protagonista da Própria Vida, um novo olhar sobre envelhecer. O evento anual está agendado para o dia 22, às 14 horas, no Centro de Convivência Arnoldo Leonardo Schmidt, e terá como palestrante a educadora esportiva Giovana Atanásio Stein. Interessados devem manifestar interesse no local ali no Centro de Convivência. A Câmara Municipal de Jaraguá do Sul promoveu ao longo do mês de maio de 2026 ações institucionais voltadas ao letramento político e aproximação dos estudantes com o poder legislativo. Ao todo, 574 alunos participaram das atividades realizadas pela casa. No programa Vereador Mirim, 150 estudantes acompanharam as sessões mirins no plenário Vitor Bauer. Durante as atividades, alunos da rede de ensino puderam observar de perto os trabalhos dos vereadores mirins e compreender melhor o papel da Câmara Municipal, a atuação dos parlamentares e o funcionamento do processo legislativo. E três mulheres precisaram ser resgatadas pelos bombeiros no início da noite nesta quinta-feira após ficarem ilhadas durante uma travessia no Monte Cristo em Garuva. O grupo não conseguiu concluir a trilha devido à forte elevação do nível do rio provocada pelas chuvas. De acordo com o Corpo de Bombeiros Militar, a ocorrência foi registrada por volta das 18 horas na região da estrada Monte Cristo, na localidade de Três Barras. Eu sou Gisela Marodim e este é o F5 na Notícia. 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
2: Novos integrantes do Conselho Municipal de Cultura, com Cultura de Jaraguá do Sul, tomaram posse da gestão 2026-2028 durante solenidade realizada na manhã desta quarta-feira no auditório da Arena Jaraguá. Secretaria de Cultura, Esporte e Lazer abriu inscrições para o processo de formação de cadastro reserva do técnicos culturais que atuarão no programa Bolsa Cultural. Os interessados podem se inscrever até o dia 15 de junho através do site da CECEL. Amanhã tem contação de história? Isso mesmo, às 11 horas na SCAR da Praça. É uma iniciativa da Fundação Logosófica de Jaraguá do Sul em parceria com a SCAR. Falando de esporte, segue até amanhã o Paragesc Jogos Escolares Paradesportivos de Santa Catarina em Videira, nossos atletas por lá. Até o domingo, voleibol feminino sub-17 e sub-19, 17º Festival Internacional de Estrela no Rio Grande do Sul. Até o próximo domingo, segue o voleibol feminino e masculino, a primeira Copa Blumencup em Blumenau. Até o dia 7, domingo, bolão 23 feminino, 10º Campeonato Brasileiro Sênior em Timbó. Até domingo também, xadrez, RS Chess Open 2026 em Porto Alegre, no Rio Grande do Sul. Hoje tem futebol masculino, amistoso preparatório em Blumenau. Também no dia de hoje, tiro esportivo, sexta etapa do Campeonato Catarinense de Carabina Apoiada em Ibirama. Hoje e amanhã, futsal masculino, Campeonato Estadual Sub-13 em Chapecó. Amanhã tem Liga Nacional de Futsal, Joinville e Jaraguá, às 16h30 em Joinville. E amanhã também, 42º Campeonato Varziano, Troféu Raul Valdiro Rodrigues, 13h30 e 15h15, Estrela e Cruz de Malta. Destaques esportivos e culturais aqui no Agenda.
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0: Alô, meus amigos e amigas, você que tá curtindo a gente, obrigado pelo seu carinho aqui na RBN, faz parte da minha vida, uma ótima tarde curtindo Vai de Carona.
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0: 94,3 RBN, faz parte da minha vida, vai de carona, boa tarde.
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Estamos juntos na melhor programação RBN, faz parte da minha vida por aqui, mais um Vai de Carona, eu João Carlos Júnior, com você, desejando uma tarde linda para todos nós e vamos em frente que porque aqui a música não para.

0: outra na RBN faz parte da minha vida. Boa tarde pra você.
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0: Vamos nessa, RBN faz parte da minha vida. 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
2: Você acredita que eu já passei por isso algumas vezes? Todo mundo já passou por essa história. Dessa história.
3: Que vai prédio, né?

0: você fica muito melhor aqui na RBN, faz parte da minha vida, vai de carona, boa tarde.
1: Ouvintes das 6 horas. Tire de cada dificuldade que a vida lhe trouxer a lição de que nada tem valor a não ser o que é conquistado. Não fique à beira da estrada de braços cruzados, esperando que as coisas com que sonha lhe caiam do céu. Busque-as com o seu trabalho. Conquiste-as com seu esforço. Valorize-as com a luta honrada que as torna mais suas e mais meritórias. Ao longo de sua vida, aprenderá que poderá vencer qualquer dificuldade, enquanto compreender que os espinhos você os tem a cada passo. As flores, de quando em quando. Ave Maria, cheia de graça, o Senhor é convosco. Bendita sois vós entre as mulheres, e bendito é o fruto do vosso ventre, Jesus. Santa Maria, Mãe de Deus, rogai por nós, os pecadores, agora e na hora de nossa morte. Amém. Aleluia.
2: A oração da Ave Maria com Reale Júnior.
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1: É só sucesso um atrás do outro aqui na RBN, faz parte da minha vida, vai de carona, boa tarde pra você.

0: fim de tarde. Eu vou. Vai de carona.
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2: Para de postar as coisas pra me convencer que você tá bem, viu?

0: 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Vai de carona, boa tarde.
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0: Bom estar contigo, minhas amigas, meus amigos, um bom trabalho, você que tá trabalhando, tá curtindo a RBN, aquele abraço pra você, faz parte da minha vida, RBN, tamo junto, tem mais música.

0: aqui na RBN, boa tarde pra você, uma excelente tarde, com certeza, tudo de bom pra você, pra família, né? Você que tá trabalhando, bom trabalho, você que tá em casa, tá de boa, aquele abraço.
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1: No final do século XIX, a região de Jaraguá do Sul começou a ser ocupada por imigrantes europeus, principalmente alemães. 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

0: faz parte da minha vida. Que bom demais ter estado com você nesta sexta-feira. Pessoal, já tá no clima da sexta, né? Final de semana vem aí. Que bom, estamos fechando por aqui mais um Vai de Carona, agradecendo o seu carinho e desejando, ó, um bom final de semana pra você, com muita tranquilidade, consciência, sempre, né? Nós te falamos na segunda-feira. Um abraço, gente, até lá, tchau, tchau.
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0: forma-se neste momento a Rede Nacional de Rádio e Televisão para o pronunciamento do ministro do Meio Ambiente e Mudança do Clima, João Paulo Capobianco.
1: Boa noite. Eu sou João Paulo Ribeiro Capobianco, ministro do Meio Ambiente e Mudança do Clima. Estou aqui hoje para prestar contas à sociedade brasileira dos avanços e dos desafios que temos nesse Dia Mundial do Meio Ambiente. Desde janeiro de 2023, o governo do Brasil voltou a tratar o meio ambiente como indutor do desenvolvimento, não como obstáculo. Assim, estamos mostrando que é possível crescer, gerar emprego e renda sem deixar de proteger nossas florestas, nossas águas e nossa biodiversidade. Nos últimos 3 anos, o desmatamento na Amazônia caiu pela metade. No Cerrado, a redução foi de 32%. E no Pantanal, 65%. Ao proteger nossos biomas, salvamos a biodiversidade e evitamos lançar na atmosfera milhões de toneladas de gases de efeito estufa. Também ampliamos significativamente as áreas protegidas, com a criação de mais de uma dezena de novas reservas ambientais e o reconhecimento de terras indígenas e de territórios quilombolas. Somadas, elas equivalem em torno de 5 milhões de campos de futebol, desses em que veremos nossa seleção jogar durante a Copa do Mundo que se aproxima. Voltamos também a liderar a transição energética, a partir da substituição de combustíveis fósseis por opções mais limpas, como os biocombustíveis e eletricidade. Teremos estímulos à renovação da frota brasileira, tanto privada quanto de transporte público. Esses resultados são fruto de um amplo trabalho de cooperação entre o governo do Brasil, os estados e municípios e a sociedade civil. Eles só foram possíveis porque voltamos a investir em ciência, em monitoramento e a fortalecer instituições importantíssimas como o IBAMA e o Instituto Chico Mendes de Conservação da Biodiversidade, que foram alvo de tentativas de desmonte em anos anteriores. Outro fator central foi a retomada da cooperação internacional. E depois de 4 anos de exclusão, retomamos o Fundo Amazônia, que agora tem 9 países financiadores. Juntas, essas ações viabilizaram um volume recorde de 204 bilhões de reais em recursos públicos e privados, nacionais e internacionais, para o desenvolvimento sustentável no Brasil. Também voltamos a investir fortemente na recuperação de áreas degradadas e na restauração florestal. Hoje, temos 3,4 milhões de hectares recuperados. Neste ano, diante da previsão de um novo El Niño, reforçamos o monitoramento e colocamos em campo o maior contingente de brigadistas da nossa história. Aumentamos o número de aeronaves e equipamentos de prevenção e combate e apoiamos em mais de 500 milhões de reais os corpos de bombeiros dos estados onde há mais incêndios florestais. Hoje, no mundo inteiro, são os critérios ambientais que definem acordos comerciais e abrem as portas do investimento. E na contramão dessa tendência, pode fechar mercados e isolar o país. Proteger as nossas florestas, os nossos rios e a vida de nossas famílias já seria a razão suficiente e é, ao mesmo tempo, uma garantia para o futuro próspero da economia brasileira. Nesse Dia Mundial do Meio Ambiente, renovamos o compromisso de deixar para as próximas gerações um país mais preparado e mais sustentável. Porque proteger o meio ambiente é proteger a vida e o futuro de todas as famílias brasileiras. Muito obrigado.
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0: Flávio Bolsonaro, do PL.
1: Nós estamos aqui juntos propondo um novo caminho para o Brasil, o caminho da prosperidade, um caminho para se combater de verdade a violência, para deixar marginal perigoso muito mais tempo preso, 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

0: radialistas de todo o Brasil. É hora de noticiar os fatos que ajudam a construir um novo país. Direto dos estúdios da Empresa Brasil de Comunicação, em Brasília, vem aí a Voz do Brasil.
1: Em Brasília, 19 horas.
0: Está no ar a Voz do Brasil. As notícias do governo federal que movimentaram o país no dia de hoje.
2: Olá, boa noite.
1: Boa noite para você que nos acompanha em todo o país.
2: Sexta-feira, 5 de junho de 2026.
1: Vamos ao destaque do dia. Bom condutor ganha incentivo na hora de renovar a carteira.
2: Agora é lei, motoristas que não